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1: 9 e 14.
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7: 9:21.

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1: 9:42.
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8: 9:49.

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1: 10 e 12.
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1: 10 e 18.

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1: 10h40. 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
1: 10h44.

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1: 3:35.
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1: 3:35.

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1: 4h54.
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14: Olha a hora certa, minha gente. Agora são 5:03, 5:03, na terra boa de Conceição do Jacuípe, Bahia, Brasil. Muito bom dia. Pois é, 5 e 3, hoje, quarta-feira, 3 de junho, o ano é 2026. Estamos aí a nada mais, nada menos do que 154 dias do ano, faltando 211 dias para mudarmos o calendário para 2027. Estamos na 23ª semana, né? A estação é outono e o signo é gêmeo. Abraçar você, meu amigo, irmão, caminhoneiro, carreteiro, cegonheiro, motorista de ônibus, condutor de transporte alternativo, pessoal das vans, das tupiques, aos taxistas, mototaxista, você que trafega pelas BRs da vida, no seu carro, no carro da empresa, é passageiro ou tá de carona, Deus abençoe a sua viagem. Sempre. Alô, você, minha amiga de casa, dona de casa, já está aí, é preparada para a labuta do dia, né? Pois é, o maridão também, que Deus possa nos proporcionar uma quarta-feira protegida pela sua boa e poderosa mão. 759-9203-6677 é o nosso WhatsApp, 759-9203-6677. Eu daqui, você daí, estaremos juntos até o quê? Até às 7h20, é aqui pelas ondas sonoras da Rádio Educadora de Conceição do Jacuípe. Fica ligadinho com a gente, viu? Fica ligadinho que 6h30 nós temos aí no Terreiro do Forró, tá certo? 5h05.
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14: Paula Fernandes, Pássaro de Fogo.

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8: Olha a hora certa, agora são 5 horas 35 minutos, 5h35. Alô, Prolígia, bom dia, tá pedindo aqui uma música de Limão com Mel, já tá ali na ponta do laser pra gente tocar. Lembrando que às 6h30 nós temos aí o nosso terreiro do forró, tá bom? Alô, meu amigo Alexandre do Leite, já falou, não já? Roberto, fala, Roberto.
9: Bom dia, meu amigo Edmário Reis, aqui é seu amigo Roberto do Pão e do Leite também. Mande um alô aí pra Mazinho aí no cedro. Tá ali ouvindo. Júlio aí na torre. Vânio aí na Rua da Clarinha. Corminho da Clarinha. Minha esposa Clara, meu amigo Corte Pê, Nivácio Quendé, Tom Vivi, Chico João Rocha, Débora Galdão, Zé de Anselmo, Dino Motoboy, Ricardo da Volta, Alex Davi Reis, sua esposa Celeste, Ricardo da Volta, sua esposa Nessa Lito, Fernando Juriti, meu irmão Capu e sua esposa Holanda, viu? Aquele abraço. Tá na educadora, tá bom demais. É com você, Edmar.
8: Deixa comigo, um abração aqui para o grande Baião da Pindoba, também ouvindo a nossa programação. Alô, alô, Valdinês. É, Admário, bom dia. É, manda um alô aí para minha amiga Dona Luísa, também Cátia, e toca Sala de Reboco. A Valdinês de Humildes, né? Marinalva, bom dia, minha amiga.
10: Alô, alô, meu amigo Admário Reis. Daqui a pouco. Tá entrando na rádio aí, por favor, bom dia, que Deus abençoe seu dia e a todos os ouvintes da Rádio Doutora. É, coloca aí qualquer forró de Mastruz com Leite pra mim. Viu? Se alguém já tiver pedido, coloca outro.
8: Tá certo. Alô, meu amigo Jorginho Cerqueira, quem tem amigo tem tudo. Fala, Jorginho.
11: Meu amigo Admário Reis, paz e saúde para nós todos, em nome de Jesus e da Virgem Maria. Hoje eu quero mandar um abraço para a Adelinda e professor Jonas lá no Picado, Carlos da Volta, Baião da Pindoba, Toninho Zé Camarais, Roberto do Pão e do Leite também, Tico no Sapé, Gringo no Amparo, Vivinha da Gameleira, Rosa da Barraca, Linda Santana.

0: Aí, Mastruz com Leite, tatuagem, agora são 5h54, 6 minutinhos para 6 da manhã, isso mesmo, 6 para 6, vamos para o nosso quadro Cuide-se Bem.
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2: A dopamina, conhecida como um dos hormônios da felicidade, é essencial para nossa motivação, prazer e bem-estar. Mas como aumentar os níveis dela de forma natural? Uma das melhores formas é praticar atividade física. Exercícios como caminhada, corrida ou até mesmo yoga ajudam a liberar a dopamina e melhora também o nosso humor. A alimentação também tem um papel bastante importante. Inclua alimentos ricos em tirosina, como ovos, banana e abacate, pois esse aminoácido é precursor da dopamina. Dormir bem também é outro segredo. Um sono de qualidade permite que o nosso corpo recupere a produção hormonal, equilibrando, portanto, assim as nossas emoções. E não se esqueça de celebrar pequenas vitórias no seu dia a dia. A sensação de conquista ativa a produção de dopamina naturalmente. 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
17: Olha, hora certa, agora são 6:04, 6:04, 6:04. 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
17: Pois é, já tem aí o nosso Terreiro do Forró. Terreiro do Forró, já aqui no nosso programa, tá certo? Alô, meu amigo Fernando, pelas bandas do Sítio Andaraí. Ó, deixa eu falar uma coisa, meu amigo Dino Motoboy, você me mandou um áudio de 41 segundos. Não tem como rodar. E outra coisa, eu pedi até os amigos que estão participando, já que esse período junino, a gente tem um quadro no Terreiro do Forró e o programa já é curto, ficou menor ainda. Manda um áudio pequenininho. O básico rapidinho ali, rapaz, dá pra fazer com 20 segundos, dá pra você falar um bocado de coisa, tá certo? Que aí a gente atende todo mundo, tá ficando muitas pessoas sem eu tocar a música e não tá dando tempo, mas eu agradeço de qualquer forma a compreensão de todos vocês. Fala, Fernando!
19: Bom dia, Edmar, gostaria de ouvir um Forró da Casaca no toque da sanfona. E uma abençoada quarta-feira para todos nós, Deus abençoe, eu sou lá, nossa família, nossos amigos. Amém, amém, amém. Mando água aí para Bitinho do Candial, do Lando do Requeijão, Marcou no Rio Seco, Bela Guilherme, Ludina Caissala, Dalice, Marlos Souza, Zé Gaston, Dona Lígia, Idel e Dona Luísa. Amém, amém, amém.
17: Valeu, valeu, alô, alô, Bida Poronga, tá por cá. Fala, Bida Poronga.
20: Bom dia, Demar, mando um alô para todos os ouvintes e vai aquele abraço para a nossa família. Coloca a canção de Alcimar Monteiro. Valeu.
17: Um abraço também aqui para meu amigo Paulo Motoboy. Fala, Paulo.
21: Bom dia, Edmar Rei, bom dia, Edmar Rei. Edmar Rei, manda um alô aí para Pega Boi, André Rodrigues, André da Cajá, Roberto do Pão, Elurdinho aqui na Rua do Fogo. Edmar, bota aí, Edmar, Água no Leite. Ontem eu lhe pedi essa música, eu não vi você botar.
17: É, meu amigo, Água no Leite. É que não deu tempo, viu, Paulo? Não deu tempo não, Paulo. Tem muita participação, graças a Deus, não deu tempo. E aí fica, não é só você não, vários ouvintes ficaram aí sem eu poder tocar a música, já que nós estamos no período junino e temos um quadro, né, no programa, e o programa acabou ficando menor, né? Mas eu vou tocar, pronto, vou tocar agora. Mas hoje vai ficar também muitas pessoas aí sem poder tocar os pedidos, tá certo?

0: Olha a hora certa, minha gente. Agora são 6 horas e 23 minutos. Tá aí, manda Anjo Azul com a belíssima canção Meu Anjo Azul. Agora vamos falar de coisa boa, vamos falar de saúde. Alô, Ebert, bom dia, meu irmão.
1: Opa, bom dia de Mário, bom dia a todos os ouvintes aí da Educadora FM, coisa boa, a gente tá aqui retornando mais uma vez, ao vivo no programa. Como é que você tá, meu querido, tudo jóia?
0: Tudo tranquilo, graças a Deus. 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
0: Valeu, grande Herbert, um abraço para você, meu irmão, e até a próxima oportunidade.
1: Valeu que valeu, um abraço, Edmar, até a próxima, obrigado.
0: Agora são 6h26, eu vou no apoio cultural e na volta direto para o nosso No Terreiro do Forró. 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
1: Oi, filha.
0: Ela tava no avião comigo, pai. Eu expliquei tudo pra ela. Espera aí que eu vou passar pra ela. 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Desculpa.
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1: Pois é, você acabou de ouvir esse quadro no Terreiro do Forró. Aproveitar esse mês junino, mês de junho, aí são seis forró, sem eu dizer um alô, rapaz, misericórdia, é pra você dançar até suar. E outra coisa, se tiver aquele poeirão, aí a gente fala como fala no sertão, pega uma bacia ou uma vasilha com água, sameia a água lá, fala é sameia, viu? Sameia a água por cima assim, né? E aí, ó, trança no forró, mexe as cadeiras, tá certo? Mas não é da mesa não, viu? É, rapaz, também tem esse linguajar no sertão, as cadeiras, os quartos, e aí fica de boa, tá? Pois é, você acabou de ouvir aí no Terreiro do Forró.
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1: Olha, hora certa, agora são 7h07, tudo igual. Cadê o Vadinho, pai? Vadinho sumiu esses dias, hein? Nunca mais apareceu. Vadinho, tu tá por onde? Será que tá preso? Não, não é possível. Não tá, não. É. Ele é assim, né? Ele gosta de matar sarigue, comer sarigue. Mas eu acho que não aconteceu isso, não. O Ibama não passou por lá e pegou ele, não, viu? Vadinho, por onde tu anda? Cadê meu amigo Joãozinho Carreteiro? Um abraço pra Vamiseis, viu? Pois é. Vamos aqui com meu amigo Vide, que já está na ponta da linha aqui para conversar com a gente, viu? Vide já está por cá. Vamos falar de Teseus 30. Rapaz, pensa um negocinho bom que resolve, viu? 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Meu amigo Cuscuz. Cuscuz, ah, misericórdia. 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Calma, Cuscuz. 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Alô, Vide, sempre uma satisfação ter você no nosso programa.
3: É uma honra estar de volta, meu irmão. Bom dia. Bom dia, Admário. Bom dia, Conceição do Jacuípe. Meu abraço para essa massa de ouvintes. 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
1: Beleza, agora são 7h10. 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
1: Agora são 7 horas 12 minutos, 7 e 12. Olha só, você já parou para pensar como as dores nas articulações têm atrapalhado o seu dia a dia? 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
1: Olha a hora certa agora, 7h23, final da nossa programação. Às 9 horas tem transmissão da sessão da Câmara e eu volto amanhã, se Deus permitir. Quer dizer, amanhã não, sexta-feira, né? Sexta-feira, estarei de volta sexta-feira. Amanhã não estarei por aqui. Programação no automático, tá certo? Já que amanhã é um feriado e a gente sempre liberou a turma aqui no feriado. Então, na sexta-feira nós estaremos de volta, se Deus quiser. Ele há de querer, porque Deus é misericordioso e as suas misericórdias se renovam a cada manhã. Cuidado, viu? Não se engane. Tu acha que tem muitos amigos, né? Na verdade, você conhece muita gente. Beijo no coração. Tchau, tchau.
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3: 7:34. 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
4: Olá, ouvintes. Admita, é impossível passar por essa vida sem sentir dores. Constantemente estamos sentindo ela, seja na carne ou seja principalmente na alma. Eu desconheço qualquer pessoa que passou por essa existência sem sentir dores, inclusive o próprio Jesus. A Bíblia fala desde o Antigo Testamento que ele era um homem de dores, experimentado no trabalho. As dores que Jesus sentiu vai muito além dos cravos em suas mãos e da coroa de espinho em sua cabeça. Ele sentiu fortes dores na alma, como a dor de ser abandonado pelos seus amigos, a dor de ser traído pelos amigos mais próximos que ele tinha, a dor de não ter quem orasse com ele no momento mais angustiante da sua história, a dor de ver os seus amigos dormirem quando ele mais precisou deles. Sabe, ouvintes, a dor, como tudo nessa vida, tem um propósito. Aliás, eu diria que a dor tem dois propósitos em nossa vida. Primeiro, ela serve para moldar. Ela muda a nossa vida, ela muda o nosso rumo, ela muda a nossa existência. E segundo, ela serve para moldar. A dor muda e molda a nossa existência. Saiba tirar o melhor proveito dela e usá-la para o seu bem. Que Deus te abençoe e tenha um bom dia.
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7: Olá, uma ótima quarta-feira para você. Hoje, 3 de junho de 2026, eu sou Kleber Salles. Está entrando no ar mais uma edição do nosso Café com Notícias. As primeiras informações da nossa manhã, vamos para o primeiro giro de reportagens neste momento do nosso Café com Notícias.
8: Os Estados Unidos concluíram uma investigação comercial e propõem a aplicação de uma tarifa de 25% sobre produtos brasileiros. As medidas foram anunciadas pelo escritório do representante comercial dos Estados Unidos. Ficaram de fora da lista materiais informativos, doações, carnes, legumes, frutas, castanhas, café e metais de terras raras. A investigação começou em 15 de julho do ano passado por determinação do presidente Donald Trump. Segundo os americanos, atos, políticas e práticas brasileiras são irrazoáveis e oneram ou restringem o comércio norte-americano. O escritório critica medidas relacionadas ao comércio digital e às redes sociais, como o bloqueio de plataformas e aplicação de multas, além de serviços de pagamento eletrônico como o Pix. Também aponta tarifas consideradas desleais em acordos do Brasil com o México e a Índia, além de falhas em medidas de combate à corrupção, à pirataria e na proteção da propriedade intelectual. O texto aponta restrições ao comércio de etanol e afirma que o desmatamento ilegal representa um entrave ao comércio norte-americano. O embaixador Jameson Greer afirma que a investigação aborda preocupações antigas e generalizadas dos Estados Unidos. Ao longo do último ano, Greer e Trump realizaram várias reuniões com o presidente Lula, mas continuam existindo divergências substanciais quanto à resolução das questões identificadas na investigação. O embaixador disse aguardar com expectativa a continuidade do diálogo com o governo brasileiro antes do prazo legal de 15 de julho para a adoção das medidas. Antes de uma decisão definitiva sobre qualquer sanção, o governo, antes do prazo legal de 15 de julho para a adoção das medidas, antes de uma decisão definitiva sobre qualquer

0: Isso por conta da greve geral marcada para esta quarta em Portugal. Os passageiros foram contactados e podem pedir reembolso ou remarcar a viagem, mas a greve geral impacta voos de outras companhias. A TAP informou que vai manter o serviço mínimo, operando nesse período um total de 79 voos. A lista pode ser obtida no site da empresa. E a Azul precisou fazer ajustes na escala. A orientação, pelo menos para os passageiros que precisam embarcar nos aeroportos de Lisboa, Porto e Faro, é para chegar cedo e evitar eventuais constrangimentos no controle de fronteiras. O governo brasileiro acompanha a situação, monitora. O ministro dos Portos e Aeroportos, Tomé França, disse que da parte do Brasil não é possível fazer muita coisa, já que se trata de uma greve geral contra o pacote de medidas trabalhistas em Portugal. Ele recomendou paciência.
1: É quando a gente tem algum problema que atrapalha a chegada de voos lá, naturalmente interfere nos voos internacionais. Então, acho que a orientação nesse momento é que quem tem passagem comprada para Lisboa, para outros destinos da Europa, inclusive, precisa observar se o voo está no horário, se o voo não foi cancelado, porque como a aviação ela é sistêmica, às vezes um problema na Europa atinge um outro aeroporto na Espanha. Então, meu voo não é para Lisboa, é para Madrid, mas por alguma questão pode atrapalhar também voos em outros destinos.
0: Paciência mesmo vai ser a palavra de ordem para os passageiros. Aliás, tem sido nos últimos dias. Só no Instagram da TAP são centenas de reclamações. Viajantes que não foram comunicados ou que tiveram suas viagens reagendadas para períodos muito distantes. A orientação é conferir com a empresa se o voo está mesmo confirmado e, em caso de problemas, consultar a ANAC. A greve geral está marcada para esta quarta-feira e vai afetar não só os voos, mas também o transporte terrestre, a saúde, a educação e outros serviços. O protesto é contra o pacote de medidas trabalhistas que está em discussão no parlamento português. São pontos como mudanças no regime de trabalho, contratação temporária e banco de horas. Da Rádio Nacional em Brasília, Priscila Mazenotti.
2: A seleção brasileira desembarcou hoje cedo em New Jersey. Nesse momento, já faz a sua primeira movimentação com bola no centro de treinamento do Red Bull. A preocupação do técnico Carlo Ancelotti é corrigir os erros do jogo contra o Panamá, já que a seleção brasileira ainda tem mais um amistoso antes da sua estreia na Copa do Mundo. Será dia 6 agora em Cleveland, às 7 da noite, horário de Brasília. E aí o treinador vai começar a saber como ele deve mexer ou não na seleção, como vai montar o sistema defensivo, se entra o Marquinhos junto com o Gabriel Magalhães, se ele vai fazer uma outra composição, se vai continuar com dois volantes e quatro atacantes, enfim, ele vai ter esse tempo para resolver toda essa situação. Caso Neymar, o técnico já admitiu que o Neymar fica na seleção brasileira, mesmo o departamento médico da seleção, através do Dr. Rodrigo Lasmar, ter informado que Neymar vai ficar um bom tempo de tratamento com um edema grau 2 na panturrilha da perna direita, não jogou contra o Panamá, não atuará contra o Egito no próximo dia 6 e também está fora da estreia do Brasil contra Marrocos no dia 13. No segundo jogo da seleção brasileira, dificilmente reunirá condições para disputar a partida com o Haiti. Isso causou muita confusão nas redes sociais, muita gente contra, muita gente a favor. Uns querem o Neymar, outros não querem o Neymar, enfim. Mas o treinador, o Ancelotti, ele decidiu pela permanência do jogador. A seleção brasileira, então, passa a começar a ganhar corpo, um corpo mais definitivo a partir de agora, né? E principalmente depois do amistoso contra o Egito no próximo dia 6. Da equipe de esportes da Rádio Nacional, André Luiz Mendes.
3: Do jeito que ela fazia, eu era uma escrava dela.
4: Essa que você ouviu é a Roberta Lopes dos Santos. Ela tem 46 anos e foi resgatada em São Paulo, trabalhando em condições análogas à escravidão.
3: Na época que eu vim, a minha irmã mais velha, que é filha parte de pai, ela estava trabalhando aqui. Daí ela me mandou uma carta para mim poder vir trabalhar em São Paulo, porque lá em Minas não tinha condições de eu ajudar a minha mãe com meus irmãos.
4: Depois de pouco tempo com a irmã, Roberta passou a trabalhar de empregada doméstica na casa onde ficou por anos.
3: Ela falava assim: você, eu só tenho direito de dar um prato de comida para você no almoço, na janta você não tem direito.

0: Nem eu, nem meu menino.
1: O filho da senhora tem necessidades especiais?
0: Ele é autista.
2: Juliano Godoy, defensor público, comenta sobre a visão equivocada que ainda existe sobre o trabalho no Brasil.
3: Muitas pessoas ainda acham que pelo fato de você estar dando emprego para uma pessoa, isso já é suficiente. Você pagou o salário, está ótimo, porque ela estava passando fome, então aqui ela está melhor do que antes. Mas não é suficiente. Não é porque alguém te deu emprego que ele está autorizado a te colocar para dormir junto num chiqueiro com porcos. Que ele está autorizado a te submeter a uma jornada excessiva de trabalho.
1: A senhora ficou mais ou menos uns 15 anos sem receber?
0: Sim, mais de 15 anos sem receber. A menina falou que a polícia não vai avisar quando ele vai vir aqui, na casa dela. Daí eu fui levar o menino na escola. Quando eu cheguei, estava todo mundo lá embaixo, no salão de festa.
3: Além de ter que arcar com todas as verbas trabalhistas, o empregador, o explorador, ainda pode ser condenado criminalmente pelo crime do artigo 149 do Código Penal, que é reduzir uma pessoa a condição análoga à escravidão.
2: Roque Patucci, do Centro de Apoio e Pastoral do Migrante, acompanha a Roberta e conta os avanços.
4: No caso da dona Roberta, ela hoje está na escola. O filho está na escola. A gente sabe que o filho ele tem uma grave deficiência. Mas o fato dele estar indo para a escola já ajuda ele na convivência com os demais. Ajuda ele a se entender dentro desse universo e facilita o trabalho da mãe dentro de casa.
0: Minha vida mudou bastante depois que eu saí da casa dela.
1: Mudou para melhor?
0: Mudou para melhor, para bem melhor, graças a Deus.
2: Para comunicar situações de trabalho escravo, Disque 100 ou, em risco imediato, 190. Na próxima reportagem, você vai conhecer a história de Suzana, mais uma vítima de tráfico e exploração. Com a colaboração de Ana Graziella Aguiar e Ana Passos, produção de Cleiton Miranda e Patrícia Araújo e sonoplastia Egberte Martins. Da TV Brasil, Marieta Casarré.
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7: Estamos de volta em mais um bloco do nosso Café com Notícias. Vamos para mais um giro de reportagens desta manhã de quarta-feira.
8: A Anvisa, Agência Nacional de Vigilância Sanitária, aprovou nesta terça-feira uma nova indicação terapêutica para o remédio Padcev, uma medicação que pode ser usada juntamente com a pembrolizumab para tratar pessoas com câncer de bexiga músculo invasivo que não podem fazer quimioterapia com cisplatina. O medicamento pode ser utilizado antes e depois do procedimento de remoção da bexiga. O Padcev, ou enfortumab vedotina, é um anticorpo que se junta à nectina 4, uma proteína expressa em células do câncer urotelial ligada a uma substância que pode destruir células cancerígenas. Já o pembrolizumab é um anticorpo monoclonal que age na articulação à resposta imune contra o tumor. O câncer de bexiga músculo invasivo é a forma mais grave do tumor e tem alta incidência e altas taxas de mortalidade em pessoas que não são aptas a fazer tratamentos com cisplatina. Um dos grandes fatores de risco no desenvolvimento do câncer de bexiga é o tabagismo. Alguns dos sintomas da doença são sangue na urina, necessidade frequente e urgente de urinar, dor na parte inferior do abdômen, entre outros. Com supervisão de Bianca Paiva, da Rádio Nacional em Brasília, Vitor Mendes.
9: No dia 1º de junho, um dos grandes ícones da Era de Ouro de Hollywood completaria 100 anos, a atriz estadunidense Marilyn Monroe. Para marcar a data, o Museu da Imagem e do Som de São Paulo apresenta a mostra Marilyn Monroe 100 anos, com a exibição de 12 filmes estrelados pela artista. Marilyn Monroe se consagrou no imaginário da cultura pop como a loira fatal, mesmo quem não assistiu ao filme O Pecado Mora ao Lado, dirigido por Billy Wilder, deve conhecer a famosa cena da loira com o vestido branco esvoaçante na grade do metrô. Julgada à época pela aparência, numa indústria dominada por homens, a atriz teve uma carreira de 15 anos entre o primeiro e o último filme não finalizado. Ela morreu aos 36 anos, em agosto de 1962, vítima de uma overdose de remédios. Nascida Norma Jean Mortenson na cidade de Los Angeles, ela passou a infância entre orfanatos e lares adotivos, começou a carreira como modelo e adotou Marilyn Monroe como nome artístico. Alçada à fama em filmes como Os Homens Preferem as Loiras e Quanto Mais Quente Melhor, Além de O Pecado Mora ao Lado, Marilyn queria ser vista para além dos estereótipos que interpretava. Ela foi pioneira ao ser uma das primeiras mulheres a criar uma produtora de filmes em 1954 para ter mais controle da própria carreira. Com a vida privada espetacularizada, o talento de Marilyn Monroe muitas vezes foi reduzido à imagem de ícone frágil e trágico. Nesta semana, o público tem a chance de fazer uma imersão na filmografia da atriz na mostra que acontece no Museu da Imagem e do Som, na capital paulista. A curadoria, feita por André Sturme, deu destaque a trabalhos menos conhecidos estrelados por Marilyn. Do primeiro papel com fala da atriz no filme Idade Perigosa ao primeiro papel de protagonista em Mentira Salvadora. Tem ainda Só a Mulher Peca, drama noir de Fritz Lang, O Rio das Almas Perdidas, de Otto Preminger e dois longas de John Huston, O Segredo das Joias e Os Desajustados. A mostra segue até o próximo domingo e os ingressos custam entre R$ 3 e R$ 6. Detalhes da programação no site do MIS e quem visitar o local também pode conferir a última sessão de fotos de Marilyn Monroe feitas numa entrevista para a revista Life na casa da atriz pelo fotógrafo Alan Grant. Muitas das fotografias da sessão, não publicadas na revista, chegam ao público pela primeira vez. Da Rádio Nacional em São Paulo, Sara Kines.
5: O acidente vascular cerebral, AVC, popularmente conhecido como derrame, continua sendo uma das principais causas de morte e incapacidade no Brasil e no mundo. Mas o movimento tem chamado a atenção de especialistas nos últimos anos. O aumento de casos em pacientes mais jovens e a demora no reconhecimento dos sintomas, mesmo diante de sinais clássicos da doença. Em qualquer idade, o AVC tem outros fatores de risco que podem ser controlados: pressão alta, diabetes, colesterol alto, tabagismo, obesidade e sedentarismo. Tontura, fraqueza, dormência no corpo também podem ser sinais de um AVC. Dados divulgados pela Agência Brasil, com base em levantamentos nacionais de saúde, mostram que uma pessoa morre por AVC a cada 6 minutos no país. Entre 2019 e 2024, o Brasil registrou mais de 85 mil internações relacionadas à doença, com custos hospitalares superiores a R$ 910 milhões. O neurologista André Lima fala sobre a doença.
10: Um acidente vascular cerebral é nada mais é do que uma diminuição do suprimento de oxigênio e de glicose em uma determinada região do cérebro. Seja por falta de sangue, quando há um AVC isquêmico, ou pelo extravasamento do sangue quando se tem um AVC hemorrágico. As causas são as mais variadas, desde causas genéticas, passando por doenças autoimunes, mas principalmente doenças relacionadas a fatores, causas genéticas, doenças autoimunes, reumatológicas, hematológicas, doenças infecciosas que levam a uma inflamação dessa região do cérebro, das artérias do cérebro.
5: Informações do Ministério da Saúde apontam que as internações por AVC em pessoas com até 39 anos cresceram cerca de 59% na última década, um crescimento preocupante entre adultos jovens. Segundo especialistas, fatores como hipertensão arterial, obesidade, sedentarismo, tabagismo, estresse crônico, má alimentação, diabetes, colesterol e elevado uso de álcool e drogas têm contribuído diretamente para esse cenário. Existem dois tipos principais da doença: o AVC isquêmico, causado pela obstrução de vasos sanguíneos no cérebro e responsável pela maior parte dos casos, e o AVC hemorrágico, provocado pelo rompimento de vasos cerebrais, geralmente associado a quadros mais graves. Nos pacientes mais idosos, o AVC costuma estar relacionado ao envelhecimento vascular e o acúmulo de doenças crônicas ao longo da vida. André Lima dá outras orientações.
10: De forma geral, apesar de poder existir fatores genéticos que levam ao AVC, nós precisamos focar na prevenção. Prevenção quanto relacionado à atividade física, à alimentação saudável, diminuindo industrializados, condimentados, digo, ultraprocessados, além, claro, da diminuição dos níveis de uso de tabagismo, cigarro, vape e afins, e drogas ilícitas, principalmente nessa população mais jovem.
5: Marcos Aleixo, da Rádio Cultura de Belém, para a Rádio Nacional em Brasília.
11: Com o feriado de Corpus Christi, nada de reunião na Comissão de Constituição e Justiça do Senado. Com isso, o encaminhamento da PEC, que acaba com a escala 6x1 para a CCJ, ficou somente para outra semana. Na quarta-feira, dia 10, o presidente da comissão, senador Otto Alencar, do PSD, deve definir o relator. A PEC, aprovada na semana passada na Câmara, que acaba com a 6x1, terá prioridade. Ela também estabelece, primeiro, redução de 44 para 42 horas a jornada semanal de trabalho. Depois, a jornada cai de 42 para 40 horas semanais, isso tudo num prazo de 14 meses. A outra PEC, a da oposição, encabeçada pelo senador Rogério Marinho, do PL, vai ter de entrar na fila. Essa PEC acaba com a escala 6x1, libera horas ilimitadas de trabalho, diárias ou semanais. A tendência, no entanto, é que essas duas propostas tramitem juntas, que tenham o mesmo relator. O governo quer tudo aprovado até o recesso de julho, mas olha só, a proposta de emenda à Constituição só na Comissão de Justiça tem 30 dias de tramitação, isso para votação do parecer. Depois, ela pode ir para uma outra comissão, como a de Assuntos Econômicos, ou ser encaminhada diretamente para o plenário, para passar por votação de 2 turnos. Se tiver emenda, volta para a CCJ. E se for alterada, ainda retorna para a Câmara. Ela não é promulgada de imediato, numa demonstração de que o calendário no Senado vai ser um pouco diferente do da Câmara, onde o presidente da Casa, Hugo Mota, acelerou o passo para a aprovação. Da Rádio Nacional em Brasília, Priscila Mazenotti.
7: Fique ligado, depois do intervalo estaremos de volta no terceiro bloco do nosso Café com Notícias desta quarta-feira.
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13: 7:56.

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13: 8 e 5.
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15: Já estamos de volta aqui no Café com Notícias. Mais informações, os destaques do Brasil e do mundo com a nossa equipe de rádio jornalismo.
16: O Senado aprovou nesta terça-feira projeto da Câmara que suspende uma resolução do CONANDA, o Conselho Nacional dos Direitos da Criança e do Adolescente, que estabelecia um protocolo específico em caso de gravidez para atendimento de menores de 14 anos que foram vítimas de violência sexual. A decisão do Congresso Nacional fragiliza a proteção de crianças e adolescentes que sofreram estupro. A resolução, aprovada em 2024, determinava acesso rápido e seguro ao serviço de saúde para a realização de interrupção legal de gestação em caso de violência contra crianças e adolescentes. A norma definia que o atendimento deveria seguir o princípio da celeridade, a não revitimização e o respeito à autonomia e escuta dessas vítimas. A resolução ainda previa diretrizes para prevenção à violência sexual na infância, incluindo o direito à educação sexual. O CONANDA é um conselho eleito pela sociedade civil com participação de representantes do poder público, com o objetivo de elaborar a Política Nacional de Atendimento ao Direito da Infância. A resolução do CONANDA foi aprovada em 2024 com votação contrária do governo federal. Os senadores aprovaram a proposta que susta a resolução do CONANDA no plenário sem qualquer discussão. Mais cedo, o projeto foi aprovado na Comissão de Direitos Humanos do Senado. A relatora da proposta, a senadora Damares Alves, do Republicanos, do DF, afirmou que a resolução extrapola o papel do Conselho.
17: O que está em debate é outra questão. Se um Conselho Administrativo possui competência para disciplinar, por resolução, temas de elevada densidade constitucional, familiar, médica e penal, criando diretrizes que ultrapassam os limites da regulamentação administrativa e ingressam em matérias reservadas à lei formal. Esse aspecto foi, inclusive, motivo de intenso debate dentro do próprio processo de aprovação da resolução.
16: Em nota, o CONANDA manifestou indignação e repúdio com a suspensão da resolução pelo Senado Federal. Para o Conselho, a decisão representa um grave retrocesso na proteção integral de crianças e adolescentes, especialmente daqueles que vivenciam situação de violência sexual. O CONANDA afirma que a resolução segue suas competências e atribuições legais. Seu objetivo não foi criar novos direitos ou alterar legislações, mas estabelecer diretrizes nacionais para qualificar a atuação da rede de proteção e efetivação de direitos já reconhecidos pelo ordenamento jurídico brasileiro. O Conselho reforça que a decisão do Congresso afeta especialmente meninas vítimas de violência sexual, que historicamente enfrentam barreiras institucionais, discriminação e julgamentos morais para acessar serviços públicos de saúde, assistência social, educação, proteção e justiça. O Conanda destaca que nenhuma votação parlamentar é capaz de apagar décadas de conquistas construídas pela sociedade brasileira na proteção da infância e da adolescência. Da Rádio Nacional em Brasília, Gésio Passos.
12: Ataques russos contra a Ucrânia durante a madrugada mataram pelo menos 22 pessoas, incluindo duas crianças, em cidades como Dnipro e na capital Kiev. Mais de 100 pessoas ficaram feridas. O presidente ucraniano Volodymyr Zelensky afirmou que os bombardeios também destruíram parte da infraestrutura de energia em diferentes regiões do país. Este foi o terceiro ataque russo de grande escala contra a Ucrânia em menos de um mês. O governo russo disse que a ofensiva foi uma resposta ao que Moscou classifica como um ataque ucraniano contra um alojamento estudantil em uma área do leste do país sob ocupação russa. Israel voltou a atacar o sul do Líbano nesta terça-feira, um dia após anunciar um novo cessar-fogo parcial com o Hezbollah. Pelo acordo, o exército israelense se comprometeu a não realizar ataques contra Beirute e os subúrbios da capital libanesa. Um entendimento havia sido anunciado com mediação dos Estados Unidos em meio às negociações para reduzir a escalada do conflito na região. Duas pessoas morreram em manifestações na cidade de Naniuque, no Quênia, contra os planos dos Estados Unidos de instalar um centro de isolamento para casos de ebola em uma base militar da região. O país vizinho, a República Democrática do Congo, enfrenta um surto da doença. Segundo as autoridades de saúde, 48 pessoas morreram no Congo e 321 casos já foram confirmados. Com informações da agência Reuters, da TV Brasil em Brasília, Yara Balduino.
18: O Brasil pode sofrer impactos financeiros com as medidas tomadas pelo governo norte-americano de sinalizar aumento de tarifas e classificar facções como terroristas. Segundo especialistas, os Estados Unidos estão usando ferramentas institucionais mais fortes para aplicar pressão sobre o governo brasileiro, além da diplomacia tradicional. Em uma sequência de medidas coordenadas, o governo norte-americano anunciou uma nova proposta de tarifas de importação de 25% sobre produtos brasileiros, fundamental em uma investigação comercial. Além disso, os Estados Unidos já havia classificado as facções Comando Vermelho e PCC como organizações terroristas, o que também pode trazer consequências econômicas para o Brasil. De acordo com César Bergo, sociólogo e economista, professor de mercado financeiro da UNB, as sanções não possuem fundamento econômico sólido, sendo vistas mais como uma forma de pressão política e ideológica em um ano eleitoral, tanto nos Estados Unidos quanto no Brasil. Segundo César, o Brasil estaria sofrendo uma tentativa de imposição ideológica que ignora esforços pelo livre comércio, pelo meio ambiente e pela paz.
19: Por que que os outros países do mundo não criticam o Brasil? É só os Estados Unidos que criticam o Brasil nesse sentido, entendeu? Existe essa questão ideológica. Quando se coloca a questão do meio ambiente, o Brasil fez aqui a COP30, né? Chamou os Estados Unidos realmente não, virou a cara, né? Então por que que os outros países do mundo, e olha que existem vários países, a Europa mesmo não firmou o acordo Mercosul com o Brasil, ou seja, não tem nenhum fundamento econômico essas sanções. É questões políticas e ideológicas. Então é isso que o brasileiro tem que ficar atento.
18: Segundo o escritório do representante comercial norte-americano, diversas práticas do Brasil seriam discriminatórias e prejudicariam o comércio norte-americano. O escritório cita ordens judiciais de remoção de conteúdo em plataformas como o X, Meta e o Google. Acusa o Banco Central brasileiro de favorecer o Pix e desfavorecer empresas norte-americanas. Alega que o Brasil desrespeita a lei ambiental para dar vantagem artificial para produtores de soja, milho e carne bovina, além de ter acordos com o México e a Índia, vistos como prejudiciais aos Estados Unidos. Em razão destas e outras acusações, o órgão norte-americano propôs uma tarifa de 25% sobre todos os produtos brasileiros, com exceção daqueles sem oferta dentro dos Estados Unidos, como metais de terras raras e materiais para aviação, para evitar a escassez de suprimentos e o aumento da inflação interna, afirma César Bergo, professor da UNB.
19: Tem a dúvida que não tem assim, uma intenção econômica, porque uma vez que ele inventou esses produtos de tarifa, o mercado interno americano vai ser preservado, vai ser blindado. Então vamos pegar agora outros produtos para efeito de exercer essa pressão. Então os Estados Unidos, nesse aspecto, ele foi bastante cirúrgico em retirar da pauta de sanções produtos que são essenciais para eles, que vão provocar não só uma falta do produto, mas também inflação lá internamente.
18: Outra medida polêmica foi tomada pelo secretário de Departamento de Estado, Marco Rubio, que classificou as facções brasileiras como terroristas. Essa classificação permitiria bloquear ativos financeiros baseado em critérios apenas norte-americanos e interromper fluxos de receita supostamente dessas organizações. De acordo com Leandro Carneiro, coordenador da Escola de Segurança Multidimensional da USP, o monitoramento de transações já existe nos Estados Unidos, com uma atuação semelhante ao COAF aqui no Brasil. A novidade é a entrada do Departamento de Estado no tema, com instrumentos mais rápidos e mais recursos para o confisco de ativos.
20: O instrumental se torna mais rápido, o confisco, o processo de investigação tem mais recursos, é conduzido por outras agências, em cooperação com as agências que já estão cuidando desse assunto, com muita troca bilateral com o Brasil. Então, o que muda é a entrada, digamos assim, de um conjunto de medidas mais fortes, mais duras, que podem ser aplicadas em caso de suspeitas de contaminação, fundos, propriedades, indivíduos que tenham conexão com atividades criminosas.
18: Leandro Carneiro diz que é cedo para prever ações concretas ou o nível de exploração política das decisões. Porém, uma das consequências será o aumento do custo de compliance. Empresas e investidores estrangeiros no Brasil vão precisar investir mais em advogados, contadores e economistas para verificar parceiros e clientes e evitar a entrada de recursos ilícitos no sistema financeiro por meio de fintechs e bancos de menor porte, conforme explica Leandro.
20: E aí, no cenário de catástrofe, que muitos economistas estão se lançando nessa projeção, isso aumentaria muito o custo de investimento no Brasil, afastaria os investidores por conta disso. Mas ainda, mais uma vez, são vários capítulos que precisam acontecer para a gente chegar nessa situação. Não necessariamente tem muito impacto o dinheiro brasileiro que foi se refugiar nos Estados Unidos. Os infratores e pessoas ligadas a esses negócios ilícitos aqui que estão radicados dos Estados Unidos.
18: A classificação de grupos criminosos como terroristas não é algo novo no continente latino-americano. México, Colômbia e Venezuela já passaram por processos semelhantes. Da Rádio Nacional em São Luís, Gabriel Corrêa.
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15: Já estamos de volta aqui no Café com Notícias, último bloco de informações, último giro de notícias desta manhã.
16: O presidente do Supremo Tribunal Federal, ministro Edson Fachin, manifestou preocupação com sanções externas unilaterais que podem afetar a independência judicial brasileira. O ministro reuniu-se nesta terça-feira com a relatora especial das Nações Unidas para a Independência de Magistrados e Advogados, Margaret Sarefuate. Em nota divulgada pelo STF, Edson Fachin afirmou estar apreensivo com o atual cenário enfrentado pelas democracias em diferentes países. O ministro mostrou ainda preocupações com os ataques dirigidos ao Poder Judiciário e às Cortes Constitucionais. Para Fachin, iniciativas voltadas a constranger magistrados em razão de atos praticados no exercício de suas funções representam um motivo de atenção redobrada por parte das instituições. O presidente do STF afirmou que o tribunal desempenhou um papel decisivo na defesa da ordem democrática e da legalidade constitucional em face de uma tentativa de golpe de Estado no país em janeiro de 2023. Edson Fachin ainda reafirmou sua confiança na capacidade das instituições brasileiras de responder de forma firme e efetiva às ameaças à independência judicial e ao Estado de Direito. Nesta terça-feira, os Estados Unidos citaram decisões do STF entre as justificativas para ameaçar as exportações brasileiras com novas taxas. Na semana passada, a Justiça da Flórida determinou a intimação do ministro Alexandre de Moraes para apresentar defesa em um processo em que é acusado por uma rede social de determinar bloqueios de perfis de pessoas envolvidas em atos antidemocráticos. Com informações da Agência Brasil, da Rádio Nacional em Brasília, Gésio Passos.
0: A decisão recente dos Estados Unidos de classificar o Comando Vermelho e o PCC, primeiro comando da capital, como organizações terroristas, foi tema de uma reunião nesta segunda-feira do presidente Lula com o ministro da Fazenda, Dario Durigan, no Palácio da Alvorada. De acordo com o ministro da Fazenda, a principal preocupação são as consequências de um protocolo externo sobre a soberania econômica nacional. O ministro disse que as decisões tomadas pelo governo Donald Trump podem gerar prejuízos irreais ou fantasiosos e desconsideram as justificativas técnicas já apresentadas pelo Brasil. A classificação do Comando Vermelho e do PCC como terroristas poderia criar insegurança jurídica no Brasil sob o argumento de os bancos estarem movimentando recursos ilegais dessas organizações, o que poderia ter consequências para o uso do PIX por esses bancos. A estratégia é evitar que as empresas e bancos brasileiros se tornem alvos de sanções baseadas em critérios que não representem uma realidade concreta. O ministro da Fazenda tem conversado com empresários de diversos setores, além do financeiro, para atender às preocupações do mercado produtivo. Com informações da Agência Brasil, da Rádio Nacional em São Luís, Gabriel Correa.
1: Uma operação contra tráfico internacional de drogas bloqueia mais de 600 milhões de reais de grupo que enviava entorpecentes para a Europa e África. É a Narco Sky, deflagrada nesta terça-feira pela Polícia Federal em São Paulo, Rio Grande do Sul e Pará. As investigações contam com o apoio de cooperação internacional. Elas identificaram uma estrutura complexa que enviava grandes carregamentos de drogas para o exterior por meio de rotas marítimas. São 10 mandados de prisão preventiva e 3 de busca e apreensão expedidos pela 5ª Vara Federal de Santos. Além dos mandados e do bloqueio de 631 milhões de reais, a Justiça autorizou a inclusão dos nomes na difusão vermelha da Interpol. Parte dos foragidos estrangeiros são procurados por outros países por suposto envolvimento com o tráfico internacional de drogas. Da Rádio Nacional em Brasília, Gabriel Brum. O governo brasileiro lamentou que o diálogo com os Estados Unidos seja sabotado por interesses particulares e eleitorais da família Bolsonaro. Em nota divulgada nesta terça-feira, manifestou indignação com o resultado da investigação comercial dos Estados Unidos, que propôs tarifa adicional de 25% sobre produtos brasileiros. Segundo o governo, não há justificativa para medidas contra o país ou patrimônio nacional, como o PIX. Os Estados Unidos acumulam superávit de 424 bilhões e meio de dólares em 15 anos e 76% das importações originárias do país entraram no Brasil sem pagar imposto de importação no ano passado. O texto diz ainda que o Brasil pode usar a lei da reciprocidade e reafirma a expectativa de que as tarifas não sejam efetivamente aplicadas, mas que vai adotar toda medida capaz de reduzir os danos. Na mesma hora que a nota foi divulgada, o vice-presidente Geraldo Alckmin falava à imprensa. Ele afirmou que o diálogo está mantido com os Estados Unidos.
22: Diálogo que já vinha ocorrendo, mas sempre que o diálogo avança, infelizmente, falsos patriotas, sabotadores, prejudicam, colocam seus interesses pessoais e eleitorais acima do interesse do país e do interesse público. Então, o caminho vai ser trabalhar, dialogar, para que elas não se convertam, mostrar todos os argumentos para a gente poder avançar mais.
1: O ministro do Desenvolvimento, Indústria, Comércio e Serviços, Márcio Elias Rosa, afirmou que já foram 4 reuniões desde que Lula e Trump se encontraram. Segundo ele, os setores de máquinas e equipamentos vão ser os mais afetados se as tarifas se tornarem realidade.
23: O que tem valor agregado traz muito prejuízo, como disse o vice-presidente, para emprego, para renda, para as indústrias. O setor de plásticos, produtos de madeira, os esquadrias de madeira, papel, cartão, calçados, também é um setor que seria, em tese, alcançado, ferro fundido e peixes e crustáceos. Essas são as áreas mais expostas se essa proposta se convertesse em tarifas, coisa que a gente acredita que não vai ocorrer.
1: A nota publicada pelo governo brasileiro lembrou que a investigação comercial começou no ano passado, após provocação da família Bolsonaro. O texto diz que é uma tentativa de ingerência em temas internos do Brasil, como ocorreu na recente viagem do senador Flávio Bolsonaro a Washington. Nesta terça, o senador negou que tenha pedido a taxação de empresas brasileiras. Da Rádio Nacional em Brasília, Gabriel Brum. Após os Estados Unidos sugerirem aplicar tarifa de 25% sobre produtos brasileiros, o presidente Lula associou a decisão do governo de Donald Trump aos irmãos Bolsonaro. Lula começou falando sobre o encontro que teve com o presidente norte-americano em maio e que repassou informações sobre comércio, segurança e terras raras. Ele lembrou ainda que haviam acordado de negociar por 30 dias e disse que foi surpreendido com a decisão sobre o tarifaço.
2: quando nós estávamos em negociação, quando eu tinha tido uma reunião com o presidente Trump. Bem, o que eu quero dizer com isso é que esses filhos do Bolsonaro conseguem ser pior do que ele e são, na verdade, vendilhões da pátria. Foram pedir para que um país estrangeiro se intrometesse nas decisões brasileiras.
1: O senador Flávio Bolsonaro, em entrevista à rádio Itatiaia, negou que tenha pedido a taxação de empresas brasileiras. Ainda no pronunciamento em catalão, a 260 quilômetros de Goiânia, nesta terça-feira, o presidente Lula comemorou a decisão da China de liberar a importação de carne brasileira.
2: Mas como Deus escreve certo por linha torta, nada acontece de graça. Um homem cristão como eu, um homem, sabe, obediente a Deus. O que, que aconteceu hoje para se contrapor à medida do Trump? A China aceitou que o Brasil está nacionalmente livre da febre aftosa, que a nossa carne está livre para o mercado chinês.
1: No município goiano, Lula participou da inauguração da nova sede do campus catalão do Instituto Federal Goiano. A obra do novo prédio começou em 2018, mas ficou parada em diferentes momentos. Em 2023, foi retomada definitivamente dentro do novo PAC. Atualmente, são 2.855 alunos no local. Também estão sendo construídos um restaurante estudantil e um laboratório de mineração no campus. Da Rádio Nacional em Brasília, Gabriel Brum.
15: Termina aqui a edição desta quarta-feira, 3 de junho de 2026, do nosso Café com Notícias. Com a apresentação e a produção de Kleber Salles, o Café com Notícias volta amanhã. Forte abraço e até lá.
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13: 8h25.

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4: 8:34.

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0: Vereadora Juliene para fazer a leitura do texto bíblico. Vereadora Juliene.
1: Bom dia, Evangelho do dia. Marcos, capítulo 12, versículos 18 a 27. Proclamação do Evangelho de Jesus Cristo segundo Marcos. Naquele tempo, 18 vieram ter com Jesus alguns saduceus, os quais afirmam que não existe ressurreição, e lhe propuseram este caso. Mestre, Moisés deu-nos esta prescrição: se morreu o irmão de alguém e deixar a esposa sem filhos, o irmão desse homem deve casar-se com a viúva a fim de garantir a descendência de seu irmão. Ora, havia 7 irmãos. O mais velho casou-se e morreu sem deixar descendência. O segundo casou-se com a viúva e morreu sem deixar descendência. E a mesma coisa aconteceu com o terceiro. E nenhum dos 7 deixou descendência. Por último, morreu também a mulher. Na ressurreição, quando eles ressuscitarem, de quem será ela a mulher? Porque os 7 se casaram com ela. Jesus respondeu: acaso vós não estáis enganados por não conhecerdes as Escrituras nem o poder de Deus? Com efeito, quando os mortos ressuscitarem, os homens e as mulheres não se casarão, pois serão como os anjos do céu. Quanto ao fato da ressurreição dos mortos, não lestes no livro de Moisés, na passagem da sarça ardente, como Deus lhe falou: eu sou o Deus de Adão, o Deus de Isaac e o Deus de Jacó. Ora, ele não é Deus de mortos, mas Deus de vivos. Vós estáis muito enganados. Palavras da salvação.
0: Solicito a diretora que faça a leitura da sessão anterior.
2: Bom dia a todos. Dispensa da ata, tem medo, vereador.
0: Local de apreciação. Ata aprovada. Solicito a diretora que faça a leitura da correspondência recebida.
3: Para hoje temos aqui indicação número 26. Solicitar a implantação de redutores de velocidade, quebra-molas, lombadas, nos seguintes pontos: na rua Almirante Barroso, logo após a entrada do Beco da Carniça, e na Praça da Palmeira, em frente à Avanza. Acabou.
0: Bom dia a todos. Começando o grande expediente, com a palavra a vereadora Juliene.
1: Não. Bom dia a todos. Hoje a minha palavra é curta, porque eu acho que, independente de qualquer coisa, eu preciso só informar que a gente tomou, nós aqui, vereadores de oposição, estamos tomando algumas atitudes, porque quanto mais que a gente fala aqui, as coisas ultimamente não têm sido resolvidas, exatamente porque a gestão achincalha da justiça. Mas, independente disso, nós protocolamos ontem, eu, vereador Denilson, vereador Rafael Brito, vereadora Simone, uma denúncia a respeito das questões da iluminação pública, a inexistência da iluminação pública, já que a população tem a taxa de iluminação devidamente retida, né, cerca de R$ 20,00 por domicílio, e teve uma licitação o ano passado, 2025, a prefeita cancelou a licitação e nada foi feito. Então, nós, cumprindo o nosso papel, protocolamos uma denúncia com todo esse processo e vamos aguardar hoje alguma posição do Judiciário Baiano. Mas eu queria, até falei com o vereador Marcelo antes de iniciar, que ontem, vereador, eu recebi algumas fotos de leite que as famílias de nossas crianças que estudam nas escolas receberam próximo a vencimento, no Guedes, na Gameleira, no Picado. E eu queria que o vereador, por favor, esclarecesse mais uma vez o porquê dessa distribuição em tempo pouco hábil, né, para a utilização, vereador. Me permita, se você também tiver interesse de falar, pode ser, por favor.
4: Obrigado, vereadora, pela parte. Da última vez que nós tratamos referente às entregas do leite, o leite tem de 3 a 5 dias para ser entregue. Antigamente ficava em posse, né, das escolas, hoje vem diretamente para a Secretaria de Assistência Social. E o pessoal, prontamente, quando chega às entregas, o leite chega com prazo de 3 a 5 dias. Então é por isso, o leite vem refrigerado, tá? É entregado desta forma também. Então é uma determinação do Ministério Público que faça a entrega durante esse período, né? Então é por isso que vem com curto prazo, né, de validade, porque infelizmente é dessa forma que chega na Secretaria de Benefícios Eventuais, que é a Assistência Social, para ser entregue.
1: Eu acho que isso, eu vou lhe ser honesta a todos os colegas, meu marido também trabalha com transporte, com acondicionamento de leite, e eu perguntei a ele ontem, ele disse, não, Juliane, de fato existe essa orientação do Ministério da Agricultura, Ministério Público, para que o leite ele seja entregue nesse curto prazo. Então, acho que a população, né, eu acho que, na realidade, a gestão deveria explicar o motivo, certo? Eu estou aqui também tendo algumas cobranças de funcionários públicos a respeito do aumento, que continuam insistindo, que está na casa, o aumento do salário dos servidores, que é o presidente que continua prendendo o aumento. Não tem um dia, vereador Borrego, que eu não receba mensagens de funcionários públicos do município dizendo que é o senhor que é o culpado, porque o aumento ainda não está vigorando. Mas eu reitero que nesta casa não existe nenhum projeto de aumento. Então, hoje é só o que eu tenho para falar. A gente, semana que vem, eu acho que, na realidade, eu estava conversando com algumas pessoas, o povo está preocupado com São João, né? Tem muita gente preocupada com festa, não necessariamente com o que a festa vai deixar, né? Então, eu acho que depois de São João a gente volta com mais força, com mais firmeza, né? Com as sequelas do que isso vai deixar. Então, tenham todos um excelente dia e daqui a pouco a gente vai estar lá, daqui a pouco, no Hospital Geral Clécio, é por isso que a gente também tem que acelerar o processo. Obrigado a todos.
0: Vereadora Juliane, mais uma vez, eu confirmo aqui, né, que não tem projeto nenhum do executivo aqui na casa de aumento para o servidor. Vereador Marcelo, ele é líder do governo. Como vereador Marcelo e todos os vereadores têm acesso à secretaria da casa e sabem que não tem projeto nenhum, né, do executivo de aumento do servidor ainda. E se tiver, o servidor do nosso município pode ficar despreocupado, que nós temos o maior cuidado, o maior carinho de aprovar imediato para poder, então, né, ser resolvido. Com a palavra, o vereador Marcelo.
4: Bom dia a todos. Cumprimento a mesa em nome do presidente Carlos Augusto. Cumprimento os colegas vereadores, assessores aqui presentes, corpo jurídico, ao público que se faz aqui presente, à população de Conceição de Jacuípe que escuta nossos trabalhos através da TV Câmara, Rádio Educador FM, Rádio Mix. Um abraço para o meu amigo, eu tenho uma grande admiração, Jutando Bahia Política, Rádio Educador FM. Tá? Que Deus abençoe a todos vocês. De início aqui eu quero falar a respeito do serviço de iluminação, que ainda a gente não conseguiu dar uma resposta imediata ao povo que nos cobra, para que seja trocado, tá? Mas a informação que eu tenho é que o serviço já vai ser retomado, então eu espero que a gente faça uma força-tarefa para resolver essas demandas aí que tem há longos meses de cobrança. Quero falar aqui a respeito do serviço de capina, que em muitos lugares ainda o serviço não chegou. A localidade da Pindanga, onde fizemos lá um jardim, o pessoal foi lá, fez a limpeza, eu agradeço, mas a Pindanga em si precisa de uma atenção maior, porque não só tem a questão do jardim. Também quero falar aqui a respeito da responsabilidade que nós, tanto cidadão, tanto prefeitura, para os animais que andam soltos. Na localidade do Baldez ali, a coleta de lixo passa terça e quinta. E nas terças-feiras, parece que é o dia que os responsáveis pelos seus animais, eles fazem questão de soltar para sair, importa em porta, rasgando os lixos. Né? Infelizmente, tá? A gente não tem muito o que fazer, além de cobrar a prefeitura para que aprenda esses animais, para quando os cidadãos que tiverem seus animais presos, ou seja cavalo, ou seja boi, eles venham cobrar, venham dizer que a prefeitura está errada, mas tem que cobrar taxa, porque vocês têm que ter a responsabilidade de criar seus animais, é preso. Porque uma vez que a gente cobra o cidadão para deixar os lixos em suas residências, vocês soltam os animais, chega lá, rasga, e de quem é a responsabilidade de corrigir? Vai chegar o momento de algum cidadão, de má fé, utilizar algo e vocês sair prejudicado, né, em seus animais, e aí vocês vão para as redes sociais escandalizar. Mas cadê o bom senso de se colocar no lugar do cidadão? Tá, então eu peço essa colaboração a vocês, principalmente o pessoal da Fazenda Candial ali. Eu quero aqui também falar de duas indicações que nós fizemos. Meu amigo André de Flávia, meu irmão, solicitou para que na localidade próxima ao Beco da Carniça ali, a gente solicitasse um redutor de velocidade, um quebra-mola. E aqui próximo à Avanza, na Rua da Palmeira, tá, onde a sua saudosa avó morava, existe uma necessidade de colocar um redutor de velocidade. Então, em nome do meu amigo André de Flávia, eu tenho aqui pedido, apresentado essa indicação. Espero que a gente possa, André, atender e levar segurança ao povo daquela localidade. Durante a semana aí, circulou um áudio nas redes sociais, onde fala do deputado Adolfo Viana. E assim, eu vou pedir a colaboração, principalmente do grupo da prefeita Tânia Yoshida, onde nós iremos enfrentar uma candidatura, estamos em um processo de candidatura de dona Mitsui Yoshida para candidata a deputado estadual. E eu não vejo o grupo se movimentando para criar ações, articulações, conversar com o grupo para a gente conseguir elaborar algo que acrescente dentro do planejamento para a pré-candidatura, que é a candidata da cidade que nós devemos correr para eleger e continuar ajudando a nossa cidade. Infelizmente, o povo agora, o nome de Adolfo Viana nunca foi citado aqui no município antes. Adolfo teve uma passagem aqui no município enquanto candidato a deputado estadual na eleição da ex-gestora, tá? E onde ele, em diálogo comigo, não tem vínculo nenhum mais, e eu não sei porquê desses ataques. Se vocês querem saber de fato o que aconteceu, não tem problema. Graças a Deus, agora, eu apoio o deputado que eu tenho um contato e que eu posso ligar e pedir para gravar um vídeo e explicar à população de Conceição de Jacuípe o que de fato aconteceu. O que nós deveríamos estar tratando aqui é a responsabilidade de nós, quanto parlamentar, na gestão passada, que apoiamos deputado e nada conseguimos colaborar para colocar recurso no hospital e ajudar a prefeita Tânia Yoshida a sair desse ar puro, desse sufoco, que é um desgoverno federal que nada contribui para ajudar na ampliação e reforma do hospital, nós não conseguimos ligar para deputado que nós apoiamos federal para colaborar com a ampliação e reforma, e agora estamos aqui cobrando um monte de fatores, um monte de serviços que compete ao município executar, mas a prefeita, pela responsabilidade que tem com o município, que assumiu com a reforma e ampliação do hospital, tem que colocar o recurso lá, recurso esse que nós deveríamos estar colaborando com os deputados, principalmente federais, que nós apoiamos. Infelizmente, eu posso dizer que eu não consegui nem ligar para o deputado que eu apoiei e dizer que o hospital precisa de um recurso. E agora a preocupação é com Adolfo, gente. Vamos fazer disso? Olhem minhas redes sociais. Ontem, 1h, às 12, na verdade, eu recebi uma ligação para ir buscar um paciente que eu levei 4h30 para fazer cirurgia lá no Hospital Dom Pedro. Chovendo, tive que sair da minha cama com minha esposa, largar meus filhos em casa. As BRs aí é o tempo todo acidente, né? Quem aí se coloca no meu lugar e fala assim, pô, eu tenho pena deste serviço que o vereador saiu para fazer? Então não se preocupem, não. Eu sei as residências que eu vou bater para pedir o voto. De uma coisa que eu tenho é vergonha na cara. Nas localidades, nas residências que eu não tenho serviço, eu nem bato, para não ouvir piada. Então vocês não devem se preocupar comigo, não, porque o deputado Adolfo Viana terá voto aqui em Birimbau, mas é voto de trabalho, é voto de renúncia. É voto de quem acorda de madrugada e de quem não tem receio de dormir também de madrugada para servir o povo. É voto de gratidão ao deputado Pablo Roberto na oportunidade que me deu tanto suporte de eu trabalhar. Então vocês estão procurando guerra, briga com a pessoa errada. Está procurando briga com o líder de governo da prefeita, que tanto ajuda, que tanto colabora, que tanto explica à população, assim como a vereadora Juliane me pediu a explicação do leite, e muitas das vezes eu deixo de ofertar o meu serviço de vereador para buscar justificativa para defender o governo. E vocês não estão nem aí, tá? Eu preciso defender o deputado Adolfo Viana, porque defender o deputado que eu escolhi caminhar é defender o meu mandato, é defender as minhas renúncias. E vocês agora, se querem comprar de fato essa guerra, vocês estão comprando uma guerra com um cara que não utiliza de secretarias para fazer trabalho de vereador, não. Muitos de vocês que cabam defendendo o que talvez não saibam, são a nós que vocês procuram para resolver os problemas de vocês. Nós elegemos prefeito, vocês elegeram vereador, mas o primeiro contato de vocês é conosco. Quer ver como é a vida de vereador? Não precisa nem vocês tentar buscar recursos para chegar até aqui. Basta colocar o nome de vocês para disputar uma eleição e aí vocês vão ver o que é vida de vereador. Vocês vão ver o cidadão lá que lhe abraça, que lhe beija e no período da eleição vocês falar: porra, o cara era tanto meu amigo, mas eu não tenho serviço ali para pedir o voto. Ou a gente faz o trabalho coçando o bolso, ou a gente não permanece aqui na cadeira. Então, vocês têm que se preocupar. É que Marcelo apoiou o deputado na época, Pablo Roberto, e que ninguém agora vem dizer que Marcelo não ofertou um trabalho, não trouxe recurso para o município através desse deputado. E se eu estou com Adolfo Viana hoje, é porque eu quero fazer do mesmo jeito que vocês me cobrem, sabe o quê? Trabalho, recurso para a nossa cidade continuar crescendo, desenvolvendo. Eu queria, neste momento, estar falando das emendas que eu trouxe através de deputado federal para ajudar a prefeita, que está sendo uma guerreira, de colocar esse hospital aí à frente. Mas, infelizmente, vocês parece que esqueceram que que eu sou vereador reeleito e que nada consegui colocar um prego aqui através do deputado federal que eu apoiei. Tivemos uma audiência pública aqui, onde mostrou que até agora não chegou emenda nenhuma para ajudar o nosso município. E quem está sangrando? Vocês aí não estão criando estratégia aí para cobrar a quem vem aqui e pede o voto, não. Vocês estão preocupados, sabe com quem? Com um nome que vocês nunca ouviram. De fato, o deputado Adolfo Viana esteve lá na divisão para discutir a divisão de território. Mas quem divide município não é deputado, não. É prefeito que senta lá para conversar. É prefeito que senta lá para decidir o que vai acontecer. Vocês querem ouvir a verdade? É muito simples e cômodo. Eu pego o telefone, ligo para o deputado Adolfo Viana e peço para ele gravar um vídeo e colocar nas redes sociais. Aí vocês querem, de fato, comprar uma guerra com quem acorda de madrugada, com quem dorme de madrugada, com quem abre mão de muitas renúncias para fazer o trabalho, para ajudar o povo dessa cidade. Osés, Borrego, Dene, que está no momento agora também, André, Peu, Bruno, todos os outros colegas aqui sabem quanto é que custa para vocês fazer o trabalho para defender a cadeira que está aqui. O que custa não é a gente subir a escada para estar pedindo nada para botar no bolso, não. Porque eu mesmo, particularmente, quando eu subo, é para resolver a demanda do povo. Mas continue, venham para cima. Porque quem me guarda não dorme. Tá? Não tenho receio nenhum de me posicionar aqui para defender o meu mandato, para defender o meu trabalho, o trabalho da minha equipe que se doa. Alisson ontem também largou a família dele. Vocês não estão preocupados se a gente está na rua aí de madrugada, que a BR-101, a BR-324 está o tempo todo causando acidente? Teve essa semana um acidente que ceifou a vida de 16 pessoas da minha família. Vocês não sabem a responsabilidade que a gente tem de conduzir os pacientes daqui para a feira, tanto com a nossa vida e quanto com a vida de quem está no nosso veículo. Aí eu tenho que ouvir um monte de pessoas de conveniência, de quem não sabe o sofrimento que é para defender isso aqui, falar mal de mim. Tem que comer muito feijão e tem que trabalhar muito. Porque eu, quando decidi vir para cá, eu entendi que ou eu me doava, ou eu renunciava a muitas coisas, ou eu não servia para estar aqui. Tá? Então, e é mais um desabafo, e se vocês quiserem utilizar novamente a fala de vocês, utilizem. Utilize a semana toda, que eu não vou refutar ninguém em WhatsApp, não. Mas na minha oportunidade de falar aqui, eu vou fazer o que eu sei de melhor hoje. Falar do meu trabalho e me posicionar. Porque na política requer posicionamento. Eu sempre me posicionei a favor do governo, irei continuar, mas eu tenho que defender as escolhas que eu fiz para caminhar. A prefeita sabe do carinho, a admiração que eu tenho pelo trabalho, mas o povo tem que entender que a gente agora tem uma pré-candidatura da ex-secretária Mitsu Yoshida. A gente precisa criar estratégia. Agora tem uma pré-candidatura da ex-secretária Mitsu Yoshida. A gente precisa

Bom dia a todos. Saúdo a mesa em nome do presidente Borrego, vereadores e vereadoras. Saúdo também a imprensa, a educadora, a Mix, SAT, Birimbau Notícias, Jacuípe Notícias, Bahia Política, Respeito Vendicado e JS, aqui, Geninho, aqui presente. Um alô para seu Milton, que não perde aqui essa sessão. E para o povo de Conceição do Jacuípe, pedir licença para entrar na casa de vocês e saudar vocês tudo com a paz do Senhor. Iniciar minhas palavras aqui, amigos, falar a respeito de um ofício que eu fiz e a indicação, né, que colocasse um semáforo ali no posto São Luís. Isso aí eu fiz essa indicação, os vereadores tudo votaram aqui e estamos esperando, né? E agora, vocês estão vendo os acidentes acontecendo por falta de semáforo. É, um voluntário aqui que anda aqui em Conceição de Jacuípe, conhecido Paulo Ratinho, inclusive deu entrada numa documentação a respeito desse semáforo, que ele é cidadão, ele pode fazer isso também. E vamos lutar também pelo semáforo aí depois do Bessa, que está tendo um acidente direto ali na 324. Então, vou fazer a indicação também para ali também. Sim, irmão, mas quem tem que levar o conhecimento, nós, vereador, e o executivo também, não é isso? Porque é dentro de Conceição do Jacuípe e nós temos que levar o conhecimento de quem pode fazer mais forte, não é isso? Já fiz um ofício aqui para a prefeitura para encaminhar diretamente o DENIT, que é o órgão que administra aí a 324, não é isso? Porque era Bahia, sei lá, era Bahia Tussa, não sei lá, e agora passou a ser o DENIT que está por frente, que é o órgão do Estado. Então, a obrigação da gente é fazer isso aí. Também falar também aqui a respeito do que o São João está chegando, as manifestações chegando na cidade. Nós precisamos de reforço para melhorar esse trânsito da nossa Conceição do Jacuípe. Está na hora, está aprovado, está na hora de colocar os guardas nas sinaleiras, ou então colocar as câmaras, porque o povo não está respeitando, e colocando o trânsito vai folgar muito o trânsito aí dessa Getúlio Vargas, que vocês estão vendo aí, que para a gente vir da entrada até aqui a rua, a coisa está pegando. Então tem que colocar já os guardas municipais, né? Porque já está aprovada a lei, né? Então colocar os guardas municipais para ajudar o trânsito. A demarcação do trânsito de Conceição do Jacuípe também, luto por isso. Praça Teixeira de Freitas, urgente, urgentíssimo. Tem que se fazer a demarcação dali, como se parar os carros, porque está embolando demais aquilo ali. Está parecendo a Índia ali, porque é o vupi-de-vupi e ninguém sabe quem é que fica. Então, outro vem, atravessa o carro, bota a carroceria, se o camarada. Então, para evitar os acidentes, logo em primeiro lugar, nós vamos fazer isso. Pedir o governo do Estado, que eu não sei se essa palavra vai chegar até lá, mas algum representante, vamos olhar mais para 324. O vereador Destante falou aqui. Eu, todos os dias, sou aquele vereador que tira o leite. Todos os dias desço aí, 6 da manhã, e pego essa 324 aí. É levando o povo para médico, para o cara ficar bom e depois ele escolher em quem quer votar. Que a gente leva ele fica bom. Leva a esposa dele para operar, ela fica boa. Depois, quando a gente procura o marido, olha, quem tem compromisso é minha esposa, não é eu. Quer dizer, se ele te perdesse o tempo dele para levar a esposa dele para operar, será que ele tinha coragem de falar isso, Borrego? Não é isso? Então, é isso aí que eu estou lhe falando, porque a gente leva as pessoas para ficar bom. E na eleição ele procura quem ele quer votar. E o trabalho da gente, a gente faz, é levar e deixar bom. E aí depois ele escolhe.

0: que ele quer votar, vota a maior pose do mundo, e não sabendo, vereador Marcelo, que essa 324, quem sabe é nós que estamos aí andando todos os dias pela manhã, e aí, meu irmão, é Deus que toma conta da gente, porque quando a gente faz a coisa que não é para a gente, que faz para Deus, Deus toma conta da gente, Marcelo. É Deus que toma conta da gente. Ser vereador é complicado, vocês sabem disso. Eu não posso dizer que é ruim, ruim é perder. É quando o cara perde, que eu já perdi. Fui aqui, consegui em Conceição do Jacuípe uma posição de ser o mais votado da cidade e não tomar posse. A legenda me tirou e eu fiquei aí 4 anos sofrendo. Na outra também a mesma coisa. Então eu sei o que é perder a eleição e votar. Então eu continuo fazendo meu trabalho. E deputado tem que arrastar, como o vereador falou aí nesse instante, o deputado tem que gastar o sapato dele também para pedir voto, viu? Porque se ficar esperando só do povo votar, o povo não vota. A palavra, vereador Marcelo.
1: Obrigado, vereador. E nós temos que tomar o cuidado, porque assim, ó, eleição de deputado, os deputados vêm aqui, eles querem o voto. Você, vereador, que tem longos anos na área de saúde, o senhor sabe a quem vai pedir os votos. Mas o senhor sabe também que depois de pedir esses votos, vai vir novos pedidos atribuído à força do deputado, que se o senhor não tiver o contato, o senhor vai sair como ruim. Então, nós temos que tomar cuidado por conta disso. Eu, graças a Deus, eu fui muito assertivo quando eu escolhi Pablo Roberto, e eu tenho certeza que eu estou acertando novamente em aceitar a indicação de Pablo Roberto para apoiar Adolfo Viana, porque pelo menos o contato eu tenho para cobrar. Isso, o senhor pode ter certeza que se eu já tivesse esse compromisso com o deputado Adolfo Viana, agora eu estava falando das emendas que eu coloquei para ajudar o meu município. Tá? Então, essa responsabilidade, para o povo que mais critica agora, daqui a 2 anos eles vão estar falando, daqui a 4 anos eles vão estar cobrando aqui qual recurso nós trouxemos através dos deputados que agora nós apresentamos. Eu, que já faço o trabalho de saúde, eu tenho muito a dizer do porquê eu aceitei a indicação e aceitaria a qualquer hora, tá? Porque, como o senhor sabe, é muito difícil manter o trabalho que nós fazemos. Ou você tem um acesso ali, ou você tem um acesso aqui, porque o povo vem cobrar da ultrassom até a cirurgia de joelho. Ou você tem acesso para resolver, ou você só vai dizer não, e que não é o meu papel aqui. O meu papel é buscar...
0: Vereador, o senhor tem suas palavras e dizer o senhor, né? O vereador, ele é testa de ferro. Então, o vereador é quem está em casa, o cara vai na sua porta, não quer falar com o prefeito, não consegue, vai atrás do vereador, quer falar com o deputado, vai atrás do vereador... E cada um tem que segurar o... procurar também sua asa para poder pendurar, viu? Porque senão, vereador, o bicho pega. E dizer, esse recado eu vou mandar aí, se quiser ouvir, ouça, mas esse recado eu vou dizer. Do presidente da casa ao prefeito, eu não preciso elogiar ninguém aqui se eu chegar a ter o prefeito ou a ter o prefeito. Não preciso de secretário de prefeito, não preciso de... quem trabalha em prefeitura, para eu elogiar aqui, porque consegui falar com fulano de tal. Eu sou vereador, não sou empregado de prefeitura, eu sou empregado do povo, secretário de segurança da prefeitura, guarde isso em seu peito. Nós, vereadores, nós não somos vocês não têm poder para mandar na gente, nós somos... O vereador é funcionário do povo. Quem elegeu o povo aqui, nós não somos funcionários de prefeito. Nós não somos funcionários de prefeito. Funcionário de Câmara, sabe? Nós não somos funcionários de burrigo. Nós somos aqui, sabe o quê? Vereador. Burrigo aqui é o gerente da casa que nós elegemos para ficar aqui dentro. Então, nós não precisamos puxar saco de ninguém aqui. E nem de prefeitura também. Esse vereador Zé não precisa puxar saco de ninguém. Porque a prefeita é a gerente do município, o presidente da casa é o gerente daqui da Câmara, escolhido por nós, vereadores. Então, nós não temos precisão de estar puxando saco de ninguém para ir até o presidente ou até o prefeito. Meu muito obrigado, que Deus abençoe a todos e um bom dia para todos aí.
2: Quero registrar a presença aqui do pessoal da terceira idade, Geninho, Lei, ex-funcionário da Casa Júnior, Jaqueline, Cláudio, o pessoal da equipe da Prefeitura Yoshida, Leida, seu Milton, né? Seja todo bem-vindo. É, vereador Marcelo, eu ia até parabenizar o senhor na sua fala, né? Eu sou muito bem, né? É, vereador Zé. E individual, Marcelo, eu estava comentando isso ontem, falei com o Dene aqui há pouco, que o deputado, na verdade, o eleitor que nós vamos pedir o voto para o deputado, o eleitor está votando na gente, vereador, porque é nós que faz o trabalho, é nós que tem o compromisso com o povo, individual de qualquer um deputado que venha pedir o voto na cidade, individual que o candidato ou candidata seja do município. Hoje nós temos duas candidatas no nosso município que vai precisar de voto da outra cidade e que também as câmaras lá vai ter alguém apoiando que vai dizer o mesmo. Quando passa a eleição, o compromisso fica, vereador, Vossa Excelência foi certíssimo, fica em cima do vereador que faz o trabalho, né? Vossa Excelência, quero parabenizar sua fala, muito bem mesmo, né? E o compromisso fica com a gente, né? Nós vamos renovando, é por isso que a política, nós não fazemos política só de 4 em 4 anos. O político verdadeiro, ele faz política o tempo todo. Se elege para vereador e... Isso, exatamente. Então, o político, ele vai fazendo a política o tempo todo. Com certeza. Com a palavra, vereador Rafael.
3: Chama. Bom dia a todos. Cumprimento a mesa em nome do presidente Carlos Augusto. Cumprimento os nobres colegas vereadores, em nome da minha colega de bancada, vereadora Juliene, a todos aqui presentes e a todos que estão nos escutando nesse momento. Hoje vimos falar aqui a respeito do... Está chegando a eleição de deputado. Eleição de deputado é como meu amigo Borrego acabou de dizer. O pessoal não está apoiando diretamente o deputado, apoia aquele vereador, não é isso? Que de forma correta... Nós que tivemos o apoio daquele deputado, nós que tivemos apoio de alguém que apoia aquele deputado, temos o compromisso de ajudá-lo. Eu permaneço com o deputado Bacelar, foi um deputado que manteve a palavra dele, na verdade dobrou a palavra dele. Eu pedi a ele uma emenda parlamentar para o nosso município, ele disse que colocaria R$300 mil para o nosso município. O deputado Bacelar colocou, foi 600. E poucas pessoas sabem disso. Sabe quem escuta a rádio que veio falar aqui direto, mas a maioria do povo não sabe disso. Sabe por quê? Porque a prefeita incubou. A prefeita não se manifestou, não agradeceu publicamente da forma que deveria ter agradecido a emenda que o deputado Bacelar colocou para esse município. Mas saiba, deputado, que estamos juntos. Esse aqui, não vale falsear, não. Esse daqui vai continuar lhe apoiando. E peço aos meus amigos, a todos que escutam, que veem a cobrança do vereador Rafael Brito, quando vocês pararem para prestar atenção e ver qual é o deputado que realmente ajuda o município, o deputado que ajudou o município. Lembre do vereador Rafael Brito. Lembre deste vereador. O que é que eu posso fazer, gente, para ajudar o vereador Rafael Brito? Vocês sabem o que pode fazer para ajudar o vereador Rafael Brito. Ô Jaqueline, por favor, Jaqueline, tu fica quieta aí, velho. Poxa, será possível, rapaz? Viu, deputado? Viu o povo de Conceição do Jacuípe? Vamos prestar atenção. Tá vindo muita gente agora aparecendo com a cara estampada em outdoor. Meio mundo, é um bocado, são vários. agora sabe aparecer, mas será que sabe honrar os compromissos? Será que honra os compromissos com o povo dessa cidade? Eu fui na cidade de Coração de Maria e encontrei lá uma cidade arrumada. Oh, fica difícil aqui, viu, para trabalhar desse jeito aqui, por favor. Viu? Fica difícil, fica difícil. Um bocado de puxa-saco da prefeita aqui na Câmara, aqui agora, levando dinheiro do município para estar aqui gritando, rapaz. A prefeita, a gestão, tinha que tomar vergonha, rapaz. Dá ousadia o povo para vir para a Câmara, ficar gritando vereador, rapaz. O dinheiro de vocês onde estão aí, ó. Olha o dinheiro da saúde onde está aí, ó, na mão de Jaqueline. O dinheiro na mão de Cláudio. E se estiver recebendo? Se estiver recebendo, tinha que tomar vergonha, rapaz. Honre as calças que veste, rapaz. Sem receber ainda ficar gritando, defendendo o prefeito. Pelo amor de Deus. Vamos voltar aqui à pauta de novo. Eu, vereador Rafael Brito, está firme e forte, viu, Léo Mineiro, com o deputado Bacelar, porque honram os compromissos com o povo dessa cidade. Agora pergunte, pergunte aos demais, pergunte aos deputados que a prefeita disse que ia conseguir as coisas para o hospital. Cadê o deputado? O que fez foi falsear coronel, que subiram no palanque e disseram que coronel era amigo, que coronel era isso, que coronel era aquilo. E cadê agora, corona? Cadê, corona? A prefeita do nosso município, que eu vi prefeita, filha de prefeita, dizer que ia apoiar Ângelo, que Ângelo era mil maravilhas, que coronel era mil maravilhas, e agora largou corona de mão. Mas você não está sozinho não, corona. Viu? Não está sozinho não. Agora temos que ver o que é que esse povo faz. Eu fui à cidade de Coração de Maria para ver a arrumação que estava lá. Quando eu cheguei lá, sabe o que foi que eu achei, gente? Sabe o que foi que eu achei? Débitos da cidade de Conceição de Jacuípe. Mais uma vez. Um grande amigo meu me parou e fez: e aí, Rafa, você sumiu, nunca mais eu levei. Eu digo: rapaz, vem ver como é que está aqui a cidade para a gente... Né, eu ouvi dizer que a cidade está arrumada, e realmente está arrumada. Ele fez: rapaz, pelo amor de Deus, cobra aquela prefeita lá, porque eu tenho mais de 100 mil reais em notas fiscais, eu tenho mais de 100 mil reais de débitos da prefeitura de Conceição de Jacuípe. E isso quebra qualquer empresa, prefeita. Então, por favor, pague o rapaz. É da funerária, PAF Bom Pastor. Está devendo um rapaz. E quando chega para cobrar, ninguém nem recebe. O que é isso, gente? Que falta de respeito. Uma vergonha. Além de fazer vergonha no nosso município, faz vergonha na cidade fora. E o pior, meus amigos, o pior que eu achei foi a falta de consideração de uma pessoa dessa. Quem é que lembra, quem é que lembra do meu amigo Sinho, Sinho, Patrício de Jesus Silva, popular Sinho, que andava, que morava, acho que até ali, próximo à casa da prefeita, ou na casa da prefeita, não sei. Sinho, quem lembra, quem fez o sepultamento de Sinho, foi essa funerária. Mas será que pagou a prefeita o sepultamento de Sinho? Que Vossa Excelência, a administração de Vossa Excelência, diz que considerava tanto? Perguntar não ofende. Pagou o sepultamento do rapaz? Que vergonha! Não considera ninguém. Não considera ninguém. Ninguém. Não considera ninguém. Aí precisa o vereador, na hora de se distrair na cidade vizinha, porque aqui não tem nem com que se distrair. Chega lá, a gente passa mais essa vergonha. Então, perguntar não ofende. Eu estou perguntando. Pagou o sepultamento de Sinho? De finado Sinho? Pagou o sepultamento de finado Sinho? Pagou o sepultamento de uma pessoa lá de Teixeira de Freitas? Alguém mostra esse áudio, a prefeita, que pediu para fazer um sepultamento de uma senhora de Teixeira de Freitas, que diz ter participação até familiar com a prefeita do nosso município. Eu disse: eu não sei. Perguntar não ofende, eu vou perguntar. e pediram para fazer sepultamento de luxo. De luxo. Olha, faça de luxo. Alguém aí da gestão pediu, rapaz, assim ele me falou, que pediram para fazer um sepultamento de luxo para depois acertar. E até hoje nada. Até hoje nada. Então, gente, fica aqui o meu repúdio, fica aqui a minha indignação, não só com os débitos, mas com a falta de consideração que essa gestão, sob o comando da prefeita Tânia Yoshida, tem com aqueles que ela diz que gosta. Deus ajude, Jaqueline, que um dia tu não precise. Viu? Porque senão, tá arriscado nem pagar. Nem pagar, não vai. Então tem que rever, gente. Mas eu peço a todos os moradores de Conceição de Jacuípe, viu? Que da mesma forma que nós fortalecemos vocês, cobrando o direito de vocês, da mesma forma que estamos aqui lutando por vocês, pare e pense um pouquinho, como é que a gente pode ajudar o vereador Rafael Brito, como é que a gente pode ajudar o vereador Bega, como é que a gente pode ajudar Simone, Juliene, como é que vocês podem fortalecer a nossa bancada dessa forma, viu, gente? Ajudando. Veja quem são os deputados que nós vamos estar apoiando, para poder a gente, ó, mostrar força. Porque se a gente não mostrar força, esse povo vai tomar conta. Vai permanecer aí, dessa forma, com o lixo no Guedes, com o lixo no Picado, com o lixo no Bessa, com o lixo na Gameleira, com a falta de iluminação, com a falta de pagamento, com a falta de remédio, com a falta de segurança no trânsito. Precisamos fortalecer aqueles que lhe fortalecem. Já disse, não estou na rua todo dia porque eu tenho que arrumar o que fazer, porque não tem condições de nós, vereadores, suprir o trabalho que era para ser feito por essa gestão. Não tem condições. E eu acredito que vocês já estão se deparando com a mesma falsidade que eu recebi. Já estão se deparando. O pessoal, do lado dela mesmo, falseando, é radialista, falando merda, torcendo contra vocês, só porque cobra o direito de vocês, cobra da prefeita. E isso aí vocês vão ver muito mais ainda. Muito obrigado a todos e até a próxima sessão.
2: Uma palavra, vereadora Simone.
4: Bom dia. Bom dia a todos. Chama, né, Rafa? Rafael é bravo. Existe, né, Rafael falando agora de plano funerário. Essa semana eu... Em primeiro lugar, bom dia a todos, né? Quero saudar os nossos colegas vereadores, em nome do nosso presidente Carlos Augusto. Saudar a todos que estão nos ouvindo nesse momento. O pessoal aí da Gameleira, que ouve a nossa rádio Educadora FM, estão todos ligadinhos, certo? Dona Ana, mãe de Lina, mãe de Rosa, Dona Nem, né, que é mãe de Bia, lá do Quissamar. Um abraço, minha querida. Deus abençoe a senhora. Quero falar também de uma AMAG, Associação de Moradores e Agricultores lá da Gameleira, que foi uma ação muito especial para mim, junto ao meu povo, junto a esse povo que é 10, que é maravilhoso. Com certeza. que inclusive, os vereadores falam de deputados, né? E que temos que ter esse acesso aos nossos deputados, temos que ligar, eles têm que atender, e isso é bacana, né? Ter esse relacionamento estreito com os nossos deputados. Isso é muito bom, que inclusive ele também participou de uma forma que não pôde comparecer presencialmente, mas compareceu online, né? Mas eu tenho certeza que vamos fazer a diferença aqui na nossa cidade. Ainda não é tempo, né, de estar pedindo voto, mas pode ter certeza que aqueles que eu ajudei de alguma forma, eu vou chegar até sua casa para estar pedindo seu voto, sim, com certeza, que nós não vamos ser hipócritas aqui de dizer que não vai acontecer isso, não é isso? Então, foi uma ação muito boa junto à Aninha. Um abraço, querida Aninha aí da Gameleira, que é a presidente da associação AMAG. E a todo o povo aí que esteve presente nessa ação social, que foi maravilhosa. Todas as mulheres, Barão, que esteve presente também. Foi algo especial, muito bom mesmo. Estive andando, né, lá pela localidade da Gameleira essa semana. Inclusive, fui lá no loteamento Parque Gameleira, que, infelizmente, está uma situação que nem rua existe mais, que é mato para todo lado, nem parece que é uma rua que tem lá. Que estive mandando um ofício, né, para a Secretaria de Obra, para que passasse o maquinário lá, para dar uma visão melhor àquela rua. Os moradores que moram lá sabem do que eu estou falando, que não é nenhuma mentira, o que eu estou falando aqui é verdade, certo? E eles estão nos ouvindo, eu tenho certeza disso. E é isso aí. Peço encarecidamente, né, que passe esse maquinário lá no Parque Loteamento Gameleira e lá no Kissamá também, que está precisando da nossa ajuda. E falando de leis, né, que Rafael tocou no assunto da funerária, que existe uma indicação, né, que é do vereador Peu. Eu tentei fazer um projeto, nem lembrei da indicação de Peu, mas tentei fazer um projeto de lei que viesse dar direito às pessoas ao plano funerário e ao carro, né, da funerária, mas que falaram para mim, Rafa, o jurídico falou que já existe essa lei na cidade, né? E você falando isso, eu estava lembrando aqui, e não é só esse projeto que existe na cidade, existem vários outros projetos que existem na cidade, que já viraram lei e que, infelizmente, a gente vê que não sanciona, a lei não é cumprida e é um descaso com a nossa população, é descaso com o nosso povo. E são projetos de leis, são leis que vêm beneficiar muito, muito, muito o nosso povo de nossa cidade. Mas que, infelizmente, a gente vê é isso acontecer. Muitas leis, mas que essas leis elas não são cumpridas. Não é isso? Infelizmente. Pode falar, Rafa. Rafael me pediu a parte. Da parte, Rafael.
3: Obrigado, Simone. Simone, aqui nós temos as leis, temos as indicações, temos os pedidos, tem de tudo, correto? O que falta mesmo é a falta de vontade de querer fazer o certo. De querer fazer o certo. Porque, assim, ó, quando nos deparamos com uma gestão, uma prefeita, uma gestão, que dá prioridade só à festa, a gente passa por isso. Tudo que o vereador Rafael Brito fala aqui é com provas. Eu tenho aqui as provas da iluminação que eu falei que a prefeita deve, que a gestão do município deve. Tem aqui as notas fiscais. Eu tenho aqui as notas fiscais do procedimento que a funerária realizou no município. Eu tenho aqui as provas. Temos aqui, Simone, as provas de tudo. E ainda somos taxados como mentirosos. Então, eu quero... Meu Deus, até quando isso? Até quando o Senhor, meu Deus, irá nos dar força? Porque tem dias que eu vou lhe dizer, tem dia que dá vontade de cair fora disso aqui. Porque isso aqui, quem está pensando que isso aqui é fácil, que ser vereador é fácil, para aguentar, para aturar uma situação dessa, está muito enganado. É difícil. Você vir para aqui cobrar o direito do povo, você está com provas de notas fiscais, de débitos de iluminação, de débito de funerária, de débito de alimento, de débito de tudo no município. E você ainda se deparar com as pessoas dizendo que o cara está errado, sinceramente, é complicado, não é, Paulo? Não, Paulo está ligado aí, ó, que a situação é crítica, gente, é crítica. Só vocês, povo de Conceição de Jacuí, pode dar resposta. Vamos dar resposta a esse povo, rapaz. Vamos dar a resposta. Muito obrigado, Simone.
4: Obrigado, Rafael.
2: Silêncio, por favor.
4: Obrigado, Rafa. E eu hoje vim para falar só, né, agradecer ao pessoal lá da Gameleira, mas, infelizmente, é como... o vereador falou outro dia, a gente não tem como não ser caranguejo, entendeu? Precisamos ser, né, para um apoiar o outro. Não tem como, né, ouvir uma fala dessa e não lembrar dos projetos que existem na casa. Que seja caranguejo, mas nós precisamos lembrar as pessoas que existem leis. Existem, né, as leis. Agora, quem cumpre as leis são os vereadores? Não são. Infelizmente, né, não são os vereadores que cumprem, que têm o poder na mão de executar, né, essas leis. E é isso aí, minha fala hoje é essa. E não é só esses projetos, existem vários outros que a gente já tentou fazer. Não só eu, acredito que outros vereadores também já tentou fazer vários outros projetos, né, para que virasse lei, mas que já existe na casa, certo? Projetos muito bons, por sinais, né, que ia trazer muitos benefícios à nossa população, mas que já existe e que, infelizmente, a gente não pode fazer nada por isso. A não ser cobrar e continuar executando o nosso serviço, que é fiscalizar e continuar fazendo o nosso projeto, continuar cobrando aqui para que esses projetos, essas leis, elas sejam executadas. Deus abençoe a cada um de vocês, um abraço, até semana que vem.
2: Uma palavra, vereador Deni.
5: Bom dia a todos, saudar todos os vereadores em nome do nosso presidente, Carlos Augusto, Popular Borrego, a imprensa, na pessoa, né, na Rádio Educador FM, Bahia Política, na pessoa de Jutan Araújo, Mix Bahia FM, na pessoa de Maglaçan, Jacuípe Notícias, na pessoa de Rubens, JS Publicidade, meu amigo Geninho, que está aí. Mandar um forte abraço aqui para a Princesinha FM, pelo lado picado, né? Então, senhor Edson, um forte abraço também. A todo o público presente, meus pais que estão aqui logo na frente, representam muito bem a terceira idade. De forma especial, saudar o nosso irmão Genário, seja bem-vindo, né? Filho do vereador Pedro de Mário Bronca, ele, sua esposa, sua filhinha, essa casa. Oi? Um, dois. É, realmente, o primeiro, né? O que abriu a porteira de lá para cá, muitos nasceram. Muito bem, Pio. É, meu irmão, a gente sempre se conversa, né, via mensagens. E eu sei da alegria de ter você aqui nesse dia para seu pai. E sei também a alegria que você tem em ver seu pai aqui sendo vereador, se acompanha o nosso trabalho, né, o trabalho mais próximo, eu, Pio e o Gachi, né? A gente sempre está junto. E Genário sempre está mandando aquela força. E Pio sempre fala da alegria, né? E dá vontade de ter você aqui de volta, né, Pio? Em Birimbau, quem sabe? Pio sempre fala. Então, Genário, meu irmão, seja bem-vindo a essa casa. E fica aqui o meu forte abraço. Mandar um forte abraço para Lu Elísio, ali na Rua Chile. Está ali agora ouvindo a sessão. Viu, Chico? Lu tá lá ouvindo a sessão agora. Mande um alô para Lu também, que ele disse que você não manda um alô para ele, não. Viu, Chico? Por favor. Mandar um forte abraço para Bizatinho, a Fogueira do Cowboy, que foi um sucesso, não pude estar presente. Todo bar, meu amigo. Parabenizar aqui minha afilhada Luísa pelo seu aniversário. Que Deus abençoe, guarde, proteja. A pedido da minha amiga Danda, mandar aí um alô para Carla da Unha, Danda, que já está aqui na nossa live. Forte abraço também para Ed, lá da Mundial. Meu irmão, forte abraço. Aniversário de Ed foi essa semana. O cara é da melhor qualidade. Parabenizar também toda a casa pela arrumação, presidente, né? Já em clima junino, a galera se organizou, se arrumou essa casa. Então, forte abraço para todos os funcionários dessa casa que fazem acontecer esse ambiente mais leve. Danda também está aqui falando para pedir para pegar o entulho, né? A gente já fez essa solicitação, minha amiga, acredito que essa semana, né, nós vamos ter uma resposta positiva desse entulho. Eu trago aqui cobranças recorrentes, porque toda vez que eu toco nesse assunto, aparecem pessoas na rua que me param para falar sobre ele. E um deles é sobre a questão do carro limpa-fossa, né? Então, todas as vezes que eu falo sobre esse assunto, no outro dia, aparece mais uma pessoa falando acerca disso. E isso aconteceu ontem. Quando eu acabei de descer do carro na rua, o rapaz me disse: "Ô, professor, professor, professor, faça favor." E eu digo a meu irmão: "Professor, minha fossa está cedendo, eu estou precisando de um carro limpar a fossa." Né? Então, assim, a gente não tem muitas condições de arcar, de ajudar todo mundo. Né? Algumas pessoas a gente faz das tripas coração e ajuda, mas fica aqui o meu pedido em relação ao carro limpar a fossa. Pedro Ferreira aqui na live também, meu amigo. Deus abençoe, Mercado Ferreira. Outro ponto, a iluminação pública. Hoje, toda vez que eu passo na frente da igreja de São Roque ali, Negão, sempre me cobra, não sei se cobra o vereador Marcelo, negão ali da carne de porco, sempre fala daquela lâmpada, né? Hoje eu aproveitei que eu estava ali e mandei a foto diretamente para o Arley, né, sobre essa lâmpada. Então, acredito, negão, que vamos conseguir. A retirada dos entulhos, fica aqui o meu pedido também, especial. Tem toda a construção de Jacuípe necessitando, mas a Caiçara, né, a rua que eu moro, todo dia quando eu chego, o pessoal tem me perguntado bastante. Tanto cobrado a mim, quanto cobrado a Danda, a Ginga também, da Pipoca, sobre essa questão, né? Então, são algumas questões recorrentes que a gente precisa, de fato, estar dando uma olhada, estar dando uma resolvida, para que a gente possa curtir o São João com mais tranquilidade. Amanhã, quinta-feira, né, dia de Corpus Christi, convidar todos vocês a participar desse momento, da procissão de Corpus Christi, começando ali a partir das 8 horas na Igreja Matriz. À noite, nós teremos a Noite do Carismático na Matriz também. Então, todos vocês são convidados. Nós teremos aí a presença de Daniel Bento, David Renner, de Feira de Santana, conosco nesse dia. Convidar todos para o Forró da Família. A Vânia estava aí, não sei se já foi. Nós teremos inúmeras atrações. Agradecer a parceria da Prefeitura Municipal, né, em relação ao Forró da Família, com todo o apoio, né? Estaremos lá no dia 6, curtindo e dançando esse forró. Falar um pouco sobre uma grande realidade, uma importante realidade do nosso município, que são os pequenos empreendedores, né? Eles que estão se reinventando a cada dia. Em especial, quero mandar um forte abraço para a Celine, né, aí da Doce Mundo, ela que agora está colocando seu ponto ali próximo à prefeitura. Coisas de excelente qualidade, é um bolo de tapioca, presidente, surreal. Então, uma menina batalhadora, guerreira, conheço a Celene desde o tempo do SEMEC, quando eu fui professor dela no curso técnico, e ver ela crescer, como muitos outros, é de grande importância. Fico muito, muito, muito feliz. Também é de Leide, fruto do SEMEC, com mudas para a mesa, que tem feito um trabalho de excelência, de paisagismo. Ela é engenheira agrônoma, formada pela Universidade Estadual de Feira de Santana. Então, Coçando Jacuípe é uma cidade que tem muitas, muitas pérolas, muitas pessoas que trabalham muito bem em vários segmentos, e nós precisamos da voz, da vez dessas pessoas, porque hoje, graças a Deus, a nossa cidade, a gente não perde para nenhum município, a gente encontra quase todos os serviços necessários aqui. Jesus Cristo nos abençoe, nos guarde, nos proteja. Eu vi que ficou algumas demandas aqui no Instagram, e essas demandas eu vou buscar tratar através de ofício com as secretarias competentes. O nosso mandato segue aberto a escutar as pessoas, a buscar solucionar os problemas, a buscar, de toda forma, contribuir com a Conceição do Jacuípe. Que Deus nos abençoe, nos guarde e até a próxima sessão.
2: Com a palavra, vereador André.
6: Bom dia a todos. Gostaria de cumprimentar a toda a mesa diretora da casa, a todos os presentes aqui. Vou cumprimentar o filho de Peu, Genário, que é de lá do Picado, é conterrâneo de sangue aí. A família toda de lá do Picado. E sempre foram muito próximos à minha família, à família dele. Então, cumprimentar a todos que estão nos ouvindo através das redes sociais. Vamos cumprimentar a todos os moradores da Gameleira e, ao mesmo tempo, a Gameleira teve uma perda de um dos seus filhos mais antigos. A Mano, lá da Gameleira, faleceu essa semana. E aí, já com seus 96 anos, viveu muito, contribuiu muito com aquela comunidade. Lembro-me que era um dos grandes vacinadores, quer dizer, aplicava a injeção nas pessoas, aprendeu a técnica e tantas outras utilidades na comunidade da Gameleira. Então, a Gameleira hoje tem menos um exemplo, menos um, e que só ficou a lembrança e tudo que ele deixou. Enfim, meu bom dia a toda a Conceição do Jacuípe. Eu fui abordado essa semana com relação a um pai que estava andando na rua com seu filho e, ao mesmo tempo, tinham pessoas andando com animais de grande porte, que foi um pitbull, sem os devidos cuidados, sem a focinheira, sem o estrangulador, sem nada, andando dessa forma. Aí eu trago aqui a lembrança de que eu coloquei um projeto aqui nessa casa justamente para a gente impedir que pessoas de grande, que tivessem animais de grande porte, cães de grande porte, principalmente pitbull e rottweiler, que são os mais frequentes aqui na nossa cidade, fossem impedidos de andar com esses animais sem que tivessem os devidos cuidados, porque esses animais, eles podem sim atacar alguém, ele pode sim matar alguém, ele pode sim matar um outro cão de menor porte. Então, assim, esse projeto foi meu, foi aprovado nessa casa, foi sancionado pela prefeita, e o que está faltando hoje é a prática do colocar em prática o serviço. Uma educação, trabalhar a educação nas escolas, trabalhar a educação nas ruas. Quando encontrar, chamar o responsável pelo animal e conversar com ele e dizer a ele que, de uma próxima vez, vai acontecer uma punição. Porque, assim, as pessoas são tão irresponsáveis de andar com seus cães para exibir não sei para quem, que o povo acha que tem mania de grandeza e quer estar exibindo as coisas que é meu e coisa e tal. Então, a gente tem visto aí vários casos de pessoas que foram mortas, pessoas que foram atacadas, foram decepadas por cães de grande porte, e as pessoas na nossa cidade fingem que nada está acontecendo. Então, eu peço hoje à Secretaria do Meio Ambiente, juntamente com a Secretaria de Obra, principalmente a Secretária de Administração, Natália, que ela cuide de observar e delegue as pessoas que possam fiscalizar essa questão, para que a gente possa evitar maiores danos. Aí, depois que as coisas acontecem, aí diz, eu não avisei, eu não sabia, aí corre para querer tomar providências. Então, fica aí o apelo. Eu acho que a gente tem outras leis também de proteção animal, e as leis não funcionam. A gente, pelo menos, poderia estar tendo duas vezes por ano em Constituição de Jacuípe a castração de animais. Pelo menos isso, já que a gente não dá abrigo, já que a gente tem muitos cães na rua solto, sem nenhum cuidado, já que a gente ainda não está tendo esse olhar especial para a gente estar diminuindo essa quantidade de animais soltos na rua. E a gente faz isso como? A gente faz, pelo menos, fazendo castração desses animais, porque aí vai diminuindo a população. Então, a gente precisa atender essa questão. Houve uma época que a gente sabe que estava acontecendo. Em algumas cidades aí, alguns gestores aí estavam pegando seus cães e saltando em outros municípios, porque, assim, queria se livrar do problema, não queria ter gasto, não queria fazer nenhum investimento e soltava no município dos outros. Então, a gente tem que ficar muito atento a essas questões e cobrar que as leis sejam, de fato, cumpridas. Então, cada município tem que ter a sua responsabilidade. Outra coisa que me chamou a atenção foi na fala de um dos vereadores da oposição. Quando eu venho a essa tribuna, eu acho que nós também, enquanto município de Constituição de Jacuípe, a gente tem que defender, em primeiro lugar, os interesses da população. Eu não tenho que trazer interesse de empresário, não, que nem de berimbau é. Talvez o interesse seja se fosse daqui da cidade. Mas, a partir do momento que eu me coloco como advogado de empresa que sentou com a administração pública, seja ela daqui de Constituição de Jacuípe ou de outra cidade, que fez seus acordos, que celebrou um contrato com a prefeitura, e se a prefeitura não cumprir, ela tem os meios legais dela de cobrar. E não serei eu, vereador, defensor do povo de Constituição de Jacuípe, que vou chegar na tribuna para cobrar interesse de empresário, não. Porque quando ele celebrou o contrato dele, que eu não sei como é que foi, ele não perguntou a gente se seria uma boa, não. Ele não veio nessa casa, ele não procurou o vereador, não. Ele não veio dizer quanto é que ele levaria no contrato que ele celebrou. Então, eu não acho certo que vereador de Constituição de Jacuípe vá cobrar interesse de empresário de outra cidade, não, de outro local, de outro município. Tem que cobrar os interesses do povo. Assim, aí veio com a questão da funerária. Até hoje, desde 2021 que eu estou nessa casa, ninguém dessa cidade de Constituição de Jacuípe que ficou precisando do auxílio funeral cedido pela prefeitura, ficou sem ser enterrado por causa disso. Então, se existe um acordo entre a funerária, é outro. Agora, eu traria para aqui, eu como vereador de Constituição de Jacuípe, eleito pelo Constituição de Jacuípe, eu só poderia trazer se alguém da minha cidade que necessitou dos serviços do município a nível de funeral, alguma família, e a prefeitura não cedesse esse serviço. Aí sim eu tinha que me manifestar. Agora, com interesses de empresário, não. Eu não estou aqui para defender, eu estou aqui para defender os interesses do povo. Se acontecer que alguém não consiga ser atendido da cidade, ser atendido com auxílio funeral, tudo bem. Aí sim você tem que chegar aqui e falar. Agora, você vir para cá, sentar aqui, numa tribuna, onde os interesses do povo estão à frente de tudo, dessa cidade, para defender interesse de empresário, que a gente não sabe nem qual foi o acordo que foi feito, a gente não sabe nem como foi que ele celebrou o contrato dele. Ele use os meios legais que a empresa dele tem para fazer as cobranças devidas. E não serei eu, porta-voz, de bater em porta de prefeitura, nem em porta de ninguém para cobrar os interesses dele. A não ser... O restante você já sabe. Então, fica aí. A gente precisa estar muito atento de que forma a gente calcula os nossos discursos para poder fazer as nossas falas, para não virar apenas ataques pessoais e querer denegrir a imagem dos outros. Então, qualquer empresário, seja de fora, não me consultou, não me perguntou se celebrava o contrato ou não. Problema dele, ele que se resolva lá e resolva na justiça caso ele esteja sendo prejudicado. Muito obrigado.
2: Com a palavra, vereador Bruno. Pode só. Vereador Bruno, João.
7: Eu vou ficar dormindo. Bom dia a todos. Quero cumprimentar o vereador Carlos Augusto, a todos os vereadores aqui presentes, ao povo que está nessa casa aqui representando a população de Conceição de Jacuípe que está lá fora. Quero mandar um abraço especial para toda a zona rural de Conceição de Jacuípe e as principais bairros de nossa cidade. É como eu sempre falo, eu não fico mandando um abraço para um ou dois, porque eu ando em toda a cidade, tenho amigo com todos os movimentos, todos os segmentos, então quando você manda um abraço para um, o outro diz que não fala. Então, quando eu mando um abraço estendido para todos, é porque todos que são meus amigos, todos que me acompanham, que me respeitam, que sabem a minha história, a minha índole, por estar nessa casa trabalhando pelo povo, é que eu tenho respeito. E aqui eu vou deixar uma cobrança novamente e dizer que quando a gente é grupo político, quando a prefeita, o grupo da prefeita aqui é atacado, este vereador que tem um discurso perfeito e tem um discurso coerente desde que eu entrei nessa casa aqui, eu defendo. Mas quando eu vejo pessoas ligadas ao governo me atacar e me ameaçar, eu não vi ainda um posicionamento de ninguém, principalmente da gestora do município de Conceição de Jacuípe. E eu quero que eu não vou deixar isso em branco. Não vou deixar isso em branco. Eu sou governo, sou Tony Oshida, sou situação. e está cobrando direito do povo, e ainda ser ameaçado e ainda não ouvir, eu espero que lá na frente a semana ainda não acabou. A semana ainda não acabou. Quero registrar nessa tribuna importante a conquista para a comunidade do Retiro. Fui procurado diversas vezes por vários moradores que relatam algumas necessidades urgentes para aquela localidade, principalmente na iluminação pública, condição da estrada e limpeza pública. Diante dessa semana, busquei diálogo com a prefeita, inclusive na quarta-feira, saí de lá da prefeitura 5 horas da tarde para resolver a situação do povo, não para levar picuinha, nem para fazer fofoca com a vida dos outros, aonde, com satisfação, informamos que conseguimos avançar com a reivindicação dos braços de luz na melhoria da estrada, da segurança, que eu espero que seja colocado ponto de ônibus lá na localidade, aonde também já fiz a extensão, o projeto da extensão de água para a localidade. E quero agradecer à gestão municipal por atender esse pedido, que foi um atendimento, um pedido, não foi de Bruno Neri, foi da localidade, onde foi colocado na quarta-feira os braços de luz, onde foi colocado, fresado, a melhoria na estrada. Não é muita coisa, mas precisa melhorar ainda mais. Espero que isso seja avançado. Então, meu compromisso é ouvindo a população e buscando soluções para que contribui com a qualidade do povo lá fora. Então, eu não entrei nessa cadeira aqui para brincar e nem para desmenosprezar ninguém, nem para desfazer de categoria, nem de A, nem de B. Eu represento a população em Conceição de Jacuípe, aonde me deu uma votação expressiva cada ano que eu saio na candidatura. Então, são esse povo que tem que escutar o trabalho, o meu desempenho, seja lá fora, chegando de madrugada, saindo de madrugada, nas portas dos hospitais, em outro município, mas é para buscar a melhoria para a Conceição de Jacuípe. Quero aqui deixar a cobrança para a Secretaria de Obras, a pedido de todos os funcionários da Mondio, moradores da localidade, que vamos rever a sinalização, o acoplamento do solo onde está fazendo a drenagem da estrada da Mondio. Pessoas caíram, automóveis já ficaram atolados, então precisa uma sinalização correta, que feche a via, que não deixe mais passar. Eu sei que a pavimentação está indo a todo vapor, a drenagem, que vai ser pavimentada, vai ser bom para os moradores, para a empresa, para o povo que transita na localidade, mas tem transtorno acontecendo. Então, isso não posso me calar, não posso deixar passar. Eu sei que é uma obra minha, que cobrei tanto do executivo, uma obra que vai custar quase 10 milhões de reais com a questão do desapropriamento até o início da obra, mas tem certas coisas que precisa. E quando eu falo bota o povo para trabalhar, é isso, é fiscalizar certas coisas. Quero aqui comunicar, falar da audiência pública de quadrimestre que teve na sexta-feira aqui na Câmara, onde foi prestado contas dos 4 meses desse ano, e eu fiquei com três coisas na mente para poder falar na quarta. É triste chegar no mês de junho e você ver que não tem emenda nenhuma no orçamento público, de deputado nenhum, seja de situação ou de oposição. Conceição do Jacuípe, até hoje, não entrou emenda nenhuma para que possa ajudar no orçamento, para que possa ajudar o Hospital de Conceição do Jacuípe. Então, às vezes, Marcelo, a gente fica até indeciso com os deputados que até vota. Será? Hoje eu digo, eu tenho uma deputada estadual, pré-candidata, que estou aí e vou ajudar, e minha candidata a federal, o candidato, ainda não divulguei a quem vou apoiar, mas espero que venha contribuir para quando eu bater na porta e dizer, você foi votado em Conceição de Jacuípe, cadê as emendas? Tem a parte, vereador Marcelo.
1: Obrigado, vereador, pela parte. Eu sei que, diante do seu compromisso com a população, com o seu trabalho, neste momento o senhor deve sentir uma sensação de impotência por não conseguir ligar e cobrar diretamente e explicar para o povo que o deputado que você votou trouxe a emenda tá? Infelizmente. E eu queria muito, neste momento, volto a repetir, estar compartilhando as ações que foram feitas através do deputado federal que eu apoiei no mandato passado. Tá? Então eu quero agora, tá, construir uma nova história e ter o acesso direto para poder ligar, cobrar e dar explicação para o povo que eu vou nas residências pedir o voto. Então é por esse motivo, tá, entre outros, que eu entendo muito bem o seu posicionamento. E a gente compartilha dos mesmos trabalhos, das mesmas renúncias, e a gente quer que Birimbau continue crescendo, a gente quer continuar ajudando a gestão da prefeita Tânia Uchida. A gente se coloca no lugar dela, enquanto governo, em saber que não teve ajuda para colocar ainda o hospital em funcionamento, porque recurso, a prefeita já não sabe nem de onde tirar mais para colocar lá, e é necessário a gente não cobrar, a gente exigir que esses deputados que serão votados aqui no município venham e continue ajudando. Obrigado, vereador, pela parte.
7: Pois é, vereador, por isso que eu sigo e acredito e torço para a candidata, a pré-candidata estadual nossa, Uchida, represente Birimbau lá na Assembleia Legislativa, mas eu não tenho nem o número, eu não tenho nem o número do candidato do federal, do estadual que eu apoiei no passado, na eleição passada. Então, é a forma com quem eu vou cobrar. Por isso que agora os passos políticos que eu tenho que trilhar, os passos que eu tenho que tomar, é pensando também lá na frente, quando eu bater na porta, eu não ficar abandonado. Eu não ficar abandonado. Porque eu quero ajudar o meu município. Eu quero que tudo que eu tenho conseguido lá fora, eu não possa estar, às vezes, arriscando minha vida, vendo pessoas sendo levadas para uma regulação que não funciona na Bahia. Você está na estrada de dia à noite, acidentes, trânsito, mas para tentar, sabe fazer? Fazer o mínimo pelo um cidadão com jacuipense. Coisas que muitos criticam, mas não tem a audácia nem de contribuir com a igreja. Imagine servir um cidadão na hora que ele precisa. É muito fácil jogar pedra e dizer que vereador se elege por questões de compra de voto, por questões sociais, que qualquer um. Mas levanta uma hora da manhã, né, Marcelo? Toma essa chuva toda, essa frieza toda aí. Toma. Será que tem pessoas que tomam em vez de criticar? Então, meu papel é trabalhar pelo povo. E vou continuar pedindo a Deus proteção, saúde e paciência. Mesmo que os levantes, os ataques venham, eu permaneço em pé, trabalhando pelo povo. Também quero dizer uma coisa que fiquei triste aqui com a prestação de contas, que foi descoberto que as empresas, muitos empresários de nossa cidade estão sonegando os impostos. E a auditora fiscal aqui deixou bem claro que espero que o município vai tomar essa providência, que estão tirando dinheiro das contas públicas do município, investimento que poderia ser na educação, investimento na saúde, e ver que tem pessoas maldosas, empresários, fazendo sonegação de imposto. Então, eu espero que isso se resolva, que o município possa cobrar e notificar esses empresários que estão fazendo isso. Como presidente de finanças, estou aqui e todas as vezes que tiver cobrança, tiver prestação de contas, estarei aqui. Teve questão aqui que eu vi na educação, que precisa de investimento mais na educação, o índice precisa, tem índice baixo e precisa investir alguns pontos da educação, contratações para melhoria na educação, principalmente na creche 24 horas. Mas seguirei aqui meu mandato, seguirei aqui meu discurso. Quero pedir ao povo de Conceição de Jacuípe, amanhã é feriado, que Deus abençoe a todos, feriado de Corpus Christi. Se for ponto facultativo, como eu digo, eu falo, tanto faz para mim ou não, estou na rua trabalhando pelo povo, estarei fora da cidade também, mas tem certas coisas que na política está me dando nojo. E eu nunca vou deixar o meu legado, a minha história ser apagado por ninguém. E eu tenho que ser respeitado como vereador. E os poderes são independentes. Prefeitura cuida da parte dela e a Câmara cuida da parte que lhe cabe. Então a prefeitura não pode intervir e funciona e a Câmara cuida da parte que lhe cabe. Então a prefeitura não pode intervir

0: pensando só na população, mas tenha certeza que nós estamos tomando nossa providência e em breve nós vamos resolver o problema. Com a palavra, vereador Denilson.
1: Bom dia a todos e a todas. Eu cumprimento a mesa em nome do presidente da casa, nosso amigo, vereador Carlos Augusto Popular Borrego. Em nome de minha amiga e companheira de bancada, Simone Dicinho, eu cumprimento a todos os vereadores aqui presentes, ao povo do Picado, povo do Tabuleiro, que nos escuta aí pela Rádio Educadora FM, ao plenário que nos assiste. Em nome do meu amigo Milton da Sucam, cumprimento a todos vocês, meu amigo Geninho aí, Rubens Notícia, militante do PT aqui, Paulo Ratinho, a todos vocês, Viliano Poeta, que sempre está presente, né, importante aqui nesta casa, casa do povo, né, para saber das demandas, das denúncias, de tudo que acontece no nosso município, de tudo que a gente fica sabendo e que a gente tem que expor aqui no dia, nos dias de quarta-feira. Eu gostaria de mandar um abraço para minha amiga Ninha da Tribo, Dona Teca, minha amiga Dona Teca, Dona Iolanda do Fricarne, figuraça, Dona Iolanda, né? São amigas aí, Dona Teca e Dona Iolanda. Um forte abraço para vocês. Eu começo aqui, fiquei sabendo da exploração que está acontecendo, Juliane, com os barraqueiros da nossa cidade. Diante de um valor cobrado de o ano passado R$ 300 e esse ano fiquei sabendo que é R$ 500. 1.500 as barracas que irão ficar ali no circuito, lá no meio do, né, R$ 1.500. E R$ 500 quem fica mais para trás. Então, eu vejo isso como uma exploração. As pessoas, os barraqueiros, né, esperam essa época chegar para vender mais, para ter um lucro melhor, para tocar sua vida, uma reforma que faz em casa, um pagamento que está atrasado, algo do tipo, para melhorar um pouco de vida. Mas a prefeitura vem cobrando o valor de R$ 500 por barraca e R$ 1.500 as barracas ali que ficaram no centro ali do circuito. É triste, né, ver isso acontecer. Eu vi falas aqui de vereadores que deveriam ser penalizados, as pessoas que jogassem lixo fora de época, que colocassem entulho, que não comunicasse à prefeitura, e que tinha, essas pessoas têm que ser penalizadas. Já pensou se nós, a população de Conceição de Jacuípe, penalizasse a gestão do município por todos os erros que ela vem cometendo? São diversos: falta de pagamento aos servidores, repasse do INSS, vamos penalizar? Repasse do consignado, vamos penalizar? Repasse do duodécimo dessa casa, vamos penalizar? Diante disso tudo, eu culpo essa casa permissiva de permitir tudo à gestão do município para que tudo aconteça de maneira errada. Eu preciso falar também da visita que eu tive no Bessa, junto com a vereadora Juliene, onde um distrito, né, abandonado e esquecido pela gestão do município implora por serviços básicos, como aqui em Birimbau, falta de iluminação, a estrada esburacada, os entulhos lá jogados, causando transtorno à população. Eu acho que Vossa Excelência já comunicou alguém aí que faça, né, o mais breve possível a retirada daquele entulho lá. Aconteceu um incidente, né? Alguém tocou fogo lá, quase atingia a rede elétrica de alta tensão. E eu preciso que dê prioridade a esse local lá no Bessa. Fica do outro lado, a gente fala do outro lado, que a gente, quando, se for para a feira, lado, né, do lado direito, do lado esquerdo a gente indo para a feira. Naquela localidade ali existe um entulho que está causando transtorno. Nós precisamos cobrar isso. Eu também venho falar aqui da Secretaria de Saúde do nosso município, que por 3 vezes encaminhou um paciente, Pio, para uma cirurgia, chegou lá, não tinha nada marcado. Eu não sei como é que isso está acontecendo.

0: acontecendo. Foi da secretaria, essa denúncia chegou até a mim. Foi da Secretaria de Saúde do município de Conceição de Jacuípe, e a pessoa levanta 3 horas da madrugada, 4 horas da madrugada, para poder fazer sua cirurgia, se prepara e chega lá, não tem nada marcado. A gente precisa dar atenção a isso e precisa ter responsabilidade diante das marcações feitas via secretaria. Eu chamo a atenção aí de quem faz as marcações da secretaria. Quero falar também do Colégio Arquiminha, onde está faltando água potável para as crianças usarem, lavar mão e etc. Né? Isso são coisas básicas que a gente vem cobrar aqui, Juliane, e que é inadmissível. Aí falam em penalizar a pessoa que coloca o lixo ali. E vamos penalizar também a pessoa que não faz nada certo no nosso município, que é a gestão. Falei do Bessa, falo também da Vila Real, que existe entulho lá, que precisa ser coletado. Falo também ali da Rua São Lucas, atrás do Pagodinho, que tem mais de um mês que foi fizeram a limpeza naquela localidade e não coletaram o entulho. Atenção aí, o secretário de obras do município, acho que é o Arley ainda, né? Não sei se está nomeado como secretário de obras, mas ele responde como secretário de obras. Eu preciso, desses pontos aqui que eu falei, que dê atenção. É uma rua que fica ali atrás, escondida do bar de Pagodinho, que a gente passa e não vê o que está acontecendo ali. À noite também, totalmente escuro, falta de iluminação. As pessoas chegam lá para cobrar iluminação à prefeitura, diz que vai chegar. Essa lâmpada está, vai comprar e que vai chegar. E o pessoal, o povo do município sofrendo. Sofrendo e precisando de tudo. Precisando de um vereador que encaminhe essa pessoa para médico, para fazer exame, para fazer uma cirurgia, que não é o papel do vereador. A gente precisa fiscalizar. A gente precisa se unir para mostrar ao governo que nós podemos fiscalizar, impor que ande tudo correto. Quando isso acontecer, Borrego vai parar de levar o povo para o médico. Eu fiz isso algum tempo atrás, não faço mais. Eu não faço, eu não levo ninguém para o médico. Porque não é o meu papel, eu reconheci isso. E hoje eu conduzo o meu mandato, Pio, desta maneira, em fiscalizar o município para que aconteça. A obra do hospital aí está parada. Ou melhor, nunca termina. Perdão, a obra do hospital nunca termina. Já foi gasto o dinheiro que tomou junto ao Banco do Brasil, que foi permitido por essa casa, e até hoje está lá. A promessa de um ano de inauguração, já fizeram diversos aniversários. As ruas de Birimbau continuam escuras. Aqui no loteamento Água Branca, meu amigo Alan de Birimbó, por diversas vezes me cobra iluminação ali. Uma rua no centro da cidade, escura. Mas eu lhe digo, Alain, que o nosso São João será o mais iluminado de todos os tempos. Mas quem é que paga por isso? Somos nós. Somos nós. A festa do São João vai acontecer, o festejo junino irá acontecer. E quem é o patrocinador oficial desse evento? Somos nós. Onde pessoas que não têm condições de pagar um camarote irá ficar ali na pista, assistindo de longe as pessoas que podem, que têm poder executivo, pagar camarotes especiais para estar ali curtindo a festa, enquanto nós que somos patrocinadores não temos condições, tem que ficar ali na pista. A festa pública virou particular. É um meio também de ganhar dinheiro com isso. E o que é que retorna para o nosso município? De toda esta festa, de toda esta bagunça, que não haverá forró, não existirá forró. O que é que retorna para o nosso município? Dívidas. Dívidas. Não tem retorno algum esta festa do São João. Onde gastará? Eu agora aqui observei um contrato, um chamado do poder público para um pregão eletrônico, num valor de um valor estimulado de R$4.584.000, para quê? Na prestação de serviço de decoração temática e cenográfica para eventos institucionais e festividades integrantes do calendário oficial do município de Conceição do Jacuípe. Está aí o chamado aqui de um processo administrativo, de um pregão eletrônico, de R$4.584.000 para decorações e temática. Então, o papel do vereador é fiscalizar. Aqui quem denuncia são os vereadores de oposição, vocês já observaram? Agora mesmo tem uma denúncia que nós aqui protocolamos, eu, vereadora Juliene, vereador Rafael Brito, vereadora Simone de Sim, em relação à iluminação. Porque a gente fala aqui todas as quartas, mas não resolve nada, diz que vai chegar a lâmpada, que vai chegar, vai acontecer, que vai fazer, que é amanhã, depois, para a semana, devendo a Palma Luz. A gente tem que denunciar, e isso nós fizemos. Nós estamos cumprindo com o nosso papel de vereador. Não de levar gente para o médico. É isso aí, Peu de Mário Bronca. Nós não precisamos condicionar os nossos votos em carregar o povo para o médico. Quem quiser votar em mim, desse jeito que eu estou no meu mandato, que vote. Quem quiser me escolher mais uma vez, me escolham. Mas a gente tem que entender o que realmente precisamos fazer depois de eleito. Nós cobramos aqui toda semana coisas básicas, iluminação, fralda geriátrica. Cesta básica eu acho que a prefeitura nunca mais ofertou a ninguém. Salários atrasados, limpeza pública, é rotineiro. Todas as quartas cobramos as mesmas coisas. Eu preciso também aqui falar dos arrastões que acontecem no nosso município e desse de 2026. Geralmente é concentrado, Juliane, aqui no posto da praça, em frente à Caixa Econômica, onde fica intransitável a entrada da cidade. E, por muitas vezes, né, sempre, né, o arrastão está ali, os arrastões estão ali naquela localidade, causa tumulto. As pessoas mijam onde quiser, né, desrespeitam as pessoas idosas, crianças, que estão por ali. Eu quero aqui pedir, né, exigir banheiros químicos. E que também esse arrastão, que já que não existe a feira livre em nosso Brimbal, seja concentrado aqui na Praça da Prefeitura para terminar aquele transtorno ali, para acabar com o transtorno que fica todo São João em relação ao arrastão que se concentra ali no posto da praça, do posto em frente à Caixa Econômica. Seria mais viável que fosse para a praça lá, Benjamin Costa, a praça da prefeitura, perdão. Isso, eu vou fazer um ofício para a prefeitura, pedindo isso, né, para acabar com aquele transtorno, que ninguém suporta, né, o trânsito ali, naquela época, na época de São João, na época de arrastão, é um lugar melhor, no meu modo de ver, é porque sai da associação para cá, Então, na minha visão, se concentrar na praça da prefeitura para descongestionar aquela localidade ali da Caixa Econômica. Eu vou oficiar isso aqui também junto à prefeitura. Essa é uma sugestão do vereador Denilson. Eu quero aqui mandar um abraço para o povo da Cajá, povo da Gameleira, todas as pessoas que nos escutam. Eu agradeço a oportunidade a Deus por estar aqui e ao presidente dessa casa por mais uma oportunidade. Até a próxima semana, se Deus nos permitir.
1: Com a palavra, vereador Peu.
2: Bom dia a todos. Bom dia, meus colegas vereadores, meu presidente. Bom dia a todos que estão fazendo parte hoje aqui na casa. Em nome do meu filho, Genaro Moreira Neto. Netinho, meu filho, né? Meu filho mais velho. Muito obrigado, meu filho, por estar aqui presente hoje. Semana ele faz aniversário, né? Era para eu ir lá em Macaé fazer uma visita, presente a ele, mas ele veio aqui trazer o presente para mim. Obrigado mesmo, meu filho, de coração, né? Falar de você é falar de uma história de vida, da minha vida, né? Não é fácil, você sabe, né? Foi muita coisa envolvida nós dois. E é só gratidão a Deus, como você fala sempre nas minhas postagens lá, que eu sou seu herói. Você é minha superação. Você é uma história de vida para mim, minha inspiração em tudo que eu hoje realizo. Hoje eu estou aqui, hoje na Câmara de Vereadores, né? Estou vereador, né? É um orgulho para mim, para minha família, para onde tudo que eu passei, né? E poder falar para vocês que siga um exemplo, né? Não meu, mas de Deus, que é Ele, é de Deus que a gente tem que seguir. O ser humano é falho, mas Deus é perfeito. Falar de neto é falar de quem me ajudou. Você chegar aqui não foi eu, né? Você fala que eu sou seu herói, mas seu herói são seus avós, Dadá, né? Minha mãe, Dulce, foi que também pegou na sua mão, que levou você. Eu estava sem estrutura nenhuma para poder pegar você, mas minha família, meu pai, minha mãe, né? Os seus avós, Dadá, né? Também chegou junto. É só agradecer a Deus. Só agradecer a Deus por tudo isso, né? Por essa família aí que me ajudou com você, meu filho, viu? Me perdoa por tudo. Eu sei que você nunca me acusou em nada, mas me perdoe, que eu sei que eu falhei, mas estou aqui para reconhecer tudo. E Jean Hubert também está aí fazendo parte hoje na Câmara também aí. Esse rapaz que está aí atrás de meu filho aí, foi ele que me ensinou a escrever, né? Poucas pessoas sabem disso, mas foi ele aí também, outro também que pegou na minha mão. Para eu também estar podendo estar aqui hoje, né? Se não fosse vocês, eu não estava por aqui, não. Tenho certeza. Mandar um abraço, saudar toda a imprensa de nossa cidade, que está sempre levando as nossas informações, né? Falar como eu estou tentando copiar meu vereador Zé, porque é bom, tem que ser copiado. E pedir permissão a todas as casas, a todos os carros que estão com os rádios ligados, né? E todos os bares, todos os comércios, que está sempre acompanhando pelas redes sociais, pelo rádio, né? Pedir permissão para poder levar nossas informações, nossas ideias a todos vocês. Mandar um abraço para a Maura do Salgado, dona Maura, né? O pessoal do sindicato, que vai ter uma brincadeira lá no dia 22, em nome de Fabinho, lá do sindicato. Quero mandar um abraço para Bill do Sapé, que estava viajando, já chegou. Bill, seja bem-vindo à sua terra, meu irmão. Um abraço para você, Bill. Periquito, que eu chamo de jogador lá no Cedro também, um parceirão. Dona Roxinha, do Cedro. Tuca, do Bom Sucesso, um grande guerreiro ali do Bom Sucesso, ali um irmãozão também. Muito obrigado por tudo, Tuca. Recebi um áudio dele muito emocionante essa semana. Fiquei muito emocionado. A galera do Rio Seco, em nome de Margot, Margarida lá do Rio Seco, lá, que é uma batalhadora que está sempre ajudando aquela comunidade lá da forma que ela pode. Está, né, sempre me trazendo demanda para eu poder ver se eu consigo resolver, mas infelizmente as demandas do Rio Seco não são atendidas, não sei porquê, né, mas está na mão de Deus, tenho certeza que uma hora vai chegar. E mandar um abraço também a toda a família de Badega lá, que é um da família maior que tem no Rio Seco lá, em nome de Badega, pai lá. Hoje, na verdade, eu vim numa situação, né, que às vezes, Pio de Mato Branco é um cara que sempre está, entre aspas, buscando polêmica, não é polêmica. É porque quando eu trouxe aqui aquela demanda da divisão do precatório dos professores, quando ele recebia sozinho, e aí a gente trouxe aqui, né, as leis já aprovadas, que todo o pessoal da Secretaria de Apoio é que tem direito também de receber. E aí, graças a Deus, as coisas foram acontecendo, o rateio está sendo dividido certinho, né? Então, hoje eu trago uma demanda hoje em relação à nossa Polícia Militar. Muito chateado, muito triste, né? Porque assim que essa companhia da 66 chegou na cidade, eu fui um dos primeiros a parabenizar o comportamento do major, aonde ele procurou os sites, os rádios, para poder expressar todo o sentimento dele, qual é que ele queria na nossa cidade. Fiquei muito feliz, porque é um cara comunicativo, buscou informação, buscou estar conversando com a população, mas, infelizmente, major, eu tenho aqui um sentimento de tristeza. A gente, quando chega, digo eu, vereador, cheguei na porta do batalhão lá, lá no batalhão, ele foi reformado, gastaram dinheiro, bastante dinheiro lá, para fazer uma sala de espera. E essa sala de espera não funciona, porque, infelizmente, estão humilhando o nosso povo, deixando o povo lá de fora do portão ali, aí vem pela greta, conversar com as pessoas para ver o que é que está acontecendo, e não abre nenhum portão para atender o nosso cidadão de bem, meu irmão. A pessoa que for parar ali no módulo para conversar com alguém ali, eles são pessoas de bem, são direita. O vagabundo não vai bater no portão não, irmão. Entendeu, Sérgio? Você acha que um ladrão, um traficante, alguém de errado vai bater no portão para conversar com alguma autoridade ali da Polícia Militar? Só vai bater no portão pessoas de bem. Então, peço ao major, com toda a coerência do senhor, que o senhor entenda que essas pessoas precisam ser atendidas lá dentro. Tem uma sala lá com várias cadeiras vazias, que é para essas pessoas sentarem e ser atendidas, entendeu? Da melhor maneira possível. Eu falei com o major que, infelizmente, o que acontece é as pessoas procurar a gente, vereadores, para poder representar eles lá, é porque eles são humilhados. Infelizmente, existem profissionais da Polícia Militar que não atendem as pessoas da forma que tem que ser atendida. Eu fui lá a segunda vez para tentar reivindicar a situação de uma moto, de uma pessoa lá. Hoje vou pedir um conselho ao major também, voltando um pouquinho, que quando ele prender as motos irregulares, que ele transfira imediatamente para a Feira de Santana, porque vai ficar fácil as pessoas tirar a moto. Não existe uma moto emplacada por causa de um retrovisor levar 5, 10, 15 dias apreendida no módulo policial. Sendo que em Feira de Santana, quando acaba de ser presa, que ela é autuada, ele vai registrar lá a multazinha de 1.000, 2.000, 3.000, 10.000, mas vai soltar o veículo da pessoa, irmão. Tem que dar o veículo da pessoa, não pode segurar um veículo das pessoas. Está atrasando os pais de família. Porque, infelizmente, nossa cidade, ela adotou uma doutrina onde as pessoas costumam andar sem capacete, sem retrovisor, de sandália, né? E existe sempre, aí vem a companhia para tentar consertar essas situações. E eu acredito que tem que se consertar com um projeto de educação, né, para poder fazer essa atuação mais séria. Mas, infelizmente, ele chegou, né, dizendo que vai mudar de hora para outra. Beleza, concordo com o senhor. Agora, prenda o veículo da pessoa. E assim que a pessoa provar que a moto não tem delito, não é roubada, não é nada, que ele solte, multe, notifique, mas solte o veículo das pessoas. Não faça isso não, que isso é uma humilhação para a família, irmão. Entendeu? Então, essa é indignado, não, né? Estou muito triste com a Polícia Militar. Estou muito triste com a Polícia Militar, porque eu bati palma para a chegada dela e agora estou vendo só esse tipo de situação, de uma humilhação, novamente, como sempre aconteceu, está de novo essa humilhação com os pessoal. Então, eu peço a Deus que toque no coração do major, que ele venha mostrar o que ele falou, porque ele falou muita coisa, eu acompanhei ele, e não está seguido o que ele falou, né? Eu quero que respeite nossa população, né? E o direito da pessoa andar certo é o direito também de ele ser atendido, né? Eu quero que quando as pessoas cheguem lá, não procurem o vereador Bega, não procurem o vereador Rafael, nem o presidente da Câmara, para poder identificar quem são eles. Acho que uma pessoa, quando ele prova que ele é trabalhador, pai de família, ele também tem autoridade também de sentar na frente de um major ou de um subtenente e se explicar o que foi que aconteceu. Ele vai ter que ouvir as pessoas cordialmente e multar e depois liberar o veículo das pessoas. A palavra ao vereador Oséias aqui.
3: Alô? Alô? Alô? Obrigado, Peu. Peu, eu concordo com o senhor, porque, vereador, as pessoas ficam ali com chuva e sol esperando, né? Ali tem uma sala, e aquela sala ali pode mandar o pessoal entrar, identificar o pessoal e mandar entrar para ser atendido lá por eles, né? Porque o camarada fica ali na porta, ali, bar de chuva, só, me espere 3 horas, me espere 4 da tarde, e não aparece, companheiro, fica complicado. Então, esse horário, isso aí, tem uma sala lá, tem poltrona que pode sentar, esperar o pessoal, até ver qual é a decisão que vão tomar, certo? Não sou contra estar prendendo moto, porque você sabe que também tem muitas motos aqui também que... Isso. Que está ilegal, mas a pessoa que vai lá pegar a moto tem que ser atendida, né, companheiro? E bem atendida, isso. Porque eles pagam o imposto dele para tanto Polícia Federal ou para estadual, municipal, eles pagam o imposto dele. Então, ele tem direito também de ser bem recebido lá. Muito obrigado, Pio.
2: Nada para... então, como ele falou, então, a partir também o vereador Lene.
4: Obrigado, vereador.
2: Meu comer negócio lá, viu?
4: Segura o tempo de pé que comeu 5 segundos aí do cara. Pio e o Azeste também trouxe isso. Outro ponto, Pio, é a situação de com quem conversar, né? Eu nunca cheguei ali no pelotão me identificando quanto vereador, né? Eu nunca fui porque, para não dizer abuso de autoridade, não. Sempre cheguei como qualquer cidadão comum. Graças a Deus, a gente tem um efetivo hoje muito bom na cidade. Então, nós temos muitos policiais, então nem a gente não, sabe, não conhece todos, poucos conhecem a gente. Só que, em relação à situação da moto, toda vez que eu estive lá, sempre fui informado que só com o major. Existe uma dificuldade muito grande, sabe? O major precisa cuidar de inúmeras cidades, inúmeras situações, e eu, particularmente, nunca consegui encontrar o major, né? Entendo o motivo. Não estou questionando a situação de não encontrar o major. Estou dizendo que a gente precisa ter uma outra pessoa, não sei como é que funciona, mas que possa também resolver essa situação, essa demanda. E aqui também fica o meu pedido, né, que a Polícia Militar venha a essa casa, né, para a gente conversar, para a gente entender como é que funciona essas situações, né, fazer o ofício novamente. Né, vereador Azeas, que é o cabo das audiências públicas, né, porque é importante mesmo, a gente precisa andar em parceria. Então fica aqui essa situação da pessoa, além do major, que a gente pode estar procurando no pelotão para resolver essa situação. Parabéns, vereador, por levantar essa parte tão importante para a nossa população.
2: Lembrando bem, né, o major estava de férias, eu não sei se está de férias ainda, e aí quando chegou lá, disse que só o major solta. E o major está de férias, quem solta? Ninguém, velho. Fui lá com a subtenente lá, ela disse que só com o major. Então, não sei para que está funcionando, para que funciona lá uma subtenente, um capitão, não sei para que funciona, que só o major solta. Aí eu estou falando aqui, só para concluir, presidente, aqui rapidinho, vou falar tudo isso aqui, porque aconteceu um fato de um rapaz, um pai de família, ele foi levar a esposa dele ao hospital para ter bebê. Lá, ele teve necessidade de ser transferido com a mulher dele, junto com a mulher, para ser transferido. A placa da moto dele quebrou. Nos transetos, quebrou. Ele chegou, guardou a placa e foi transferido com a mulher. Quando ele voltou da outra transferência, a moto não se encontrava mais no hospital. Foi alegada que a moto era suspeita de furto. Aí levaram do estacionamento público do hospital para dentro do moto policial. O menino levou 5 dias sem trabalhar, depois que voltou de alta, levou 5 dias sem trabalhar, esperando aparecer o major para soltar a moto. Aí eu cheguei, não aguentei mais, e falei, eu vou com você lá, irmão. E quando eu fui lá, comecei com a subtenente, ela me disse que ela não tinha condições de soltar, que ela não tinha autorização. A subtenente falou que não tinha autorização. Isso foi de manhã. Quando foi à tarde, a moto foi transferida para a Feira de Santana. Pegaram e botaram junto no caminhão, levaram a moto para a Feira de Santana. Para dar mais trabalho para a de família, que ele merece. Ele trabalha demais, tem que se arrombar mais. Desculpa a palavra, me perdoe. Então, o que acontece? Quando acabou de chegar lá, adivinha o que aconteceu? O menino pagou o que tinha que pagar. Pegou a motinha dele e foi lá em casa. Não, pô, já tirei a moto. Quer dizer, transferiu para a feira, está mais fácil tirar em feira que tirar em pirimbau. Então, esse é um repúdio, uma tristeza para mim, para trazer essa situação aqui da Polícia Militar. Obrigado a todos e vai me desculpando alguma coisa aí. Até a próxima, se Deus quiser.
1: Uma palavra, vereador Gacho. Bom dia a todos. Sem Deus nem tente, Vupeu. Meu presidente, dá mesmo nome do meu presidente. O cabelo tá bonito, né, presidente? Não sou. Estamos todo branco. Dizer que hoje é dia de admiração por todos os vereadores que vêm exercendo suas funções, cada um no que pode, no social, na cultura, no geral. Bom essas colocações, porque tudo que a gente traz aqui no plenário é em prol do povo da nossa cidade, então a gente temos que lutar por melhoria do povo a cada dia na nossa cidade. A gente tenta consertar da maneira possível e ajudar também. Como eu falei sempre, eu só venho falar as coisas aqui quando as coisas estiverem acontecendo e graças a Deus, cada um tem sua função, né, presidente Borrego, eu encontro 5 horas da manhã, 4 horas da manhã, 3 horas da manhã, subindo e descendo aí. O senhor dorme direito, presidente? O senhor está dormindo direito? Porque eu vejo o senhor 3 horas da manhã acordado, carregando o povo. O senhor dorme? Mas aí a gente estamos aí para ajudar o povo, né? Eu queria que muita gente, como o Marcelo falou, entendesse o que é ser vereador no município de Conceição do Jacuípe, em qualquer município. Como a gente somos funcionário do povo, a gente tem que trabalhar para eles. E a gente, quando tem ajuda do governo, a gente consegue trabalhar um pouco mais para ajudar. Apesar de que, como o Marcelo falou um dia desse, não somos nossas funções, não somos essas. Mas nós temos que honrar aquelas pessoas que confiaram na gente e lutar cada dia para que a gente consiga fazer um trabalho, pelo menos, onde o povo esperava pelo que a gente chegasse. Eu vi você, essa semana, uma luta ali, enfeitando ali a Rua do Fogo ali, né? Mas eu tenho certeza que sua vontade era enfeitar Birimbau todo. Mas, às vezes, a gente não consegue. E para a gente trazer um pouco o clima tanto da Copa como do São João. O microfone de Peu aí.
2: Bom dia novamente. Esqueci até de falar nessa pauta. Obrigado por tocar nesse assunto da arrumação da Rua do Fogo. Foi um prazer imenso fazer aquela arrumação, onde não terminamos ainda, pessoal. A gente vai estar com aí a arrumação da Copa do Mundo. A gente vai arrumar para o São João ainda, tá bom? Então, essa satisfação de arrumar a rua não foi nada mais, nada menos de voltar e retribuir o que fizeram comigo quando adolescente. Aquela Rua do Fogo, toda época de Copa do Mundo, o pessoal arrumava lá e o moleque no meio das pessoas lá brincando, né? E hoje eu quero devolver, não para os moradores mais antigos, mas sim para os jovens, aqui, meus filhos, os filhos dos meus amigos lá, para poder também viver esse momento de Copa do Mundo, né, que é muito, muito emocionante. Eu mesmo me emociono muito com a Copa do Mundo, até hoje, tenho 50 anos, mas até hoje eu amo a Copa do Mundo. Então, foi uma forma só de retribuir aos meus moradores, a Rua do Fogo ali, o pessoal da rua Rui Barbosa, né? Rua do Fogo é a Rui Barbosa. Então, é isso aí. Ainda falta algumas coisas, vamos arrumar para o São João. Arrumou só para a Copa. É um recado que eu estou mandando para a galera aí, viu?
1: Tá certo.
2: Obrigado.
1: Eu vi... Nada, pô. Eu vi a luta, eu vi. É mais assim mesmo, Pio. É porque a gente tem que contribuir e colocar o braço onde a gente alcança. E isso é gratificante, né? Lá no Bessa vai começar a enfeitar, acho que a partir de hoje, né? Os meninos já estão todos reunidos, o material já chegou ontem, já está lá. Acho que hoje eles começam a enfeitar, né? Que é para entrar no clima da Copa, né? Isso é muito importante. Tem algumas discussões que eu não discuto aqui, porque não está na, como diz o ditado popular, né, Zé? Não está em minha alçada, então não vou encarar. Falar de coisa boa é que, graças a Deus, a Secretaria de Obra realizou uma etapa daquela drenagem lá do Bessa, para que a gente não chegue um momento de chuva agora nas festas juninas e não atinge aquelas casas como atingiu, né? Outra coisa boa é que Já iniciou a reforma também do Colégio João Pimentel Ribeiro. Já estão jogando duro lá. Que Deus abençoe quem esteja de frente e que consiga dar uma qualidade de ensino com mais excelência aqueles garotos ali, aquelas crianças. A gente vem lutando com o que a gente pode, José. Eu sei que sua vontade também é de chegar no Altizeiro ali e deixar tudo bonito que o senhor defende aqui e fala toda vez do Altizeiro. E a Vila Esperança também tem um grupo lá se reunindo para a gente enfeitar aquela principal ali, que é para a gente entrar no... Não é só São João esse ano, não, né? Ano de Copa do Mundo, né, presidente? Então, quem gosta, sabe. Né? E lembrar também para o professor Deni, que a gente tem um compromisso, né? Que tem a festa lá na Gameleira que está tendo, louvor a Santo Antônio, né? Começou dia 1º, vai até dia 14. Vai ter o dia que a gente vai lá, presidente. Mais uma vez, né? Chico também vai, que Chico, né? Foi o ano passado. Não esquecer, Vupio, tem a festa lá da Gameleira, do Santo Antônio. Viu? Mandar um recado a todos lá que estamos aqui. Que precisar, tiver no alcance da gente, pode mandar procurar que a gente estamos aqui. Como a gente vem falando todos os dias. Ser vereador aqui é um pouco... A gente paga um pouco caro, mas porém... Se a gente colocar o braço só onde a gente alcança e ajudar o povo da melhor maneira possível, a gente consegue, pelo menos, dormir com honestidade, que é o papel que a gente ajudou aquelas pessoas que sempre nos ajudaram e transmitindo também coisa boa para aquelas também que duvidam da gente e que Deus sempre abençoe essas pessoas. Que tem um ditado que o mal não se paga com o mal e o bem, né, a gente transmite para todos. E que Deus abençoe, que chegue em todos, né? Que o mundo hoje está virado de perna na cabeça. A gente, tudo que a gente faz, todos os gestos, é motivo de atingir alguém. E eu não entendo mais o que é isso. Eu acho que se todos pegassem, fizessem sua parte, tudo bem. Mas tudo que você faz é uma ofensa, é... sei lá o que eles pensam aí. Como o vereador falou, né? Que o vereador é muito bom, né? Top. Mas quando ele toma uma escolha para apoiar alguém, ele é sacrificado, né? Mas ninguém sabe da luta que o vereador tem para estar, né? Lutando. Né? No, a questão, cada um tem suas escolhas, seus segmentos, sabe o que vai fazer das suas vidas. E lembrando que voto de deputado não é voto de vereador. Viu? Voto de deputado é um voto de gratidão quando você bate na casa dos seus amigos que lhe ajudou, que lhe apoiou. Porque ele pode bater de madrugada e você dizer também que não se preocupe não, que eu sei por onde é que eu vou. E aí você liga e você é atendido. Então, diminui um pouco a carga de alguns setores públicos para ele. O senhor roda todas as cidades aí. Se for contar todas as cidades que o senhor vai, aqui eu acho que eu levo uma hora falando e as portas são todas abertas. E nenhuma dessas fechou. E eu, quando eu preciso também do senhor, na área de saúde, o senhor me atende na mesma hora, porque eu sei que o jeito que o senhor gosta de mim, de algumas formas... E eu ajudo todos da melhor maneira possível. E não vou parar de ajudar, sendo vereador agora nesse mandato. E também, se eu não for vereador, vou continuar ajudando da mesma forma como sempre ajudei. Eu não ajudo a área de cultura só porque eu sou vereador, não. Eu já ajudava mais ainda do que eu sou vereador. Né? Eu tenho o meu mandato, devo a Deus, mas também eu devo ao presidente Borrego, porque foi ele que me botou nesse negócio que eu tinha que ir, eu fui e vou e estou até hoje. E eu não paro de ajudar pessoas nenhuma. Chegue até a mim que eu vou ajudar. Agora, não venha até falar mal de mim por trás, me criticar, porque aquelas pessoas que vocês criticam gostam de mim, me procuram e me falam. E vocês vão ficar de mãos atadas, porque... Infelizmente, eu não vou dar o que vocês merecem. Mas se você for verdadeiro comigo e vir até a mim, vocês vão ser atendidos, seja quem for. Nós temos um negócio, eu e Dene, né, que é a que a gente anda mais junto. A gente tem uma coisa que, quando uma pessoa pede alguma coisa a gente, um liga para o outro. E a gente nunca machucamos ninguém. E a gente sempre está ajudando da melhor maneira possível. Só que a gente não pode colocar o braço onde a gente não alcança. Coloquem, vereadores, o braço onde vocês alcançam. E eu tenho certeza que o presidente Borrego, ele tinha e quer ter uma vontade muito grande de poder estar ajudando todos os vereadores da melhor maneira possível, porque essa casa aqui, o presidente, ele tem que cuidar de todos os vereadores com todo carinho. E ele tem essa força, eu tenho certeza que ele tem essa vontade. Mais um pouco do que ele já vem cuidando. E dizer a vocês que, para mim, vocês são 12, 13 comigo. Não existe situação nem oposição. Eu quero que todos trabalhem pelo povo. Que Deus abençoe. Uma semana abençoada por Deus.
5: Está a presença de Thay mais uma vez, né, Thay? Nova Brasília, representando a Nova Brasília. É, professor Gaste. Eu conheci o professor bem antes da política, né, professor? Eu já estava na política. E aí eu tive o prazer de conhecer, né, lá no Bessa, e de lá para cá nós veio conversando, né? E chegou o momento de eu já tinha 3 mandatos. Vai para dentro, professor, que é para representar lá esse povo do Bessa, e aí está aí hoje, graças a Deus, fazendo o que é de melhor para o povo, né, professor? Com a palavra, o vereador Francisco. Chico de Quito, né?
6: É. Bom dia a todos, cumprimentando meus colegas vereadores, em nome do meu amigo especial aqui, né, Carlos Augusto, todo mundo conhece como Borrego. Quero mandar um abraço para a pré-candidata Mixu Yoshida, minha candidata a deputada estadual Mixu Yoshida, ela sabe que ela mora no meu coração, minha irmã Mixu Yoshida, e mandar um abraço para o meu deputado federal Paulo Magalhães, todo mundo sabe que eu estou com Paulo Magalhães e Mixu Yoshida, os candidatos a prefeita Yoshida. E mandar um abraço para a Maguila San, secretária Warley também, mandar um abraço para a secretária Warley, Maria Karatê, Tássio, filho de Gerlan, parabenizar também. Ontem eu estava no aniversário dele, 18 anos. Mandar um abraço para Pipinone também. E seu filho também, do filho de Pipinone. E mandar um abraço também para Luan, meu filho também. Ontem foi aniversário de Luan, mandar um abraço especial para meu filho Luan. E quero também mandar um abraço para toda a Conceição de Joaquipe. Ontem participei também da semana passada da audiência pública aqui da nossa casa, aqui na Câmara Municipal de Conselho de Joaquipe. Agradecer a Carla Celi pela explicação, foi muito explicativa. Carla Celi aqui explicou muito bem. Está de parabéns, Carla Celi. Obrigado por tudo. Conceição de Joaquipe está entre as maiores economias da Bahia. Agradeço aqui a todos. Todo mundo está sabendo disso aí, está no Instagram e tudo aí. A economia, agradeço a prefeita Yoshida, né, que luta muito pela cidade de Conselho Jacuípe. E também eu vou falar também sobre o que o André falou aqui em Conselho Jacuípe. O André está de parabéns na sua fala. E falando também dos empresários. Os empresários chegam aqui em Conselho Jacuípe, fazem seus acordos, Uma coisa que vale R$1.000, André, eles botam por 3, 4. Por que não fala quanto já ganhou da cidade de Conselho Jacuípe? Hoje está falando que está devendo. Mas não fala assim. Tem aqui, ó, já ganhei aqui na cidade de Conselho Jacuípe R$100 ou R$200 mil de lucro da cidade de Conselho Jacuípe. Hoje está reclamando, mas não sabe que uma coisa que vale R$1.000, André, eles vendem por 3, 4. É para a prefeitura, vamos vender mais caro. Mas não fala, chegou assim, ó, vereador, eu já ganhei na prefeitura de Conselho Jacuípe mais de R$100 ou R$200 mil. Não fala, só está falando. Mas a prefeita, tenha certeza que a prefeita vai honrar com o seu compromisso e vai acertar tudo isso com vocês. A prefeita sabe tudo o que está fazendo. Parabenizar a prefeita de Oxi também, incluindo a troca de lâmpadas. As lâmpadas já chegaram em Conceição de Joaquipe, vai trocar, já está trocando, e vai trocar a lâmpada toda a Conceição de Joaquipe, ali no Deró, no Aparo, no Sapé, no Otizeiro,
7: em toda a concessão de Jacuípe vai ser trocada essas lâmpadas. Já está trocando as lâmpadas, toda a concessão de Jacuípe tem muitas e muitas lâmpadas a ser trocadas. Tenha certeza, a população de concessão de Jacuípe, que vocês vai ser iluminado toda a concessão de Jacuípe. Prefeitura abriu chamada pública para artistas locais se inscreverem. O cachê é até R$10.000. É um artista público, vocês fiquem atentos e depois não falarem que a prefeita não convidaram vocês para ser inscrito. E também falar também, vereador Denilson, sobre os banheiros químicos, né? Que os banheiros químicos, todo o evento do São João, a prefeita coloca os banheiros químicos na frente do estádio, nas localidades e nas praças de concessão de equipe, tem os banheiros químicos. Tem banheiro na Benjamin Costa, Teixeira de Freitas, tem os banheiros químicos na toda a cidade. E vou dar a palavra aí ao vereador, meu amigo Marcelo.
8: Obrigado, vereador. Eu entrei em contato, né, com quem se fica responsável pelas contratações dos banheiros químicos aqui, para dar suporte à questão dos festejos juninos. E, realmente, nas praças, Benjamin Costa, Terceira de Feitas, em volta do circuito da festa, que foi ano passado no estádio, também foi colocado. Agora, sim, na Getúlio Vargas, eu participo de todos os arrastões. É inviável colocar banheiro químico, até porque já existe uma grande dificuldade de transitar por conta da grande quantidade de pessoas, comércios. Eu tenho certeza que até os comerciantes não vão querer. Eu faço festa lá no bairro e sei, mesmo com a colocação de banheiro químicos, o pessoal acaba urinando ao lado. Então, é inviável, não tem condições de colocar banheiros químicos na Getúlio Vargas. Isso aí, eu já digo que a prefeitura não vai fazer, até porque os próprios comerciantes não vão aceitar, né? Imagine colocar um banheiro químico em frente a um comércio, mas em torno das praças são colocados, tá? É só para explicar ao vereador que citou essa necessidade dos banheiros químicos, que eu entrei em contato direto com quem fica responsável e foi a informação que obtive. Obrigado, vereador.
7: Valeu, Marcelo. Eu também quero falar mais uma semana especialidade para todos. Hoje com nutricionista, neurologista e ultrassom. E também quero falar também sobre Denilson, sobre até que você comentou aqui no instante, sobre o que levou um paciente com marcação, foi? Para fazer uma cirurgia e não foi marcado. Eu também levei também disso. Um paciente que sai daqui 4 horas da manhã para Salvador com a cirurgia marcada para chegar lá 6 horas. Quando chegou lá, a gente ficou até 10 horas da manhã, e falaram lá que teve uma pessoa uma médica que tinha falecido, ela não compareceu. Marcou para outro dia, o mesmo horário, nós fomos no mesmo horário, saiu daqui 4 horas da manhã de novo para chegar às 6 horas da manhã. Quando chegou lá, não fez a cirurgia. Você acredita? Aí marcou para oito dias depois, porque tinha muito paciente na frente desse rapaz, marcou para 8 dias depois e foi feita a cirurgia 8 dias depois. Mas já marcou duas vezes a cirurgia marcada, marcou para uma quinta-feira eu fui, na sexta eu fui e não fiz essa cirurgia. E já agendado marcado, viu? Não estou dizendo que aconteceu a mesma coisa, mas acontece isso também, né? Que marca na hora que acontece a doutora, não pôde ir na primeira vez, porque qualquer maneira faleceu um da parente da família, ele não compareceu. E no outro dia também não foi, não teve. Quer dizer, quantas e quantas pessoas saem da cidade tão longe, aqui a gente está até próximo, é 100 quilômetros, quantas pessoas saem tão longe para fazer uma cirurgia dessa e na hora dessa não marca? Isso também tem que rever tudo isso aí. Agradecer a todos vocês, agradecer a minha prefeita Yoshida, amigo Su Yoshida, minha pré-candidata e futura deputada da cidade de Conceição de Jacuípe. Peço incentivamente para toda a população de Conceição de Jacuípe, vote na nossa deputada, que de Conselho de Jacuípe, que vai trazer muitas e muitas emendas para a nossa cidade, juntamente com a prefeita Tânia Oshida, que já pensou a gente ter uma representante aqui em Conceição de Jacuípe, com o nome Mixu Yoshida, para a cidade é muito gratificante. Dá um abraço ao nosso Mixu Yoshida, toda a Conceição de Jacuípe, a todos vocês, a Tânia Pinho também. Eu, Tânia Pinho, vou aparecer na sua reza aí, que está tendo aí essa semana. Hoje ou amanhã apareço aí também na Tânia Pinho. A todos vocês, a Yaya, professor Yaya, a todos os conselheiros de Jacuípe. Um abraço a todos.
5: Vamos lá. Edição do projeto. É, projeto de lei número 2. Não, segunda discussão do projeto de lei número 7 do Poder Executivo. Franqueada a palavra. Vereador Peu. Franqueada a palavra. Alguém disse que pode discutir? Não, vereadora? Então vai para a votação. Projeto de lei número 7 do Poder Executivo. Vem a PEU. Votação da LDO. Ninguém discutiu, não. Já botei em votação, PEU. Tá. Vereador Marcelo. LDO. Rapaz, não tá, né?
7: Ok, João?
5: O que, velho? LDO.
9: Já botei.
5: Já, pronto, tá
9: bom. Hoje,
5: hein? Hein? O senhor agora vai... Não, o teu da semana pode ser. Os outros é tudo pode ser. Não, peraí. Deixa. Falta quem, João? Ei. Aprovado. Projeto de lei número... 8, 10, essa, 10. Projeto de lei número 10, aguardando parecer, do Executivo aguardando parecer. Projeto de lei número 11, do Poder Executivo também aguardando parecer. Projeto de lei, projeto de decreto número 1, do vereador Osésio, aguardando parecer. Projeto de decreto número 2, do vereador Osésio também aguardando parecer. Não tem mais quem faça uso da palavra, da carta encerrada a sessão, marcando outra para o dia 10/6/2026. Muito obrigado então, a todos e que Deus abençoe a cada um de nós. 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Tudo novo, né? 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
5: Olá, minha gente, agora 12 horas e 14 minutos, programa Panorama Geral chegando no seu rádio nesta quarta-feira, meio-dia, chuvoso aqui em Conceição do Jacuípe, deu uma chuva bem forte, viu? Daqui a pouquinho a gente vai informar na previsão do tempo como é que vai ficar nesta tarde de quarta-feira, mas agora a gente vai pedir a proteção de Deus com a oração do Pai Nosso.

0: 12h16, iniciando com você aqui o Panorama Geral. Ivan Costa está na Câmara de Vereadores, daqui a pouquinho as informações da sessão de hoje. Já encontrei com ele, já nos cumprimentamos, daqui a pouquinho ele deve estar entrando ao vivo lá da Câmara ou chegando aqui nos estúdios da Educadora de Conceição do Jacuípe para trazer as informações de hoje do Panorama Geral, quarta-feira, dia 3 de junho de 2026. Dia 3 de junho, o Panorama Geral já está no ar, trazendo as informações para você ficar sabendo de tudo. Vamos começar com a previsão do tempo. E há pouco já falava da chuva forte que deu aqui em Conceição do Jacuípe, ainda está chovendo, né? Agora mais fraco, mas vamos saber se tem mais chuva para esta tarde.
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0: Previsão do tempo para hoje, hoje à tarde, Conceição do Jacuípe. Tem previsão de mais chuva, viu? Tem previsão de chuva aqui nesta tarde de Conceição do Jacuípe. Fique atento, né? Possibilidade de chuva até a noite, segundo aqui nos informa a previsão. As temperaturas para hoje, mínima de 24, a máxima de 26 graus. Sensação térmica de 25 graus agora. O tempo está nublado, os termômetros também marcando apenas 25 graus. Para nós aqui já é friozinho, né? Já é um friozinho. Os ventos a 12 km por hora. E você que acompanha com a gente aí o pôr do sol e o nascer do sol também. O pôr do sol hoje às 17h16. Amanhã às 5h49 o nascer do sol. Para amanhã também tem previsão de sol com muitas nuvens, chuva passageira durante o dia e também à noite. A chuva deve ficar por aqui até mais ou menos aí o próximo sábado. Neste exato momento, aqui em Conceição do Jacuípe, está, agora já passou a chuva mais forte, está chovendo fraco e a umidade está em 80%.

Vamos então agora com as cotações para o dia de hoje, para este dia 3 de junho, início de mês. O dólar está aí na casa dos R$ 5,00, hoje sendo comercializado a R$ 5,06. Já a arroba do boi gordo em Feira de Santana e na região se mantém aí, não subiu nem diminuiu ainda, está no valor de R$ 330.

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Olha a hora, meus amigos, olha a hora, minhas amigas, são 12 horas e 22 minutos, 12 e 22, um forte abraço, estamos nós, comunicando com vocês aqui na 88.5 Rádio Educadora FM, com o programa Panorama Geral. Eu estou sempre de bem com a vida, dividindo as emoções e multiplicando as amizades. Eu e a Morena do Rádio, vocês acompanharam aí a abertura, sempre ela que abre o programa. E logo em seguida ela toma a tua batata quente, Van. Ela joga nas minhas mãos, né, senhora Rosimeire? A senhora está feliz? Nunca mais eu lhe fiz essa pergunta, senhora Rosimeire, se a senhora tivesse chance de nascer novamente. Queria nascer Lina Santana, Admário Reis, José Van, Bagaceira, etc, etc. Ou queria nascer a senhora mesmo? Menina, menina, venha para o nosso lado, Morena do Rádio. Menino, ó, calçou, estou aqui com uma bota, uma calça, já está arrumado. Mulher não, mulher tem que isso e aquilo. Venha para o nosso lado, tem que fazer a propaganda. Ah, que ótimo. Atenção, hoje é dia, as datas comemorativas, Dia Mundial da Corrida, senhora Rosimeire. Hoje é Dia Mundial da Corrida. É, rapaz, hoje tem muitos atletas, né? Agora tem aqueles atletas de final de semana, né? Por exemplo, eu nunca corri nessas corridas aí, eu vejo muito modismo, aí compra aqueles tênis caros, né? E aí aquelas roupa, o short, e aí sai por aí. Mas eu não, o corpo que eu... Isso. Aí fica lá, não, se exibindo nas redes sociais. Eu não, o corpo que eu gosto. E eu corro solitário, eu sozinho. Porque você chama uma pessoa, a outra já não vai no outro dia, né? E aí, já sabe, né, senhora Rosimeire? Hoje também é Dia Mundial do Pé. Atenção, rapaz, hoje é Dia Mundial da Bicicleta, senhora Rosimeire. A senhora abandonou sua bicicleta, foi? Tá de férias? Hoje eu vim trabalhar, eu vim de bicicleta, para homenagear. Não estranho não que você vê eu pedalando bicicleta aí na cidade. Eu vim de bicicleta, arrumei uma bicicleta aí, tô rodando na cidade hoje de bicicleta. Aí como eu tô todo molhado, ó, choveu agora. Hoje é Dia Mundial da Bicicleta, hoje também é Dia Nacional da Educação Ambiental, hoje é Dia do Profissional do RH, a todos os profissionais do RH, hoje também é Dia Mundial do Pé Torto, tem até esse dia? Rapaz, hoje é Dia Internacional do Administrador Pessoal da Comunidade Social. E Dia da Conscientização contra Obesidade Infantil. A partir de agora está no ar o Panorama Geral.

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1: Ivan Costa. Olha a hora, meus amigos, olha a hora, minhas amigas, são 12 horas e 28 minutos, 12h28, vamos logo aqui liberar o repórter atento do rádio. Ele vai trazer agora o repórter Ney Silva, direto de Feira de Santana. Psicológica destaca a importância da aplicação da NR1 nas empresas. E os detalhes com o atento do rádio.
2: Desde o dia 26 de maio, entrou em vigor a atualização da norma regulamentadora número 1, NR01, que muda a forma como a saúde mental deve ser tratada no ambiente de trabalho ao incluir de forma explícita os riscos psicossociais no gerenciamento de riscos ocupacionais GRO. Na prática, a norma amplia a responsabilidade das empresas sobre fatores que podem levar ao adoecimento mental dos trabalhadores, como metas abusivas, jornadas exaustivas, assédio moral, sobrecarga e falhas na organização do trabalho. Para falar sobre a norma NR01, conversamos com a psicóloga Letícia Vieira Santana.
3: Essa norma, ela sempre existiu, tá? Porém, agora foi acrescida a questão dos riscos psicossociais. Então, assim, com essa cobrança, agora as empresas são obrigadas a observar, avaliar e medir quais os riscos psicossociais que a empresa traz para o colaborador. E aí a gente vai trazer riscos como pressão no trabalho, estresse, acúmulo de trabalho, o assédio não só em relação à gestão e funcionário, mas entre colaboradores, clima organizacional, como é que está esse clima de trabalho, esse ambiente de trabalho. Tudo isso são fatores...

0: Mas empresários, me ouçam com bastante atenção. Vocês só têm a ganhar fazendo um diagnóstico preciso. Porque, vamos lá, se a gente faz um diagnóstico e evidencia o que é que está acontecendo, né? o que é que tá ali causando o problema no colaborador, o estresse, o clima que está desorganizado, e a gente consegue atuar de forma efetiva nisso, trazendo isso de forma documentada para um PGR, você está respaldado, você enquanto empresário está respaldado. Então não é o colaborador vir com uma depressão advinda de uma situação externa e dizer, ah, mas foi a empresa. Não é assim que funciona. A empresa está documentada, está respaldada, então o que a gente precisa é ter uma validade, um diagnóstico válido e documentado. Por isso que a atualização da norma requer uma atualização dos documentos, por exemplo, o PGR, que é o Programa de Gestão de Riscos, né? E nesse documento a gente tem que ter lá registrado. Ó, os riscos que causam são esses ou não, porque também no processo de diagnóstico a gente pode não ter riscos. Aqui, por exemplo, eu já atuei com uma empresa em que o único risco foi a questão de demanda, né? Das demandas serem passadas de forma, como é que se diz, imediatas. E aí isso é algo em que a gente conseguiu trabalhar de uma forma tão leve, tão coesa, e ficou, sabe, rápido, resolveu. E eu tô lá, ó, documentado. Eu tenho lá meu PGR que comprova de que eu identifiquei o risco e eu já atuo com ele.
1: Essa atualização da norma, Letícia, é feita apenas por um profissional de psicologia ou há outros profissionais que podem ser envolvidos nesse trabalho?
0: Olha, Ney, não é obrigatório ser psicólogo, tá? De antemão, eu alerto isso. É óbvio que o interesse é defender a minha classe, o meu trabalho. E aí, nesse sentido, é que eu lhe digo. Você pode trazer qualquer profissional e usar um questionário. Porém, na hora lá da cobrança, certo? Na hora lá de que a empresa vai precisar comprovar, o colaborador foi lá e, ah, não, eu estou sofrendo isso e isso. Como é que a empresa comprova? Trazendo os documentos. Quem é que assinou esse documento? Onde é que está o respaldo legal desse documento? Quais foram as ações que você teve? Quem foi o profissional? Então, assim, à medida em que você faz isso com um documento válido, com um instrumento válido, que você faz um diagnóstico preciso, que você tem isso respaldado em documento, não tem judicialmente o que ser questionado. Você está entendendo? Quando você aplica um questionário aleatório, identifica o risco, a primeira coisa que vai ser cobrada da empresa é, sim, mas e a legalidade disso aqui? Onde é que a gente comprova?
1: Quem foi que avaliou, né?
0: Quem foi que avaliou? Cadê o... Eu brinco assim, ó, cadê o CRP que me diz que essa pessoa está bem mesmo?
1: Letícia, que tipos de impactos negativos a falta de gestão dos riscos psicossociais pode gerar no desempenho e na saúde mental dos colaboradores?
0: Então, o que eu sempre digo, uma empresa em pleno funcionamento, né, para ter uma qualidade, ela tem que ter um colaborador engajado. O colaborador que não está engajado, ele não vai dar o retorno que a gente precisa para a empresa funcionar. Se a gente for parar para pensar, nenhuma empresa hoje funciona somente com dono. O corpo da empresa é formado por uma gama de colaboradores. E aí é que entra. Eu preciso desse colaborador bem. E quando eu falo bem, ele tem que ser física e psicologicamente. Gente, saúde mental sempre foi essencial. De uns tempos para cá, depois da pandemia, ela só passou a ser vista como necessária e agora cobrada. Então, assim, ó, para esse colaborador entregar o seu melhor, ele tem que estar bem. E aí a gente pensa, e o colaborador que não está bem, ele não quer ir para o trabalho, então ele falta, né? Então, o absenteísmo, né? A questão de estar sempre mudando os colaboradores impacta diretamente, porque você sempre está tendo que treinar alguém novo, você não tem pessoas que já têm domínio sobre as questões. Então, tudo isso são impactos que vêm através de quê? De uma gestão mal elaborada e que traz consequências diretas para o serviço que você está prestando.
1: De que forma uma gestão preventiva da saúde mental pode melhorar clima organizacional, retenção de talentos e também a produtividade?
0: Isso daí é o básico. Você está entendendo? Uma equipe bem, uma equipe engajada, uma equipe cuidada, né? Ela vai trazer todo o nível de produtividade maior, ela vai trazer o seu empenho maior, ela vai trazer a qualidade de trabalho maior, ela vai trazer o atendimento melhor. Então, isso daí, eu digo que cuidar desses colaboradores sempre deveria ter sido norma.
1: O trabalhador se sentirá mais valorizado, na sua opinião?
0: Com certeza. Com certeza. O foco, eu digo assim, ó, do meu trabalho é nesse sentido. É de eu mostrar à empresa que ela pode e é sem custos altos, tá, Ney? Eu até conversei com uma empresária aqui da nossa cidade.
1: O custo não é alto, não?
0: Não. Eu até conversei com a empresária da nossa cidade essa semana. Gente, as estratégias que a gente pode usar são coisas tão simples. Eu digo assim, ó, são reuniões mensais. Com um café da manhã que você oferece para os seus colaboradores, que já vai amenizar um clima organizacional, em que você vai conseguir, em vez de esperar um estopim para reclamar na hora em que está causando um grande transtorno, você fazer uma reunião mensal para estar trazendo todas as questões, você trazer uma dinâmica, né, de que aquele colaborador se sinta pertencente, em que ele se sinta valorizado.
1: Conversamos com a psicóloga Letícia Vieira Santana. Reportagem aí. Ney Silva. Ivan
2: Costa. Olha a hora, são 12 horas e 36 minutos. Valeu, repórter atento do rádio, repórter Ney Silva, que trouxe essa matéria. Daqui a pouco ele volta com outras informações direto da cidade Princesa do Sertão. E daqui a pouco eu tenho informação da Câmara Municipal, teve sessão hoje, eu entrevistei Carlos Augusto, popular Borrego, senhora Rosimeira. Senhora Rosimeira, eu cheguei na Câmara hoje, tem duas semanas que eu não vou, parece que tem um mês, até eu senti falta, e as pessoas, os vereadores, alguns, e aquela pessoal que fica ali na frente, você sumiu, aí me informaram, daqui a pouco o Borrego vai dizer aqui que Borrego, quando termina a sessão, ele olhava para um canto, olhava para o outro, cadê Ivan, rapaz? Não, não veio hoje, não. Aí ia dar merenda a ele, senhora Rosimeira. Aí ele não tava, ficava sem apetite. A minha ausência estava deixando o Borrego sem apetite. Isso é bom, né, senhora Rosimeira? Até a senhora falou, rapaz, a gente já é um caso à parte, né? A gente está aqui todos os dias, né, senhora Rosimeira? Mas isso é bom, né? E, exemplo, quando demora de ir lá em Coração de Maria, as pessoas também falam. Quando tem uns eventos em feira que agora atender que vai, você sumiu, nos municípios todos aí, né? Isso é bom, o carisma que eu tenho para conquistar as pessoas, porque conquistar as pessoas tem que ser assim, eu sou esse aqui que você está. Quem me conhece aí na rua me vê sempre com um sorriso nos lábios. Eu sempre abro o programa como, sempre de bem com a vida, dividindo as emoções e multiplicando as amizades. Para que ficar entufado e tal, né? Tem gente que é azedo, senhora Rosimeire. Você dá bom dia, não responde. Para que isso? Vai adiantar, senhora Rosimeire, você com a cara grande, tem que andar sorrindo, brincando. Eu gosto de brincar, a brincadeira saudia com as pessoas. Eu brinco com a senhora, né? Às vezes chega perto do limite, mas não passa do limite, né, senhora Rosimeire? Isso, dentro do limite e tal, né? Isso é bom. Daqui a pouco, e também Quirino vai falar no programa, hoje ele vai lançar um livro em Conceição do Jacuípe, viu? Rapaz, hoje, a partir das 19 horas, a senhora sabia, senhora Rosimeire? Sabia? O nome do livro é Sementes e Árvores de Birimbau. Ele vai passar os detalhes daqui a pouco aqui no programa. Tá certo? Porque agora eu vou com as broncas do setor policial. E daqui a pouco tem também ainda as matérias do aniversário do Coração de Maria. A gente vai terminar, acho que vai até segunda, viu? Vou logo lhe avisar que amanhã a senhora vai estar aqui, sentada aqui, ó. A senhora quer sentar aqui ou aí? Sente aqui, Morando do Rádio. Aqui é mais macio, ó. Porque alguém tem que sentar aí, esse alguém é você. Então vamos trocar de lugar. A senhora fica aqui e eu vou para aí. Tá certo? Ô, a senhora é ruim, viu? Rapaz, deixa eu sentar nessa cadeira aí para ver se ela é diferenciada. Eu chego aqui, gente, eu vou ali para sentar. Ela, não, vai para lá. Vai para lá. Aqui é minha cadeira. Tá certo, senhora Rosimeire. Imagine, ela é minha amiga. Imagine que ela não tem muita aproximação, ela não deixa nem tocar na cadeira giratória. Essa daqui também é giratória, mas essa daí tem um encosto maior, tem uma proteção aí para os braços. É, rapaz. Essa daí também que é de Mário Senta? Ele senta aí também? A senhora deixa? Ah, aí ele levanta. Ah, certo. Então vamos lá agora com as broncas do setor policial.
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Olá, meus amigos. Operação Contentação cumpre 8 mandatos de prisão em Serrinha, em Feira de Santana. A Operação Contentação, deflagrada pela Polícia Civil na última segunda-feira e ontem, resultou no cumprimento de 8 mandados deflagrados pela Polícia Civil na última segunda-feira e ontem, resultou no cumprimento

que resultaram na apreensão de aparelhos celulares. Durante as diligências, foi possível avançar nas investigações e na identificação de autores, mandantes, participantes das condutas criminosas. A operação Contentação foi realizada pela Polícia Civil por meio da Delegacia Territorial de Serrinha, com apoio do Grupo de Apoio Tático e Investigação, e também CAT Cinzal, e do Núcleo de Inteligência da 15ª Coordenadoria Regional da Polícia do Interior. As diligências também integraram a Operação Malhas da Lei, atualmente em andamento, que tem por objetivo de cumprimento de diversos mandados de busca de pressão em todo o estado da Bahia. Eu falei sobre esse homicídio no programa de ontem, Antônio Cardoso, né? Mas tem aqui mais detalhes. O homem é perseguido, tem casa arrombada e é morto a tiro em Antônio Cardoso. Meu Deus do céu, morena do rádio, o homem tava na frente da casa dele, como de repente chegou o rodo, morena do rádio, ele se trancou dentro de casa, trancou a porta, hoje não é aquele negócio de tramela nas, né? Aí botou a chave, e aí não tem aquele pau que você bota na porta, botou também, morena do rádio, botou mesa, tudo que ele pôde botar atrás da porta, mas mesmo assim os homens sanguinários arrombaram a porta e executaram ele sem dó e sem piedade. Meu Deus do céu! E aí, senhora Rosimeire, eu lhe pergunto, o que foi que esse homem fez, que ele tentou fugir, se trancou dentro de casa, pense tudo que tem na casa, ele botou e aí segurava a porta, morando do rádio, nas costas e tal, a família contando, mas mesmo assim, os homens sanguinários não tiveram dó nem piedade. E aí a senhora sabe o que foi que ele fez? E ele fez alguma coisa, porque ele, quando os caras chegaram, os homens sanguinários, ele já sabia e correu. Então ele já sabia que o couro ia comer para cima dele, né? E aí, senhora Rosinei? E Antônio Cardoso, que até outro dia estava comemorando, ó, mais de 400 dias sem homicídio. E já parece que já teve aí uns 3 ou 4 nos últimos 2 meses. O que é isso, Antônio Cardoso? A senhora esteve lá, a senhora gostou da cidade? A gente foi lá em Dona Maria, né? Comeu aquele peixe delicioso, né? E tal. Lá é. Verdade. Antônio Cardoso, onde tem o prefeito Josivaldo, o Pisa Macio. Pense sujeito que pisa macio, né? Prefeito, desperta para a vida, viu? Porque a vaca está indo para o brejo no governo dele. Deu uma sacudida lá, morando do rádio, umas 2 sacudidas. Aí o povo de Antônio Cardoso fica já esperando, né? Eu dei 2 sacudidas, 2 semanas. Aí na outra eu vi o povo chamando. E aí, teve alguma coisa hoje? O povo gosta, viu? Rapaz, o povo gosta. Não, falei, esses dias eu estou com a mente muito ocupada. Estou aí organizando as festas juninas, aí tem, né? Mas depois, dei 2 sacudidas para ver se ele desperta, né? Está dormindo. Tem aquele cochilo aí que o prefeito de Antônio Cardoso está cochilando. Acorda, prefeito, que a vaca está indo para o brejo. Pois é. Pode deixar para lá, senhora Rosimeire. E para a gente dar sequência aqui, eu também já falei desse homicídio ontem, mas só que tem outros detalhes aqui. Ataco a tiros dentro de um bar deixa um morto e 4 feridos. Essas 4 pessoas nasceram de novo, morando. Um ataque armado no interior de um bar deixou um jovem de 23 anos morto e outras 2 pessoas feridas na noite da última terça-feira, ou seja, ontem, no bairro Tomba, em Feira. O crime aconteceu por volta das 19 horas e 20 minutos na Rua do México. A senhora sabe nessa Rua do México? Eu passei nessa rua, sabe que dia? Foi sábado. Aí a Rua do México, a senhora sabe onde é? México é o nome do país, né? E aí, a senhora sai da Praça do Tomba, aí entra na Rua do México, vai para o Tamandari, do Tamandari você cai dentro do Feira 10.

0: Aí tem gente que não sabe, né? Vai lá por baixo, não, ó. A Rua do México, você vai, ó, Tamandaré, cai dentro, você deságua, né? Como diz o trânsito, né? Você sai no dentro do conjunto Feira 10. Aí agora eu me lembrei, né? Eu vi aqui o nome da Rua do México e aí eu passei nela sábado, era meio-dia mais ou menos. Mas vamos lá. Trazer aqui os detalhes. O crime aconteceu por volta às 19 horas, lá no Parque Tamandaré, ó, que dá acesso ali, são os três bairros: Tomba, Parque Tamandaré e o Feira 10. Segundo informações de testemunhas, o estabelecimento funcionava normalmente quando homens armados a bordo de um veículo preto chegou ao local. Mané do rádio, quando o carro preto chega, diz que é todo mundo correndo. E aí, senhor Rosimeiro, diz que quando esse povo desceu com o Burucutu, né? E aí foi gente correndo, morando, quase mulher gritando. E aí, senhor Rosimeiro, meu Deus do céu. Os criminosos desembarcaram portando uma pistola calibre 9mm e abriram fogo em direção às pessoas que estavam no comércio. Até hoje essas pessoas correm, viu, senhora Rosimeire? A vítima fatal foi identificada como Jailson de Jesus Santos Freitas. De acordo com investigações preliminares da polícia, o jovem era principal alvo dos atiradores. O jovem de 23 anos foi atingido por diversos disparos em várias partes do corpo e morreu no local, antes da chegada das equipes do SAMU. Outras duas pessoas que estavam no estabelecimento comercial acabaram sendo atingidas pelo disparo. Elas receberam os primeiros atendimentos de emergência ainda no local, prestado por uma equipe de serviço de atendimento móvel, urgência, o SAMU. Em seguida, os feridos foram transferidos para o Hospital Geral Cléristo Andrade. Até a última atualização dessa reportagem, o estado de saúde atualizado dos pacientes não havia sido divulgado pelas autoridades hospitalares. O corpo foi removido para o Departamento de Polícia Técnica. A autoria e a motivação do ataque estão sendo investigadas pela delegacia ADH em Feira de Santana. Até o momento, nenhum suspeito foi preso. Esses homens matam e saem disparados e a polícia não sabe o paradeiro. A senhora sabe, Marandó? A Marandó já gritou logo. Quem, ninguém sabe. Não, você não quer saber, não, senhora Rosinha? Rapaz, já pensou, senhora Rosimeira? Você está em bar, né? Diz que num bar, quem está em bar bebendo, diz que é só alegria, né? Aí todo mundo naquela alegria, alegria passageira, né? Tomando cerveja, outros tomam uísque, isso, toma quente, não importa, está ali bebendo. E aí só alegria quando de repente entra o rodo, esses dois homens com arma na mão atirando. Menino, quem fica, senhora Rosimeira? Senhora fica, senhora Rosimeira? Deus lhe guarde. Ninguém fica. Meu Deus do céu. Isso. E a polícia afirmou aqui que o principal alvo foi esse homem. Como eles já saíram atirando, pegou nas outras pessoas que sobreviveram. Estão vivas, ainda estão no hospital. Estão no Hospital Geral Cléristo Andrade. E agora eu vou lhe fazer a pergunta de sempre. O que foi que esse jovem fez? Estava devendo a cabeça, hein, Morando? Ele disse que quando deve a cabeça no crime, diz que onde tiver vai buscar, viu, senhora Rosimeire? E ainda tem um bocado de jovens que ficam nessa adrenalina maluca, coisa diabólica, senhora Rosimeire. Meu Deus do céu! Um jovem com a vida toda pela frente vai entrar num negócio desse? E isso, vigor, inteligência, aí não, vai ficar defendendo bandeira de instituições criminosas. Meu Deus do céu! E aí, senhoras e senhores, o que é que está acontecendo com a cabeça desses jovens? No meu tempo, eu lembro que tinha já isso aí, mas era pouco. Eu lembro de um rapaz aqui, nem está vivo mais. E aí, senhora Rosimeire, quando ele chegava no meio da gente, a gente se afastava. Falou, vem fulano. Eu não vou falar o nome dele, por questão de respeito, lá em Feira de Santana. Tinha outros também, mais velho, que também, senhora Rosimeire, logo após morreram. Tinha um lá, senhora Rosimeire, que não respeitava ninguém. também já era mais velho, assim, de uns 30 anos, também não vou citar o nome dele, mas esse aqui eu vou citar, era um, chamava Gilmar, Gilmar, senhora Rosimeire, num bairro era um terror, ele não respeitava ninguém, aí de novo, até lá na, ele entrou lá na, na propriedade da minha avó, lá no Sítio Novo, roubou as galinhas da minha avó, aí quando foi, soube, era Gilmar. E aí, senhora Rosimeire, eu me lembro como o Gilmar morreu. Ele foi entrar na casa de, eu agora não lembro o nome do rapaz, senhora Rosimeire, para roubar o supermercado. Menino, ele entrou pelo telhado, esse rapaz, quando ele viu entrando, pegou aí, senhora Rosimeire, e aí morreu ali mesmo. Fez assim, ó. E eu era criança e lembro. E esse outro, que era mais ou menos da nossa idade, quando ele chegava, a gente se afastava, ó, vem fulano. A gente saía. E aí, a gente cresceu e tal. Depois morreu. Há muito tempo. Nunca se cria, não. E isso naquele tempo. E hoje, senhora Rosimeire. E hoje, senhora Rosimeire. A senhora também, naquele tempo, não tinha os mais espertos, não? Por aqui? Sempre teve, né? Mas era pouco, né? Via falar, ó, fulano, chamava fulano traquino. Mas era pouco, né? E hoje não, essa juventude, uma boa parte, eu quero acreditar que é a minoria. Eu quero, e eu acredito que é a minoria. Só porque é da parafernália, aí quando faz um estrago, né? O que é isso, já diria o outro. Pois é, aí foram essas ocorrências do setor policial para o programa Panorama Geral de hoje. Senhora Rosimeire, a popular morena do rádio.
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0: Olha a hora, cara de bola, são 12h54, um abraço forte, cara de bola, muito obrigado aí pelo carinho da sua honrosa audiência. Vamos lá, Sara Rosimeire, logo disparar logo a repórter atento do rádio, né? Ney Silva, e depois eu volto com as notícias da Câmara Municipal. Depois eu vou falar ainda sobre a homenagem a Coração de Maria e tem um quadro no Momento Junino, né? A senhora está feliz aí, né? A gente já fez 2 dias já, né? Hoje a gente vai animar aqui, viu? Tá certo, senhora Rosimeire. E aí eu estava me lembrando, senhora Rosimeire, acho que foi nos 12 anos que a gente dançou, não foi? Eu vou pesquisar para ver quanto foi. Foi isso mesmo. E aí o panorama geral... No próximo domingo, vai completar 18 anos de maior. Aí me passou um filme na minha cabeça, porque eu estou me sentindo como eu completei 18 anos. Em 1996, em outubro, eu fiz um festão, senhora Rosimeire. Tudo com meu dinheiro já. Me lembro como hoje, gente. Aí eu... É jovem, né? Cheio de sonhos. Aí eu estava... Ia para a festa, São João de São José. Aí estava sentado no sofá lá de casa, aí estava meu pai, minha mãe, minhas irmãs. Aí, sabe, né, jovem, né, cheio de sonho e tal, ia para a festa. Aí veio assim a ideia, falei, minha mãe, eu vou comemorar meu aniversário. Isso já, São João, final do mês, né? Aí me preparei, ó, julho, agosto e setembro, que o aniversário é dia 12, né? Aí 3 meses, oxe, aí juntei e dei na mão de meu pai, toma aí, resolva tudo, meu pai comprou carne, cerveja e tal, ia tanto meu pai naquele tempo comia água, aí tem uma foto que meu pai com 1,50 litros, assim, bebo, meu Deus do céu, ele assou as carnes, foi um festão, e tudo bancado já pelo aquele jovem na época de Josevan, organizado, eu sempre fui, graças a Deus. E desde os meus 11, 12 anos, que meu pai não me dava mais as coisas, né? Só alimentação, né? Mas minhas coisas, era eu que comprava. Hoje é dia da bicicleta, né? E aí, senhora Rosimeire, eu lembro que eu comprei minha primeira bicicleta com meu dinheiro já, eu tinha 13 anos, trabalhei, entrei no caixa, eu era apaixonado pela BMX, ou aquela Monareta, na época. Aí meu tio Davi, o pastor Davi, Van, tu tá crescendo, compra logo a bicicleta Monark. Aí ele me convenceu, eu comprei a Monark mesmo. E aí, daí em diante, andei de bicicleta até mais ou menos aos 19 anos. Aos 19 anos, eu abandonei a bicicleta, porque eu comecei a andar de carro, né? Carro à disposição, né? E tal. Aí a bicicleta ficou de lado. Mas hoje eu tô relembrando, andando de bicicleta em Conceição do Jacuípe. Se você me vê aí... de bicicleta, quando eu saio aqui da rádio, não fico surpreso. Eita, aí tem gente que acha que você quebrou. Tem gente, vixe, tá andando de pé, Ivan tá andando de bicicleta. Mas a bicicleta é arrumada. Pelo menos naquela de aro de 29, né? Mas se for uma bicicletinha velha, é pior ainda. Vixe, tá quebrado. O carro, ou quebrou o carro, o povo, infelizmente, né? Mas hoje eu tô andando de bicicleta. E Virival é... justamente, homenagem ao Dia Mundial da Bicicleta. E quem me emprestou foi a Vermelhinha da Morena do Rádio. Eu estou andando de Monark. É leve sua bicicleta, viu, senhora Rosimeire? É leve, rapaz. Pois é, rapaz. Então, no próximo domingo, 18 anos do Panorama Geral. Aí passa assim um filme na minha cabeça, porque quando eu botei o Panorama Geral lá na rádio Coração FM, na época... Eu nem sonhava, falei, esse negócio aqui, eu vou até onde dá. É tanto que eu criei o programa e tinha meu emprego, era bem empregado, ganhava razoavelmente bem, eu fazia outros afazeres, que eu sempre fui assim, né? Minha família praticamente toda é assim, não são acomodados, né? A gente faz várias coisas. E aí, senhora Rosimeire, não faltava... um pouquinho no bolso, R$2, não faltava não, só dinheiro muito e tal. E aí eu botei, né? Falei, rapaz, eu gostei lá da rádio, Coração FM, fui lá que comecei, vou ficar aqui até dezembro. Isso comecei no dia 7 de janeiro de... Não, 7 de junho de 2008. 2008. Isso, foi 2 anos depois, ia ter a Copa. Aí, Sara Rosemary, eu falei, vou ficar aqui até dezembro. Aí chegou dezembro, a senhora sabe, né, dezembro. E aí, como eu sou uma pessoa que eu vou para cima, já conquistando as pessoas, aí veio junho, né, cresce. Falei, rapaz, vou ficar mais aqui, mais até São João. Aí veio São João de novo, Sara Rosemary. Aí, quando foi ver, foi tocando, e aí está, há 18 anos, Panorama Geral, criado por mim, justamente eu sou o fundador. E aí eu estou me sentindo completando 18 anos novamente, né? Porque não é fácil, né? Você ter um programa de rádio, não é fácil, você tem que ir para cima. E um programa que ele, quando começou, era semanal. Semanal é gostoso, rapaz. Sra. Rosemary fazia lá, era tipo um hobby, né? Era em Coração de Maria, que era só aos sábados, depois foi para São Gonçalo, ficou lá 5 anos, aí quando ele veio aqui para Birimbau, diário. Mas como eu já fazia rádio diário, não mudou muita coisa, não. E hoje o Panorama Geral está em 2 rádios, aqui, de segunda a quinta, ao meio-dia, vai fazer 10 anos já, agora em julho, e na Rádio Subael, os sábados, que ele nunca fez parte do Rádio Feira, que eu trabalhava nos outros programas, parceria, né? Era sócio de alguns conhecidos, né? E aí, Sra. Rosemary, eu botei ele em Feira, quando eu terminei a sociedade com o sujeito, e aí, Sra. Rosemary, já vai agora, vai para 5 anos também lá, entendeu? E graças a Deus, hoje o programa em Feira de Santana, aos sábados, é referência. As pessoas acompanham, né? É onde eu passo, e agora com as redes sociais também, né, a gente utiliza, graças a Deus, a gente faz um trabalho para o rádio, porque o rádio, antigamente, essas reportagens, tem gente que fica surpresa, rapaz, você é bom, você é isso, rapaz, isso aqui eu já fazia no rádio, só que a gente ampliou hoje, tem hoje, para você divulgar o seu trabalho, tem o rádio aqui que eu divulgo e tem as redes sociais. As redes sociais não são nosso concorrente, é aliado para você divulgar. Aí hoje você tem as opções, divulga no rádio e as redes sociais, né? Instagram, YouTube e as outras redes sociais, TikTok, WhatsApp, que é a maior rede social que mais divulga, né? O WhatsApp, no horário do rádio, é a mais forte de todas, porque o WhatsApp sai compartilhando, né? E aí, quem é o comunicador que sabe usar a rede social, ele se sai... se sai bem. Mas hoje o Panorama Geral começou com um simples programa de rádio e hoje ele é canal no YouTube, nossas redes sociais, o site, né? E estamos aí nessa luta. Falar nisso, me lembre, senhora Rosemary, senhora vai... Daqui a pouco eu tenho que gravar com a senhora que a gente vai fazer um vídeo das pessoas que fazem parte, viu? Se eu não esquecer, quando terminar aqui o programa, a senhora vai falar. A senhora te... É que a Morena do Rádio, gente, ela também conheceu lá no início do Panorama Geral, que foi na Rádio Birimbau, né? A senhora orava às 6 horas da tarde, né? Aí eu lembro que eu ia lá para a rádio, aí ficava conversando com... Era Tânia e Marli. Falei, quem é essa aí, rapaz, que ora o tempo todo? No... Falei, não, ali é Lina da igreja, esse programa é dela, não, é a igreja, é da igreja. Falei, rapaz, ela não cansa de orar, vem Maria. Eu ficava ali na entre-sala, né? Não conhecia a senhora. E aí... Eu ouvi Ivan lá 6 horas, a rádio era as 2 mesmo, sintonia. Aí quando eu vinha, chegava em Birimbau, eu continuava a oração, Ivan rezando o texto dos homens e a senhora rezando a Ave Maria. Era de 6 a 7, né? Era 2009 ali, né? Aí você vê, gente, ó, aonde eu vou, a Morena do Rádio vai. Eu trabalhei na rádio Birimbau, a Morena do Rádio, eu cheguei primeiro, depois a senhora foi. A Elina já está na Rádio São Gonçalo há muito tempo, até hoje a senhora está lá, né? E aí Ivan, venha para cá. Aí eu trabalhava na outra rádio aqui, na Rádio Banco do Brasil, e a Elina, Ivan, eu vou levar você para lá, eu e o sujeito, né? né, Morena do Rádio? O Pansudo. E aí, senhora Rosemary, vou levar você para lá. Lina, aqui tá bom, Lina. Não, Ivan, lá você vai ver a família lá. E não é que Lina trouxe a gente mesmo, rapaz? E aí o sujeito ficou comigo um tempo, né? Depois ele foi embora e eu estou aqui até hoje, né? Graças a Deus, né, Sra. Rosimeire? E aí, gente, a gente, esse laço de amizade, de profissionalismo com a Morena do Rádio, não é de agora, não. Eu conto você desde 2009, da outra rádio, São Gonçalo, e ela, juntamente com a Dimari, trouxe a gente para aqui, e a gente está aqui. A rádio estava começando, precisava de profissionais para divulgar a rádio, e hoje a rádio é a mais ouvida da região aqui de Berimbau, ela é a rádio mais ouvida de Conceição do Jacuípe. Eu olho o aplicativo, Sra. Rosimeire, rapaz, aí lá, sabe, quem sabe mexer, tem as ingresilhas, né? Oxe, a gente chega a 70%, Jesus, esse horário aqui eu vou olhar ver também, né? É o meu horário. O seu menino, morando no rádio, vai para o vermelho. Admire de manhã, misericórdia, espanca. Aí eu medi aqui também, ó, pau. Aí quando a morando do rádio entra o aplicativo, bate no vermelho, que a gente mede por aqui pelo aplicativo. Rapaz, a Rádio Educadora tem uma boa equipe e os profissionais são dedicados, né? E aqui tem conteúdo, né, morando do rádio? E rádio, gente, é alterações, rádio. É até alterações de vozes. Ninguém aguenta o mesmo locutor, Sra. Rosimeire. Quem é que aguenta? Já pensou? Exemplo, eu estou aqui falando duas horas, mas é assunto diverso, entra uma matéria. Agora tem Ney aí, né? A Morena do Rádio abre o programa, né? Já é uma voz feminina, eu entro. Aí já rodamos a matéria falando de polícia. Ney vai entrar, daqui a pouco tem momento junino e vai. Aí vai, entra as matérias com a Sra. Maria. Né? E vai entrar borrego daqui a pouco, a câmera. É alterações de voz, ó. Eu chamo a matéria, vem a entrevista, né? Rádio é alterações de voz, porque ninguém aguenta ouvir a mesma pessoa o tempo todo. Nem a gente mesmo aguenta se ouvir e cansa. Né, Sra. Rosimeire? Pois é, eu aprendi assim, tá certo, Sra. Rosimeire? Hã? É, eu aprendi certo? Mas também com uma professora igual a senhora, meu Deus do céu. Uma professora dessa que eu tenho aqui, que está aqui cara a cara comigo, está cara a cara, mas tem alguns metros de distância, viu? Para vocês não estarem pensando. Não é, Sra. Rosimeire? E hoje vai ter vinho caro, ó, com moderação, viu? É. Lina disse, assim que eu cheguei aqui, gente, ela, ô Ivan, eu posso tomar meu vinho caro? Tem um restinho lá que eu guardei para hoje, que amanhã é feriado, eu não vou trabalhar. Falei, ó, amanhã. Estamos aqui. Eita! Vai tirar da adega, não, né, Sra. Rosimeire? Vamos logo ao intervalo comercial e a gente volta com o Ney Silva, né? Porque é 1h05. Eu volto com o Ney, depois eu volto com as entrevistas com Borrego e Quirino. Momento junino, a gente fala de Coração de Maria e a gente finaliza o programa. Tá certo? É um instante só. 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Ó, já está até pronto aqui, Sra. Rosimeire. Deixa eu botar aqui, ó. Isso saiu aqui. Não, está aqui pronto, ó. Deixa eu botar aqui logo. Aqui a gente mostra a cobra e mostrar o pau que matou a cobra, eu jogo para a senhora. Mostre aí, morando do rádio. Esse negócio de matar a cobra e mostrar o cacetete, né? Não é comigo não, viu, Sra. Rosimeire? Vamos lá, aqui, cadê aqui?
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0: Pois é, né? Volto já, pra lá e outro cá.
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6: Olha a hora, são 1h15, 1h15. Primeiro forró da Praça do Retiro, que vai acontecer entre os dia 14 de junho, das 10 às 18 horas. Atrações: Quarteto Nordestino, Thomas Viana, terá também Forrozeiro do Sertão, Cruzeiro do Samba. E o horário, dia 14 de junho, das 10 às 18 horas. Realização: comércio local do Retiro, e tem o apoio da Prefeitura Municipal de Coração de Maria, Bahia, Brasil. Vamos lá acionar logo aqui o repórter Ney Silva. Baixo índice de vacinação contra a gripe leva a risco a internamentos nos hospitais. E os detalhes com o Atento do Rádio.
7: A campanha nacional de vacinação contra a influenza encerrou no último dia 29 de maio. Em Feira de Santana, a baixa procura pelo imunizante, no entanto, acendeu um sinal de alerta da Secretaria Municipal de Saúde, uma vez que com pouca adesão à população se torna mais vulnerável à circulação do vírus. Como medida para conter o avanço do vírus da gripe, a Secretaria ampliou a vacinação, que antes só era aplicada em grupos prioritários, para toda a população a partir dos 6 meses de vida. A diretora da rede própria da Secretaria Municipal de Saúde, Verina Leal, expressou preocupação com baixo índice de aplicação das doses, sobretudo entre crianças e idosos.
8: Isso, na verdade, anualmente nós temos, né, a campanha de vacinação da influenza. Essa campanha, ela inicia sempre com os grupos que a gente chama de prioritários, para que a gente possa inicialmente atender esse público que tem maior vulnerabilidade, maior risco, né, de adoecer de forma grave e até mesmo via óbito por essa doença. E depois do atendimento desse grupo prioritário, né, nós abrimos a toda a população, né, a partir aí de crianças acima de 6 meses de idade. Importante falar, né, que a gente continua insistindo no público que é prioritário, até porque a gente entende que esse público prioritário, quando ele é acometido pela doença, ele pode adoecer da sua forma grave, levando à hospitalização e morte. Nós ainda não atingimos os nossos indicadores satisfatórios em Feira de Santana. Então, a procura por esse grupo prioritário, que é crianças, né, de 6 meses a 6 anos de idade, menores de 6 anos de idade, gestantes, idosos, existe aí uma procura ainda baixa, baixa adesão a essa vacinação. E nós vamos continuar investindo, né, com todos os esforços para que a gente consiga aumentar a nossa cobertura vacinal.
7: É dose única a vacina da gripe anualmente ou é mais de uma dose?
8: Dose única, né? É anual, então todos os anos, né, nós temos essa campanha, porque a vacina ela se modifica de acordo às cepas virais que são, que circulam no nosso país. Então, quem tomou o ano passado precisa tomar este ano. Não é dose única para sempre. É dose única anual.
7: Quantas doses, Verena Leal, estão disponíveis atualmente aqui no município?
8: A gente tem uma quantidade de dose significativa, né? Então, a intenção aí é a gente vacinar mais de 100 mil pessoas. No nosso estoque, a gente já tem aí aproximadamente 50% dessas doses, certo? Né? Desde quando começou a ser distribuída. E estamos, claro, aguardando novas doses chegarem.
7: General, qual é o balanço da campanha de vacinação que se encerrou oficialmente no dia 29 de maio? A vacinação, a senhora falou aí que a procura foi baixa, né? De um modo geral, né?
8: Exatamente. A gente ainda tem um número, né, baixo em relação à vacinação, tá certo? Que a gente atingiu, né? Então, idosos, nós só atingimos 31%, né? Crianças de 6 meses a 6 anos, 17%, e em gestante, 37%. Então, a gente precisa, de fato, né, convocar essa população, incentivar para a importância. Nós estamos, inclusive, num período sazonal, onde essas incidências, né, por esses adoecimentos, eles aumentam. Então, é importante que a gente tenha aí a adesão.
7: Em quais unidades de saúde a vacina da gripe está disponível? E há também uma previsão de campanhas itinerantes?
8: Nós estamos com vacinação nas 103 salas de vacina aí, né, dispersas no nosso município, tanto a nível urbano quanto nas unidades da zona rural, nos distritos, certo? Temos outras estratégias que estão acontecendo paralelo a isso, né? Nós fizemos a vacinação em locais estratégicos dos finais de semana, né? E vamos retornar com essa estratégia, vacinação nas escolas, a vacinação itinerante em alguns povoados onde é distrito da sede, é longe do distrito, da sede do distrito ou da unidade de saúde. Então, a gente tem feito essa busca, né, a essa população, porque o que a gente quer realmente é dar acessibilidade, dar oportunidade para que todas as pessoas se protejam. Tem uma coisa que eu quero chamar a atenção e conclamar essa população para dizer o seguinte: a vacinação é uma forma de proteção coletiva. Por quê? Porque quando a gente aumenta o número de pessoas vacinadas, a gente diminui a circulação do vírus na população. E, consequentemente, a gente diminui o adoecimento, né? Então, é importante que as pessoas entendam que a vacinação é uma forma de proteção individual, mas também uma forma de proteção coletiva.
7: Conversamos com a diretora da rede própria da Secretaria Municipal de Saúde, Verena Leal. Reportagem Ney Silva.
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6: São 1h22, 1h22. Valeu, Atento do Rádio, muito obrigado pela sua participação. E ele volta na próxima segunda-feira. Eu estava brincando aqui com a Morena do Rádio, amanhã está todo mundo de folga. Aí quando eu falei aqui que amanhã ela está de folga, ela, eita, graças a Deus. Aí já foi ali fora, soltou um foguete. Pode tomar seu vinho caro, o restante que tem lá. Pode pisar, pode beber, com moderação, né? Se ela não sai da moderação, né? É caro, é verdade. Aí tem que ser, né? Rapaz, o vinho, quanto mais é caro, é bom, né? Aqueles vinhos Catafeste, esses aí, ô Jesus, quanto mais ele é mais barato, ele é ruim. Quanto mais ele é caro, ele é bom. Vamos lá, tem uns áudios aí dos ouvintes, bota aí.
0: Boa tarde, Lina, dona Teté. Tô aqui na escuta. Ivan, a graça não é Lina. Na hora que ele está falando aí, eu estou morrendo de rir aqui, viu? Brincalhão que é danado, né? É engraçado. Tá bom, Lina. Boa tarde, fica com Deus. Estou na escuta.
9: Boa tarde, Ivan. Eu mesmo não descolo esse programa. O seu programa de Lina. Aliás, o programa dessa rádio, todos são bons. Agora eu preciso conhecer você, viu? Já conheço uma turma aí, quero conhecer você.
6: Dona Teté, um abraço para a senhora. Ela gosta da resenha, né? Um abraço, Dona Teté. A intenção é essa. Panorama geral. Ele é diferente dos iguais, é o programa que tem polêmica, na hora de ter polêmica, né, na hora do rádio, é na hora das resenhas, tem as resenhas, na hora da gente falar sério, a gente fala. Né, Sara Rosemary? E a outra, quem foi? Dona Cândida, ela disse que quer me conhecer, ela não descola, né, ouve toda a programação e ela quer me conhecer, né. Eu já vou logo lhe avisando, Dona Cândida, eu sou baixinho e barrigudo. Primeiro chega a minha barriga, né, hora do rádio? Ó, deixa eu bater aqui pro microfone. Ó a barrigona aí, ó. E para depois não ter surpresa. É, a minha barriga é grande. Primeiro chega a barriga, né, para depois chegar o resto do corpo, né, senhora Rosimeira? É, mas não dá não, só hoje, né? É só hoje que eu estou andando de bicicleta. É. Hoje já tem que ir para Santo Estevão, tem um evento hoje. Daqui a pouco eu vou falar do lançamento do São João hoje em Santo Estevão. Mas vamos lá, senhora Rosmeira, agora falar de política.
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6: Vamos ouvir Carlos Augusto, o popular burreco, bater um papo conosco logo após o término da sessão. Panorama geral, estamos aqui na bela cidade de Conceição do Jacuípe. Que beleza, Borrego, estar em Conceição do Jacuípe, né? Duas semanas que a gente estava em outras agendas, né? E aí, Borrego, me informaram que você estava sentindo a falta de Ivan Costa. Terminava a sessão, você procurava. Cadê Ivan, rapaz? Ivan não veio. Aí ele dava a merenda. Não, quero não. Estou sem apetite, que eu estou sentindo saudade de Ivan. É verdade, Borrego? Boa tarde, tudo bem? Abraço para você, meu irmão.
10: Boa tarde, Ivan. Boa tarde a todos os ouvintes, né? É, rapaz, eu tava comentando com o Dene mais cedo. Rapaz, Ivan sumiu, rapaz. Só tô vendo homem no TikTok. Essa semana mesmo eu tava curtindo aí, né? Vendo suas postagens, você lá em Coração de Maria, fazendo suas entrevistas, né? Você é um sucesso, né? Eu já tava com saudade já. É, boa tarde, meu irmão. Tá tudo em paz, graças a Deus, por aqui.
6: É, Borrego, a sua avaliação em relação à sessão de hoje, aqui nesta quarta-feira.
10: Ivan, uma sessão à vista das outras, do começo, uma sessão calma, né? Uma sessão que os vereadores hoje, graças a Deus, estavam na paz, não estavam muito agressivos um com o outro. E hoje teve o projeto da LDO, do Poder Executivo, né? Que nós aprovamos aí. Né? Os vereadores também comentou sobre a posição de alguma coisa da Câmara que tem que tomar a posição, né? A semana passada você não esteve aqui, mas eu estive na prefeitura também conversando com a prefeita, fui lá pessoalmente, né, para conversar com ela a respeito de interesse dela com a Câmara, né, não é coisa pessoal minha nem dela, graças a Deus, foi interesse da Câmara, coisa da Câmara e coisa da prefeitura, né, e nós vem aí dando o máximo para conduzir o trabalho da casa direito.
6: Como que foi a conversa?
10: Não, eu estive lá para ver alguma situação com ela lá, né? Sobre o deodécimo da Câmara, e ela conversamos, a conversa foi boa, vamos aguardar aí ver o que é que ela vai resolver. Eu estou por aqui esperando a decisão da prefeita.
6: Pronto, Borrego, uma das coisas que está chamando a atenção também aqui na Câmara, a entrada, né, toda já enfeitada aí para as festas juninas, final junho chegou, né? E Birimbau se destaca por um dos melhores São João da região e um dos melhores da Bahia.
10: A Câmara, graças a Deus, eu tenho uma equipe empenhada muito, né? Essa equipe que me acompanha, a Sandra, com Delza, com Clara, com a Lone, com as meninas todas aí, né? Ela se preocupa com isso sempre. Antes de eu pensar, ela já está vindo com tudo já, né, organizado, é só eu liberar. E aí já está, graças a Deus, a Câmara de Conceição de Jacuípe já já está bem organizada, bem arrumada. Deveria estar melhor, Ivan, que eu tenho um sonho de fazer uma reforma nesta casa, né? Se Deus abençoar, antes de eu sair ainda, talvez eu consiga fazer. Mas é isso aí, é disso aí para melhor, com a fé em Jesus Cristo.
6: Borrego, agora está chegando aí o São João, né? Da partir do dia 20, cidade se preparando aí. É um dos melhores São João, como eu falei, né? E aí a cidade, a prefeitura investe, né? E o retorno vem para a comunidade, para os comerciantes, porque o São João é uma festa que gera renda para todos.
10: É, com certeza, né? O município investe, né? E aí o comércio vende, o comércio ganha com isso, né? Você vê que tem os barraqueiros que botam suas barracas para poder ganhar seu dinheiro. E o desenvolvimento da cidade melhora bastante.
6: Você gosta do São João? Vai lá algum dia dançar um forrozinho?
10: Ivan, eu já gostei muito de festa. Não sei, talvez eu vá na abertura da festa, mas essa época aí procuro me descansar mais um pouco. Você sabe minha luta como é, né? Eu vou pensar direitinho e ver o que é que eu vou fazer.
6: Valeu, Borrego. Forte abraço. Vou sumir mais não, viu? Me falaram aí, ó, não suma não, que o homem fica deprimido. Um abraço.
10: É porque, irmão, quando o trabalho é bem feito, você tem um trabalho de excelência, você tem um trabalho que realmente tá crescendo, né? Não só em São Jacuípe, eu vejo, eu acompanho o seu trabalho, né? E aí faz falta, como nós temos um amigo de verdade, uma pessoa que realmente soma, faz falta, viu? Mas boa tarde, muito obrigado.
6: Valeu, Carlos Augusto, popular Borrego e amigo de longas datas, né? Valeu, Borrego. Mas devido ao meu, foi duas semanas, né, que eu fiquei sem ir na Câmara, as pessoas tudo perguntando, é porque a gente faz cobertura em toda a região e aí às vezes bate, né? E aí há 15 dias atrás eu tive que ir na Câmara Municipal de Feira. E hoje está com 8 dias, foi aniversário da cidade de Irará, eu tinha que ir lá fazer a cobertura. Mas hoje, ó, e aí já me intimaram, ó, não suma não, morada do rádio. Pessoal ali da comissão de frente, quando eu chego ali, você vê, todo mundo conversa, aí eu resenho com aqueles meninos ali, que ficam ali as meninas, né, e aquela resenha, os vereadores, e aí isso é bom. Valeu, um abraço, viu, senhora? Valeu, gente. Vamos lá agora ouvir José Pereira Quirino, que vai lançar o seu livro hoje na Câmara Municipal, os detalhes nessa reportagem especial. Olá, meus amigos aqui do Panorama Geral, olha quem está aqui ao meu lado, o comunicador Quirino, Quirino, a voz da região. Nesta quarta-feira, a partir das 19 horas, ele vai lançar o livro contando a sua história na comunicação e também na educação, né? Afinal, as pessoas acima, abaixo aí de, ou seja, de 20 e poucos anos até os 50, 60 anos, passou para o Quirino, né, Quirino? Um grande abraço, foi ensinado por você nas escolas aqui do município. Um abraço, uma boa tarde, tudo bem?
11: Um abraço, Ivan Costa, grande abraço. Você foi salvo pelo gongo, então, obrigado pela oportunidade. Ô, Ivan, esse livro, Sementes Alves de Birimbau, eu estou lançando ele hoje, mas é um livro que eu me preocupei, é dentro de uma preocupação de querer que muita coisa aqui na nossa cidade não se passasse em vão. Por exemplo, a tônica do livro, ela fala sobre a genealógica, ou seja, das pessoas que fizeram o Birimbau. Essas pessoas já têm hoje tataranetos e indo para mais lá para frente. E é uma coisa que vai ficar um legado pelo fato das informações. Por exemplo, você fala do bisavô de alguém, e aí você traz o avô, depois vem o pai, depois vem o filho, aquele filho que amanhã vai ser avô também. E se você deixar essa coisa passar, essas gerações que vierem não vão saber de onde vieram, né? Então, é isso a nossa preocupação, a tônica do livro é isso aí, fala sempre sobre a árvore genealógica.
6: Ah, sim. E tem alguma parte lá que conta da sua história?
11: Não, a nossa história é breve, é fácil. Eu comecei aqui, saí na abertura, quer dizer, na introdução a gente conta, né? De onde comecei. Se eu estou contando, os outros têm que contar de mim também. Então é um pouquinho de cada coisa, mas a gente traz para o povo o que se chama da dinastia, o que se trata do povo da cronologia da pessoa, saber de onde eles vieram. Aí, por exemplo, eu falo, por exemplo, de uma família aqui, por exemplo, a família, eu vou falar aqui porque o Pedro Andrade, o Júnior, eu tive com ele um papo essa semana, é importante, é tanto que eu brincando com ele, não, rapaz, o livro só vai, vou lançar o livro, não, mas eu quero, é aquele, brincando comigo. Porque ele viu que ele tinha ali os bisavós dele, quem era, que ele mesmo disse que não sabia que o avô dele foi candidato a prefeito na primeira gestão de Conselho de Jacobi. Ele é neto. É um exemplo, assim, uma coisa que ele me chamou, eu choquei, ele me chocou, porque ele disse, eu não sabia que meu avô tinha sido o pai da mãe dele, que era Leopoldo Azevedo da Silva, Dozinho, foi o primeiro concorrente, perdeu a eleição para o primeiro prefeito de Conselho de Jacobi, e ele não sabia. E assim como outros mais novos do que ele, e até da idade dele, esse pessoal tem que levar essa informação para esse pessoal. E é isso que o livro traz.
6: Beleza, então hoje a partir das 19 horas aqui na Câmara Municipal, né? É bom que amanhã é feriado, né? O povo fica mais preocupado.
11: Por isso, justamente é um dia que você antecede a um feriadão, quer queira que não, porque amanhã é feriado. Quinta-feira, sexta-feira, já é, você sabe, né? No normal o cara já está enforcando, imagine. E aí é melhor porque de qualquer maneira é menos pressa.
6: Valeu, querido, um abraço.
11: Obrigado para você aí, parabéns aí pelo sucesso que você está fazendo aí dessas embaixadas. Você tem muita coragem correndo atrás desse pessoal que não gosta de pagar nada a ninguém, que são os políticos. Você e eu, que a gente sai, eu sempre falo isso, porque para você receber um dinheiro na mão de um comerciante é fácil. E o comerciante pega aquele dinheiro, o comerciante tira da gaveta para lhe pagar, o comercial para me pagar. E onde está o dinheiro, que é no governo federal, no governo estadual, no governo municipal, é difícil de você ver. Então, você é um herói por causa disso, porque você não anda só aqui e o comportamento dessa turma é o mesmo, principalmente aqui na nossa região. E você é um tirador de leite de pedra e eu sou seu fã por causa disso.
6: Opa! Olha a hora, são 13 horas e 36 minutos. Valeu, Quirino. Então, hoje é 19 horas na Câmara Municipal. Ele me convidou, mas não vai dar para eu ir, porque hoje eu vou estar em Santa Estevão, a joia do Paraguaçu, senhor Rosimeire. Vai ter o lançamento oficial da programação junina. Eu falei ontem aqui, não foi? Hoje vai ter o lançamento especial. Aí, logo em seguida, vai ter comes e bebes, aquelas comidas típicas, né? Sabe o que eu gosto, Morando do Rádio? É o bolo de aipim, bolo, aí aquele bolo pé de moleque, aí uma laranja, rapaz, aí a barriga só faz crescer. Verdade. Mas desejo boa sorte aí, Quirino. E o livro vai custar R$50. Tá? Quem interessar, possa. O livro aí conta a história de Conceição do Jacuípe, né? Aí, interessante, o avô de Pedro Júnior, né? Já foi prefeito aqui. Candidato, né? Candidato. E ele não sabia, né? Aí, ó. Muitas histórias boas. Recomendo, viu? Aí o livro, você que não puder ir hoje, lá você vai encontrar os livros, ou o livro para comprar, na JS Publicidade, no Beco de Caíto, né? Ali que fica, Quirino fala para a Conceição do Jacuípe. Valeu, Quirino. Ô, senhora Rosimeire, bota esses dois áudios no aí, dela de novo aí. Vamos ouvir aí.
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12: Boa tarde, Lina Santana. Lina, diga a Ivan, para ele não ficar dizendo que ele é baixinho, barrigudo, porque ele ficava falando isso, aí todas as vezes que eu ia na rua, que eu vi um homem baixo e barrigudo, eu ficava olhando pro rosto para ver se era ele. Ele não é nada disso, ele gosta de apertar sua mente, né, Lina? Beijo, abraço
6: para
12: vocês.
6: Aí, ó, Lina. Olha só como é. O homem polêmico morando do rádio faz o povo pensar. Aí eu falo aqui, olha, aí andava na rua olhando os baixos, o chamado tamborê de forró. Alô, alô, fulano, eu já ia dizer o nome dele. E aí, será Rosimeire? Aí eu olhava, aí baixinho a barriga, grandona, será que é Ivan? Será que é? Ela falou, engraçado, não é nada disso. Ô, Jesus, um abraço, como é o nome dela? Aurelina, um abraço para você, uma boa tarde. Ô, Lina, bota aí agora a chamadinha, aniversário do Coração de Maria, que a gente vai soltar algumas matérias ainda sobre Coração de Maria, Bahia, Brasil.

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0: Irará, que esteve lá participando das comemorações de 82 anos de Coração de Maria, ouvi os vereadores Mano da Internet, Chico João Bode e Danilo da Santa Rosa, e ouvi o deputado Zé Neto, que, através de uma emenda parlamentar, deu um carro zero quilômetro lá para Coração de Maria no dia do aniversário da cidade. Vamos ouvir essas três matérias.
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0: de Maria, 82 anos de emancipação política. Semana passada, dia 27, foi Irará. Hoje, dia 1º, é a cidade de Coração de Maria. Eu estou aqui ao lado do prefeito Nassara. As duas cidades vizinhas completam a Idade Nova mesmo, praticamente alguns dias depois. Prefeito, um grande abraço, tudo bem?
2: Um abraço para todos do Panorama Geral. Mais uma vez, satisfação estar aqui falando com vocês. Hoje, prestigiando essa cidade co-irmã, né, e esse prefeito, amigo, parceiro, companheiro Clei Lima, né, que tem feito uma bela administração aqui. Para a gente é uma honra estar aqui celebrando esse dia tão importante na presença do prefeito, da comitiva do governador, que com certeza vem trazer presentes para Coração de Maria nesse aniversário. Aproveitar e comemorar junto com todos, né, de Coração de Maria, desejar muita alegria, muito sucesso, muita saúde, muita paz para todos vocês.
0: E o governador, que é um governador diferenciado, né? Você observa que ele almoçou aqui, participou da missa, agora vai ter o desfile logo após a inauguração da escola e anunciar obras.
2: Sim, o governador tem demonstrado, né, estar perto, de mãos dadas com o prefeito, com os munícipes, com o município, né, desde o princípio tem feito isso na sua gestão. Isso é um diferencial, né, de Jerônimo. Eu sempre digo, eu não nunca vi um governador que esteve tão próximo dos prefeitos e das pessoas como Jerônimo. Por isso, o nosso apoio em reconhecimento a todo esse trabalho do governador.
0: Valeu, prefeito. Um grande abraço.
2: Um grande abraço e viva o Coração de Maria.
0: E os vereadores, né, que estão aqui presentes na inauguração dessa UBS, aqui vereador Chico João Bode, Mano da Internet e Danilo da Santa Rosa. Começar aqui pelo mais experiente, Chico João Bode. E aí, Chico, Coração de Maria faz aniversário, mas quem ganha o presente é o povo.
3: Com certeza, meu amigo Ivan, satisfação falando com você aqui mais uma vez, inaugurando essa linda UBS, e só quem tem a ganhar é o povo. E logo, logo daqui a pouco estamos ali inaugurando a nova escola de tempo integral, que está show de bola.
0: Valeu, Mano da Internet. O presente aí do aniversário da cidade, quem ganha é o povo, né, mano?
4: É isso aí, Ivan, com certeza. Mais uma vez, muitas entregas acontecendo no município, com a presença do governador, dos senadores aí, do nosso pré-candidato ministro Rui Costa. Então é uma grande satisfação, a gente está vivendo esse dia de alegria aqui no nosso município, não é isso?
0: Eu vi aqui Danilo da Santa Rosa. E aí, Danilo, sua mensagem de aniversário da cidade e o presente aí, quem ganha a população. Você que trabalha também na área de saúde.
3: É isso aí, Ivan. Aproveitando o ensejo aqui junto com os amigos. E hoje, Coração de Maria foi privilegiado, né? 82 anos de emancipação política, a gente teve a graça de ter o nosso governador e ter o time completo hoje, né? Inaugurando a UBS, logo mais, como o vereador Chico, o vereador Mano falou, vamos estar inaugurando a escola de tempo integral ali. É Coração de Maria avançando, junto com o Clei Lima, junto com o governo do estado.
4: Hoje tem mais entrega, né? Tem inauguração da UBS no Distrito do Retiro e da escola de tempo integral também no Distrito do Retiro.
0: E a estrada aqui que vai sair, né? Ligando ao Riachão, né?
4: A gente espera o anúncio do governador aí dessa estrada, né? Ansiosamente.
1: Toda repleta de beleza e
0: amigos do Panorama, eu vi aqui Zé Neto presente aqui. Hoje uma data histórica, 82 anos, Coração de Maria e várias inaugurações. Esse colégio, Zé Neto, governador, toda a comitiva aqui presente.
5: Quero fazer para com você, Ivan, uma satisfação grande, você que sempre está cobrindo a região. E eu aqui com você, reafirmando nosso compromisso com o Coração de Maria. Clei faz uma gestão espetacular e a gente está aqui ajudando. Hoje, por exemplo, eu estou entregando aqui para Clei um cargo administrativo para a saúde. O governador está aqui junto com o nosso time todo, com o Rui, com o Wagner, e fazendo várias entregas importantes com o Carleto, com o Neto Carleto. E a gente veio aqui hoje entregar essa escola de tempo integral, que é uma maravilha. Na região toda nós estamos tendo escolas que começam nas cidades. E isso mostra muito o nosso compromisso com o dia a dia da nossa região. E hoje também, a gente está aqui, eu acabei de conversar

0: Clay. Estou com ele, estou com o Fábio, inclusive, para Pocahontas, vai entregar comigo o carro. E eu já disse a ele que quero ajudar mais na saúde. Estou à disposição dele, inclusive já vamos levantar o que é que ele tem de equipamentos aqui que são necessários para alguns postos. E vou trabalhar no que eu for, tiver meu alcance para que eles possam caminhar. O ano passado a gente deixou aqui uma retroescavadeira, hoje estamos deixando um carro administrativo, deixando indicações para a saúde e vamos continuar trabalhando aqui em toda a região, junto com o nosso governador Jerônimo e com o presidente Lula. Sempre. Valeu, irmão. Bom falar contigo.
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2: Valeu, às 13h48. Aí as nossas matérias especiais sobre o aniversário do Coração de Maria. Zé Neto falou nossa reportagem aí sobre a doação desse carro para o administrativo, a emenda parlamentar. Ouvimos Nassara e os vereadores Chico, João Bode, Mano da Internet e Danilo. Ô, Sara Rosemary, ó, viralizou um vídeo. Ontem o governador estava lá entregando a posse, né, a escritura para os moradores da Rocinha, onde é a Lagoa Grande. Aí Zé Neto estava com a garrafa de água, né? E Zé Ronaldo participou do evento. Zé Ronaldo está discursando, e aí Zé Neto, toda hora, que ele é inquieto, né? Ele aí faz essa zoada enroscando a garrafinha, incomoda a zoadinha, né? Aí o governador fez uma cara, pegou a tampa assim na mão de Zé Neto e olhou para Zé Neto com a cara, respeito, o homem está falando, e Zé Neto dando risada, todo sem graça. Aí estavam, gravaram, aí viralizou nas redes sociais. É, a senhora sabia disso? Foi, aconteceu ontem lá em Feira. Rapaz, Zé Neto ficou todo sem graça. Aconteceu isso ontem de manhã. Ah. É isso, é, você fica, né? Isso, pois é. Vamos lá, bota aí a chamada Momento Junino, a gente vem com o quadro Momento Junino e a gente encerra o programa hoje com o Dia na História também.
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0: Eita, chegou São João. Tem especial de forró, um bocado de notícia. Vamos falar como tá os momentos do carro e muita resenha. 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

0: 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E Van Costa,
1: braços. São 13h55. Aí a banda Limão com Mel, Toma Conta de Mim, Morena do Rádio, me encarregue em seus braços, Morena do Rádio. Senhora, toma conta de mim, senhora Rosimeire. Eu tô aí abandonado, tô jogado às traças. Cuida de mim, Morena do Rádio, me leve nos seus braços, que eu me renda aos seus encantos. Olha, eu falando assim, a Morena do Rádio vai mudar de ideia. Ao vivo, hein, senhora Rosimeire? Ao vivo, com a declaração dessa, o Ivan, toma juízo. Mas é resenha, aqui é brincadeira, né, gente? É o quadro Momento Junino, é assim, é alegria, né? E aí é o São João, é um dos melhores quadros que eu realizo com a maior satisfação e é o quadro que a senhora mais gosta, né? É São João, e a gente faz nessa alegria, né, senhora Rosimeire? É, pois é. E o São João de Conceição de Jacuípe, Morando do Rádio, é um São João forte, porque, ó, eu tive informações, sabe quantos arrastões tem? São 12 arrastões, vão ter esse ano. Ou seja, o São João de Berimbau hoje atrai os jovens, porque de dia se torna um carnaval com os arrastões. Tem o arrastão do Bahia, tem as piriguetes, tem januárias, que é as meninas, né, aí se vestida. Né, de homens travestis, né? E aí vem os homens também com as piriguetes e outros, e aí vai ter a partir do domingo, só não vai ter arrastão no dia 22, senhora Rosimeire, no dia de Luan Santana, porque a cidade vai ficar pequena para tanta gente no dia de Luan Santana. A expectativa é grande para o show de Luan Santana. A gente passou a programação ontem aqui, não foi? Mas Luan Santana vai se apresentar dia 22 e dia 22 não terá os arrastões. Então, Morando do Rádio, é o nosso quadro.
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0: Ô, morena do rádio, bote a Patricinha pra dançar, senhora Rosimeire. Chama a Patricinha pra dançar, ela não quer dançar. A senhora já foi alguma Patricinha? A senhora, ô, morena do rádio, a senhora me perguntasse, ô, Ivan, você já teve alguma Patricinha? Eu não me lembro, não. É, não, nunca tive Patricinha, não, mas tem por aí, viu? E essa música, eu até comentei aqui em off com a morena do rádio, acho que eu falo isso aqui quase todos os anos, eu lembro, em 2005, eu motorista da Águia Branca, chegando em Porto Feliz, a cidade que fica na região da Chapada, logo após Morro do Chapéu, senhora Rosimeire, e aí o Buzupa chegando no ponto de apoio para pegar os passageiros, fazer aquele lanche. Aí quando encosta o bujuzão, aí no rádio da lanchonete, estava tocando essa música. Aí toda vez que eu ouço essa música, eu me lembro lá de 2005, eu todo engravatado, né? Eu tinha 24 anos, ó, já tive 24 anos, 24 anos, magrinho, não, estava mais magrinho não, já estava com esse corpo mais ou menos. E aí, senhora Rosimeire, eu me lembro disso, né? E aí eu tive até agora, foi em janeiro, eu fui lá para a região da Chapada, e aí na ida que eu estava indo, eu passei em Porto Feliz para fazer um lanche, e aí minha mente recordou tudo isso aí. Eu tinha muito tempo que eu tinha ido em Porto Feliz, aí eu fui agora, acho que a última vez que eu estive lá, acho que foi 2000 e... essa pegada aí de 2008, muito tempo, e eu voltei agora em janeiro desse ano. Porto, já passou em... Ah, é, que senhora... Ah, pronto, eu passei naquela cidade, eu lembrei da senhora na entrada, em Presidente Dutra. Aí eu estava indo para Barra, aí quando eu passei, depois de Irecê, aí quando eu vi o nome, aí eu lembrei, falei, ó, a morada do rádio já andou muito por aqui, em Presidente Dutra. Isso, Nádia, a senhora perdeu o quê lá em... A senhora perdeu o quê, morena do rádio, lá... Em Presidente Dutra, muita pinha na beira da estrada, né? Pois é. Isso é o nosso quadro Momento Junino no seu rádio.
1: Eita, negócio!

0: Aí é a banda Magníficos, aí é Valquíria, né? Santos, que segue carreira solo. É Miúza, Morena do Rádio. Se eu falar assim, se a senhora falar Miúza, cuidado, viu, Morena do Rádio? Eu não falo isso, não. Agora eu posso falar, Morena do Rádio, Miúza, porque a senhora jamais a senhora vai me usar, né? Depender, não fale não, porque onde há fumaça, há fogo. É, pois é. Olha só, para a gente finalizar aqui o quadro Momento Juninho no seu rádio, essa música é de 1997. Olha só, Conceição da Feira divulgou as principais atrações. Vai ter Matheus e Cauã, Flávio José, Tarcísio do acordeon, estão confirmados aí para o São João de Conceição da Feira, que tem o prefeito de lá, é o Elefundes, né? João Elefundes, João Elefundes. Vai ter, ó, Alceu Valença, Flávio José, Mastruz com Leite, Matheus e Cauã, Limão com Mel, que a gente tocou aí, né? Toque 10, Tarcísio do acordeon, Iguinho Lulinha, Silfarlen, Lara Amélia e além de Nenhum, Santana e os clones. Tá bom, viu? Rapaz, viva a eleição! Porque o ex é candidato, né? É, João de Furão é pré-candidato, né? Aí tem que fazer um São João, né? Pra percutir. Mas ele fez boas festas lá com o prefeito. Tá rodando a Bahia, né? Pois é, o nosso quadro Momento Juninho tá ficando por aqui, senhora Rosimeire. Na próxima segunda-feira a gente volta com esse quadro Momento Juninho no seu rádio, porque agora vamos mudar a chave, né? Vamos com o nosso quadro Um Dia na História para a gente finalizar o programa.
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0: Vamos lá, meus amigos, meus irmãos. Como estamos homenageando aí músicas do São João, os cantores e as bandas de forró. E esse ano eu vou falar sobre essa música, Barreiras, senhora Rosimeire. Barreiras. Foi um dos, não foi o maior, porque meu vaqueiro, o maior peão, ele quebrou todos os recordes, né? Aí essa música, aí Bastos com Leite gravou grande sucesso, mas essa música Barreiras, nesse ano de 2006, sabe quantos anos essa música está fazendo, senhora Rosimeire? E até hoje o povo canta, quando o Mastruz com Leite vai para os shows, todo mundo canta, ela completando 30 anos, foi lançada em 1996, um dos maiores sucessos românticos da banda do forró eletrônico Mastruz com Leite, lançada no álbum de 1996, o álbum Zebu, As Formigas. Canção foi magistralmente composta pela saudosa poetista compositora cearense Rita de Cássia, que não está entre nós. E para a gente relembrar esse grande sucesso, vamos ouvir Barreiras no nosso quadro.
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0: Pois é, Morena do Rádio, Barreiras, essa letra dessa música é muito interessante, foi um dos maiores sucessos aí do Mastruz. E aqui, Morena do Rádio, presta atenção, olha só que poesia. Nosso amor foi marcado por barreiras, enfrentamos mil fronteiras em nome desse amor. Lutamos juntos, um pelo outro, eu de um lado e você do outro. E aí, senhora Rosimeire, se a nossa amizade que eu contei aqui mais cedo, né, de longas datas, já tentaram tentar marchar nossa amizade, mano, vai lançar, porque um vai lutar pelo outro, história de um lado e eu do outro. Porque quando fala, pô, pensa que é só amor, né? É, mas não, amor entre dois amigos, entre, exemplo, eu e a Morena do Rádio, é uma amizade forte. Somos colegas de trabalho, ó, e amigos. Aonde eu tô, ela tenta me levar, né? Ó, e tem conseguido, né? Você vai para lá e eu tô aqui, vai fazer 10. É, já fez 10, mas o panorama geral que vai fazer 10, né, senhora Rosimeire? Pois é, vamos embora. É, já falei demais, agora que vocês já estão bem informados, eu recomendo, continue na Educadora, porque chega o programa Tarde Alegre, na comunicação da voz do sorriso mais conquistador de Birimbau. Lina Santana. Se tiver outra é falsa, ninguém tem esse sorriso tão lindo, né? Sorriso sincero, né, senhora Rosimeire? Porque tem umas aí, sorriso, né? Ó, Morena do Rádio, né? Morena do Rádio não, ela é sorriso sincero. E lembre-se, gente...
1: E aí, Ivan Costa?
0: Nunca pise no seu semelhante, mesmo que ele seja uma pedra em seu caminho. Simplesmente entregue a Deus, porque Deus saberá fazer dele exatamente o que ele merece. Uma boa tarde a todos, bom feriado. Amanhã não vamos ter o programa, não vai ter a programação... É, com os locutores, né, da rádio, amanhã vai ter a programação musical, você fica ligado. E na sexta tem a programação, amanhã é quinta, né? Na sexta tem a programação normal. Como eu não tenho programação aqui na sexta, eu volto na segunda-feira, se Deus quiser, lhe adquirir, a partir do meio-dia, eu e a Morena do Rádio falando para Deus e para o mundo. E... com as polêmicas, com as resenhas, né, Morena do Rádio? Afinal, faz parte. É panorama geral diferente dos iguais, já diria o outro. Vamos embora! E lembre-se, gente...
1: E aí, Ivan Costa?
0: Nunca pise no seu semelhante. Mesmo que ele seja uma pedra no seu caminho, simplesmente entregue a Deus, porque Deus saberá fazer dele exatamente o que merece. Boa tarde a todos e até amanhã. Não, até segunda. Tchau, meus amores do rádio.

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4: 2:11.

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1: 2:24.
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2: Gente, muito boa tarde. Agora são 2:37. 2:37. O nosso Tarde Alegre já está chegando neste mês de junho. Clima de festa, ritmo de forró, em ritmo de festa junina.
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2: Fique ligadinho com a gente. Daqui a pouquinho, nossa mensagem de otimismo. Antes, vamos nos atualizar no nosso calendário.
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2: Às 3 horas, depois do nosso momento de reflexão, nós teremos o nosso terreiro do forró.
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2: Seguimos com o forró até as 4 da tarde. A partir das 4, nossa roda de samba.
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2: Já agradecendo ao nosso bom e maravilhoso Deus por estarmos de volta com o nosso Tarde Alegre na Educadora e a sua participação também com a gente, a sua audiência, o seu carinho. A sua participação é pelo 759-9203-6677. 759-9203-6677. Para você ficar com a gente aqui fazendo esta tarde a mais alegre e mais feliz de toda a região.
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2: É comigo mesmo, nesta quarta-feira. E o calendário marca 3 de junho, dia 3 de junho. Hoje é um dia muito especial, viu? Eu tenho um aniversariante maravilhoso, especial, que eu quero homenagear daqui a pouquinho, aqui no nosso Tarde Alegre, 3 de junho de 2026. Estamos vivendo hoje os 154 dias dos 365 do calendário 2026. A lua já está na sua fase minguante, a estação é do outono.

0: voz ainda está um pouquinho rouca, não é, minha amiga Aurelina? Mas estamos aqui, firmes e fortes, Deus no controle de tudo sempre.
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0: Tomando aqui uma aguinha, sempre deixando as cordas vocais sempre muito bem umedecidas. E vamos comunicando com alegria.
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0: Completando aqui o nosso calendário nos fatos históricos e jornalísticos que marcaram esta data. Em 1992 foi realizada a abertura da Conferência Mundial AECO 92. Também nos fatos históricos e jornalísticos, a independência de Montenegro realizou um referendo. Realizou um referendo no dia 21 de maio de 2006 para determinar se a tornaria um Estado independente ou se continuaria a fazer parte da atual União com a Sérvia. E no dia 3 de junho de 2006, Montenegro declarou sua independência da Sérvia.
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0: E no dia 5 de junho, a Sérvia declarou independência, pondo fim ao ex-Estado europeu.
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0: Nosso Tarde Alegre também é história, viu?
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0: Hoje é o dia do Ministério da Justiça. Foi criado. O Brasil possui Ministério da Justiça próprio desde o decreto de 3 do dia 3 de junho de 1822.

0: calendário dos santos, São Carlos, Luanga e seus 21 companheiros. Os 22 mártires de Uganda foram canonizados em 1964. O principal deles, São Carlos Luanga, que era pajem do régulo pagão Muanga, foi queimado vivo porque não quis deixar de ser católico. Outros sofreram diversos gêneros de suplício.
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0: Aos aniversariantes do dia, nossas homenagens, nossos parabéns. Para você que completa a idade nova hoje.

da minha irmã Lúcia e do meu compadre Adilson, né? Que a gente chama com carinho de Nego, irmão de Manuela e de Liliane, e é o titio de Cadu. Em nome da matriarca Dona Ana, em nome de toda a família, lhe parabenizar hoje, Daniel. Você é um guerreiro vitorioso, né? Desde sempre você é vitorioso, é um abençoado por Deus, é um filho amado de Nossa Senhora. Que Deus te abençoe muito e cada vez mais a sua vida, que seja repleta do amor de Deus. Você continue sendo esse rapaz de coração bondoso, dedicado naquilo que faz. Que Deus te dê cada vez mais sabedoria, saúde, muita paz e muito sucesso na tua vida. Muitas felicidades naquilo que você deseja alcançar. Que chegue em forma de bênção e de vitória na tua vida, todos os desejos do seu coração, viu, Daniel? Tia Lina te ama muito, muito, muito, tem muito orgulho de você, viu? Parabéns pra você, Daniel, dia 3 de junho é o seu dia especial, pra Daniel, pra todos os aniversariantes de hoje, neste dia especial, queremos lhe homenagear também em nome, parabenizar Daniel, em nome do seu padrinho, né? Em nome do seu padrinho Carlos e em nome de toda a nossa família, lhe desejar parabéns, felicidades para você, Daniel. Tudo de bom na sua vida e para todos os aniversariantes deste dia 3 aqui no Tarde Alegre. Os parabéns. Quem canta é Brazilian Voice.

0: Parabéns, meu amor.
1: Parabéns, meu amor. Amor do meu coração, Daniel. Deus abençoe. Os outros sobrinhos não ficam com ciúme, não, viu? Porque sabe que no coração de tia Lina tem um espaço, um lugarzinho para todo mundo e cada um no seu dia, né? Cada um no seu dia recebe as homenagens e os parabéns e o carinho de tia Lina, viu? E de toda a família também, porque nós nos alegramos juntos e agradecemos a Deus hoje pelo dom da vida de Daniel, que faz aniversário hoje. Parabéns, felicidades a todos os aniversariantes, alegria no coração e dinheiro no bolso, que não faz mal pra ninguém.
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0: Já vamos rapidinho para o nosso momento de reflexão aqui no nosso Tarde Alegre na Educadora. E a nossa mensagem, nosso momento de reflexão não, nossa mensagem de otimismo tem o título Pobreza e Riqueza.
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0: Nossa mensagem de otimismo de hoje com este título. Vamos ouvir essa história que nos traz hoje um ensinamento. Um dia, um pai de família rica, levou seu filho para viajar pelo interior, com o firme propósito de mostrar-lhe o quanto as pessoas podem ser pobres. Passaram um dia e uma noite num pequeno sítio de uma família muito pobre. Quando retornaram da viagem, o pai perguntou ao filho: "Como foi a viagem?" "Muito boa, papai." "Viu como as pessoas pobres podem ser?" "Sim." "E o que aprendeu?" O filho respondeu-lhe: "Vi que temos um cachorro em casa. Eles têm quatro."

0: Possuímos uma piscina que alcança o meio do jardim. Eles têm um riacho que não tem fim. Temos uma varanda coberta e iluminada com luz. Eles têm as estrelas e a lua. Nosso quintal vai até o portão de entrada. Eles têm uma floresta inteira. Quando o pequeno garoto estava acabando de responder, seu pai, estupefado, ainda ouviu do filho: obrigado, papai, por me mostrar o quanto nós somos pobres. Moral da história: tudo o que temos depende da maneira como olhamos para as coisas. Se tivermos amor, amigos, família, saúde, bom humor e atitudes positivas para com a vida, nós temos tudo. Se somos pobres de espírito, nada teremos. E você, na sua reflexão, é rico ou pobre?
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1: Se for preciso, nós estamos aqui pro que der e vier. A todos os nossos ouvintes, aos aniversariantes do dia, pra você, Daniel, Dona Teté, que gostou aí de ouvir a mensagem de otimismo, minha amiga Aurelina também. Pra todos os nossos ouvintes, anjos de resgate, o céu inteiro está rezando por ti. Se for preciso, nós estamos aqui.

Vamos ali rapidinho no Apoio Cultural, a gente volta com mais sucesso, com mais Tarde Alegre aqui na Educadora. E aí, a partir das 3 horas, você já sabe, já chegou aqui o nosso WhatsApp, já tá aqui todo verdinho, com pedido de forró aqui pra gente tocar no Terreiro do Forró. A gente vai a partir das 3 da tarde. Olha só, mas eu tenho um recadinho especial pra você aqui agora, viu? 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
1: 2h55.
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21: 3 e 5.

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6: 3:17.
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8: Boa tarde, Lina. Gostei da mensagem, muito bonita. Hoje estou em casa, estou na escuta. Fica com Deus.
9: Boa tarde, Lina Santana. Que Deus abençoe a nossa tarde de quarta-feira. Mandar uma boa tarde para a minha família em Muritiba, para todos os seus ouvintes, Margot do Rio Seco, Valdomiro do Picado, Lia do Carrapato, o Homem das Amizades Granfino, o Homem do Sarguê. Ô, Lina, por favor, a música, o forró que eu queria ouvir hoje é aquela de Luiz Gonzaga. Mandacaru, quando flora na seca, é um sinal que a chuva chega no sertão. Eu acho que é isso aí, viu, Lina? Beijo, Lina!
10: Boa tarde, Lina Santana. Gostaria de ouvir, na hora do forró, Calango Acesa, a banda Calango Acesa. Desejo uma feliz quinta-feira, tarde, para todos nós.
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13: Chegando pra gente dançar forró a partir de agora, já estou
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13: Eu e você, pra gente dançar esse forrozinho bom, é uma sequência de forró daquelas de arrepiar, viu? Já chegaram muitos pedidos por aqui. A gente vai chamar rapidinho o nosso apoio cultural no nosso terreiro do forró e daqui a pouco a gente volta já pra dançar esse forrozinho, viu? Se prepara, minha amiga Aurelina, minha amiga Branca, minha amiga Renilda. Um abraço, Renilda! Sandra de Braulina do Beiju, já tá ligadinha também. Lia do Carrapato, meu amigo Carlos da Estrada da Volta, Maria Luísa do Parque Ouro Verde. Dona Teté também tá ligadinha. Lurdinha, minha amiga Lurdinha do Baldez. E rapidinho, viu? Já se prepara, faz um aquecimento aí, que a gente volta pra dançar esse forró aqui no Terreiro do Forró, do Tarde Alegre na Educadora.
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1: É terreiro do forró bom arretado, viu? Aqui no Tarde Alegre, nosso terreiro do forró. Essa aí foi Carlinhos Antônio Carlos que pediu o trio nordestino, a capital do forró. Mas a gente dançou também aí ao som de Luiz Gonzaga, o shot das meninas que minha amiga Aurelina pediu. Marinês foi o pedido da minha amiga Branca. Calango Aceso, o pedido de Renilda. A Casa que Vovô Morou com Flávio José, pedido da minha amiga Maria Luísa, do Parque Ouro Verde. Gerson Filho, o pedido da minha amiga Conceição do Oitizeiro. E fechamos aí o terreiro do forró de hoje com o trio nordestino, a capital do forró. Mas daqui a pouco tem mototáxi que Dona Luísa pediu com Frank Aguiar. Depois do nosso apoio cultural no nosso terreiro do forró, no oferecimento dos nossos patrocinadores que estão comigo, com você, estão com a gente no terreiro do forró. Amanhã tem mais terreiro do forró aqui no Tarde Alegre da Educadora. 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
3: Tocando aquele forrozinho pra você, agora a gente vai rapidinho ao apoio cultural, já já tem mais um forrozinho pra gente dançar, a partir das 16h, nossa roda de samba aqui no Tarde Alegre da Educadora, e o forrozinho no Tarde Alegre também tem o oferecimento do Licor do Bom, tradição e sabor em cada gole. 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
19: 3:58.
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1: Finalizando por hoje, aqui o Forrozinho no Tarde Alegre. Você já curtiu o terreiro do forró? Agora teve mais um Forrozinho aí no Tarde Alegre. Daqui a pouquinho, nossa roda de samba. Mas Braulina do Beiju, ontem ela foi lá e revirou o baú do forró. Eu fiquei com o compromisso de hoje tocar esse forrozinho do Zé da Onça com Chiquinha do Acordeon. Zé da Onça, Zito Borborema e Chiquinha do Acordeon. Esse é do baú pra gente recordar aqui com alegria no ritmo do forró. O nome da música é Zé da Onça e quem vai interpretar é Zito Borborema e Chiquinha do Acordeon. Agora sim tá certinho. Minha amiga Lourdinha do Valdez, gostou de ouvir aí, Dominguinhos? Ela que pediu, Dominguinhos, eu só quero um xodó. Meu amigo Valdomiro do Picado pediu Santana, o cantador. E Conceição do Oitizeiro pediu, a gente ouviu também Frank Aguiar, o mototáxi. E agora a gente vai ouvir este sucesso, Zé da Onça.

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4: 4:16.
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4: 4:24.
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1: Agora é hora, hein? É hora da nossa roda de samba aqui no Tarde Alegre da Educadora. Aquele abraço pra minha amiga Luciana Cerqueira, tá mandando aqui, manda um alô pra quem, minha amiga Luciana, manda um alô para, manda um alô pra nós aqui na Caiçara, alô para Antônio, conhecido como Pirulito, ouve todo dia, um abraço meu amigo Antônio, popular Pirulito, aí na Caiçara, ligadinho na Educadora. Minha amiga Luciana Cerqueira com toda a galera aí na Caiçara, todo mundo ligadinho. O pessoal gostou, viu? Da música do pedido aqui de Braulina do Beiju, viu? Zé da Onça e Sá Chiquinha. Meu amigo Popó de Cana Brava, um abraço, meu amigo Popó.
2: Magrina, quem tá falando aqui é Popó de Cana Brava. Um abraço especial para todos os ouvintes. Gostaria de ouvir um samba com Jaqueirinha do Sertão, Toninho Sambador, oferecendo a todos os ouvintes as minhas amizades granfinhas.
1: Aquele abraço, meu amigo Popó de Cana Brava, o homem das amizades granfinas. Meu amigo Chico da Venda.
3: Nina Santana, minha amiga, Deus te abençoe. Te dou uma boa tarde. Tudo de bom para sua família também aí. Ô, Nilson, mandar um alô para João Tratorista e Dona Detinha aí no Moraes, viu? Chico da Venda, né, Santana? Obrigado, valeu.
1: Um abraço, Chico da Venda. Um abraço, Dona Detinha. Um abraço também pro meu amigo João Tratorista. E meu amigo Chico da Venda mandou aí para você. Valdomiro do Picado.
4: E aí, minha amiga, boa tarde. Ótima quarta-feira, você está falando aqui na escuta. Manda um alô pra Gelo no Picadinho, pra Elisete, pra Lolin, pra Meio no Picado, Railda, Ângela, Nana. Manda um alô pra esse pessoal mesmo, tô na escuta. Toca pra nós aí, viu? Vai no baú do forró. Toca aí pra nós, Santana, o cantador, pra nós escutar mesmo, tô na escuta. Uma boa tarde, Santana, o cantador.
5: Boa tarde, Lina. Cheguei, viu? Manda um alô aí para seus amigos que estão escutando o programa. Geico Silvejal, Margot do Rio Cicano do Requeijão, Belina Pagé, João Tetuísta. E todos que estão escutando o programa. Minha amiga Nice e todos. Não sei se minha filha Liana está aqui agora te escutando, viu? Está aqui te escutando, meu esposo Duga. Eu vou oferecer o forrozinho que você vai passar aí para todos os amigos e amigas, não esquecendo de você. Eu ofereço para minha filha Liana. Deus te abençoe. Ô, Linal da Roda de Samba, tu passa aquele sambinha gostoso que tu passa para mim. Tu oferecer minha filha Liana aqui? Tu vê ela sambando, passa para mim, meu amor. Passa, que Deus te abençoe, Deus te proteja, Deus te dê uma boa tarde.
1: Pedindo desse jeito, minha amiga Lia. Aquele abraço, um abraço, Liana. Um abraço aí, se prepara aí, viu? Quando a gente voltar do apoio cultural, eu volto com esse sambinha. Minha amiga Glorinha da Ilha Curitiba também gosta. Minha amiga Lia quer ver a Liana sambando ao som da viola dos Filhos de Araçatiba. Daqui a pouquinho a gente volta no oferecimento todo especial da Climec. 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
0: 4:41.
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8: 4:51. Agora é hora de roda de samba.
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11: Alô, essa menina que é mesmo Lina Santana. Isso é o nome da moça. Aprumado que toca aí aquela piega pra eu me acabar aqui em casa. Samba até furar o chinelo.
12: Vou tocar sim pra gente finalizar o nosso Tarde Alegre, nossa roda de samba de hoje, porque já são 4 horas e 52 minutos.
13: Ô, não há não, fica aqui mais um pouquinho, tá tão bom, fica antes, só um pouquinho, fica antes, pedir de amigo antes. Ô, não há não, tá tão bonzinho.
12: Só um pouquinho pra tocar o samba que minha amiga Lia do Carrapato pediu. Aproveitar e mandar também pra Marinalva aí da Gameleira, tá ligadinha, meu amigo Bitinho. Também tá ligado, tá sintonizado.

Ele, minha filha, aqui, ó.

0: Eu vou seguindo, agradecendo ao nosso muito maravilhoso Deus por mais uma tarde maravilhosa. Minha amiga Conceição do Etizeiro, grande beijo para você também, mandando aqui as figurinhas. Grande beijo para você, minha amiga Conceição aí do Etizeiro.
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0: Muito obrigada, gente, pelo carinho, pela audiência. Deus abençoe você e a sua família. Uma noite de paz, tranquilidade, bom sono, belos sonhos.
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0: Amanhã é feriado, né?
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0: Todo mundo de folga amanhã, tem uma programação especial aqui pra você.
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0: E na sexta-feira a gente volta a partir do meio-dia aqui no programa, junto com no programa Tô com Josi. Logo em seguida, nosso Tarde Alegre com o Terreiro do Forró. E também nossa Hora da Lambada.
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0: Tem discoteca e tem roda de samba, porque sexta-feira no Tarde Alegre, você já sabe, é pra gente dançar, né?
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0: Desejo pra você um bom feriado amanhã.
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0: Na programação aqui da paróquia, né, amanhã, dia de Corpus Christi, tem missa às 8 horas da manhã. E hoje à noite tem mais uma noite do trezenário lá da festa de Santo Antônio na Gameleira e também no Oitizeiro.
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0: Então, amanhã é feriado, a gente fica só curtindo a programação maravilhosa da Educadora, sexta-feira. Com as bênçãos do nosso bom Deus, a gente se encontra aqui para o nosso Tarde Alegre a partir das 14 horas, logo depois do programa Tô com Josi. Grande beijo, gente. Olha, em qualquer situação que você viver, escolha fazer o bem, porque fazer o bem sempre vale a pena. E só quem luta pelo bem é invencível.
1: Obrigado, Senhor, pelas estrelas. Obrigado, Senhor.
0: Grande beijo no seu coração, aproveite seu feriado, mas olha, gente, não exagere em nada, viu? Por melhor que seja, nada em exagero presta. Um abraço, meu amigo Renato Serafim, ligadinho sempre na roda de samba. Muito, muito obrigada, fiquem com Deus, beijo no coração, um bom feriado e até sexta-feira, se Deus quiser.
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1: Obrigado,
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3: 5 e 6.

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2: 5 e 7.

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2: 6 horas.

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1: 6 e 3.

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2: 6:43.

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2: 6:54

0: A reforma da Previdência estabeleceu como idades mínimas de 55, 58 e 60 anos. Agora, a proposta reduz as idades para 40, 45 e 48 anos. Na comissão, o relator, deputado Pastor Eurico, de Pernambuco, mudou o texto original, apresentado pelo deputado Alberto Fraga, do PL do Distrito Federal, além de aproveitar alterações aprovadas pela Comissão do Trabalho anteriormente. Pastor Eurico ressaltou que as mudanças nas regras da reforma da Previdência são uma reivindicação antiga dos trabalhadores expostos a agentes nocivos.
1: Então, essas pessoas estão tendo prejuízo e há muitos desses profissionais que já poderiam estar aposentados, estão com risco de vida, saúde muito afetada, muito abalado. Alguns estão com idade avançada, se ele sai do emprego hoje, ninguém mais o quer. Então, a nossa preocupação é de honrarmos, respeitarmos, considerarmos e validar essas pessoas que prestaram em todo esse período de sua vida esse serviço à sociedade.
0: Pelo texto, o valor do benefício inicial passa a ser de 100% da média de contribuições. Desde a reforma da Previdência, o cálculo do benefício leva em conta apenas 60% da média de contribuições, mais 2% para cada ano que exceda 15 anos de contribuição para mulheres e 20 anos para homens. A proposta considera ainda a periculosidade da atividade e não apenas os riscos à saúde, contemplando a exposição a agentes químicos, físicos e biológicos, além dos que exercem atividades consideradas perigosas. Entre os exemplos citados estão trabalhos com explosivos, eletricidade, materiais inflamáveis, radiação, ruído e calor excessivos, além de atividades de vigilância patrimonial ou pessoal e transporte de valores. Agora, o projeto que reduz a idade mínima para a aposentadoria do trabalhador exposto a agentes nocivos precisa ser analisado por duas comissões antes do plenário. Para virar lei, precisa ser aprovado pela Câmara e pelo Senado. Da Rádio Câmara de Brasília, Sofia Peçanha.
2: Ciência e tecnologia.
3: Heloísa Helena, da Rede do Rio de Janeiro, apresentou o projeto para proibir as bets no Brasil. A deputada afirma que as apostas online provocam endividamento, desespero familiar e sofrimento entre jovens atingidos pela jogatina.
4: Heloísa Helena critica a arrecadação obtida pelo governo federal com a regulamentação das apostas. Ela aponta que a tributação transforma a exploração econômica das famílias em fonte de receita pública, sem enfrentar os danos sociais causados pelas bets.
2: Saúde.
3: A comissão aprova projeto que valoriza escolas de saúde pública como estratégicas para o SUS. A repórter Júlia Lopes nos conta os detalhes.
5: A Câmara dos Deputados reconheceu as escolas de saúde pública, que são instituições voltadas à formação, qualificação e treinamento de profissionais da área, como instituições técnico-científicas do SUS, o Sistema Único de Saúde. O projeto, aprovado na Comissão de Constituição e Justiça, reconhece que essas escolas são capazes de produzir e desenvolver conhecimento e tecnologias, além de preparar profissionais para atuar em situações de emergência em saúde pública. O texto aprovado pela CCJ, por recomendação da relatora, deputada Lídice da Mata, do PSB da Bahia, manteve a versão apresentada pela Comissão de Saúde, que define normas gerais para a atuação dessas escolas. Na avaliação do autor do projeto, o deputado Jorge Sola, do PT da Bahia, a medida é de grande importância para as escolas de saúde pública. Ele destacou ainda que a proposta foi elaborada em conjunto com essas instituições.
6: São escolas que têm um papel muito importante no sistema único de saúde e que não estavam previstos no nosso arcabouço legal do SUS.
5: De acordo com a Rede Brasileira de Escolas de Saúde Pública, existem atualmente cerca de 50 instituições desse tipo no país, vinculadas aos estados ou a centros universitários, com atuação nas áreas de saúde pública e saúde coletiva. O projeto, que valoriza a produção de conhecimento e inovação nas escolas de saúde pública, segue agora para o Senado. Da Rádio Câmara de Brasília, Júlia Lopes.
2: Economia.
4: Ao fazer um balanço da gestão federal, Cabo Gilberto Silva, do PL da Paraíba, considera que o atual governo não cumpriu as promessas de campanha. Segundo o deputado, o executivo apresenta desgastes em áreas como saúde, educação, economia e segurança pública.
3: Na visão de Cabo Gilberto Silva, a solução para os problemas do país passa por uma mudança na condução política e econômica. Ele defende a construção de alianças partidárias que tenham como objetivo a atração de investimentos e redução da carga tributária.
2: Meio Ambiente.
4: Câmara analisa reforço das medidas contra incêndios florestais. O repórter José Carlos Oliveira tem as informações.
7: Projeto de lei do deputado Dr. Zacarias Calil, de Goiás, aumenta a punição para quem provoca incêndios em florestas, matas, pastagens e outras áreas de vegetação no Brasil. A pena para quem comete tais crimes pode dobrar em relação à atual, com previsão de 4 a 8 anos de reclusão e multa quando a queimada acontecer em unidades de conservação, terras indígenas, reservas legais e áreas de preservação permanente. Além da responsabilização individual dos culpados, a proposta prevê a responsabilidade solidária de empresas e pessoas que financiem, incentivem ou estejam diretamente envolvidas em atividades que resultem em incêndios ilegais. O texto foi aprovado na Comissão de Educação com relatoria do deputado Luiz Fernando Vampiro, do MDB de Santa Catarina.
8: Esse projeto é um projeto amplo, ele trata efetivamente sobre prevenção e conscientização das queimadas no Brasil e, em relação à Comissão de Educação, era específico a parceria entre o Ministério do Meio Ambiente e do Ministério da Educação acerca das políticas a serem implementadas dentro das salas de aula, obviamente de material didático, aperfeiçoamento, capacitação de recursos humanos, para poder estar divulgando efetivamente ações que possam inibir e minimizar os impactos das queimadas no país.
7: O projeto de lei ainda prevê um selo verde de combate a incêndios a ser concedido a empresas que adotem práticas sustentáveis. Também determina a criação de um Centro Nacional de Prevenção a Incêndios Florestais para coordenar essas ações em todo o país. O texto está em análise agora na Comissão de Meio Ambiente. Da Rádio Câmara de Brasília, José Carlos Oliveira.
2: Desenvolvimento Regional.
3: Hildo Rocha, do MDB, exalta o programa Maranhão Livre da Fome, criado pelo governo estadual para combater a insegurança alimentar. Segundo o deputado, a iniciativa alia transferência de renda e capacitação profissional para famílias em situação de vulnerabilidade.
4: Hildo Rocha informa que o programa obteve resultados positivos na inclusão produtiva de beneficiários. O parlamentar acrescenta que a medida deve ser apresentada ao governo da Finlândia como exemplo de política pública voltada ao combate à pobreza e à fome.
2: Transportes.
3: Joaquim Passarinho, do PL do Pará, apela aos governos federal e estadual por intervenção imediata nas estradas do norte do país. Segundo ele, a precariedade das BRs e PAs prejudica o trânsito da população, encarece o escoamento da produção e impede o desenvolvimento da região.
4: Joaquim Passarinho ressalta a posição dos portos do Norte pela proximidade com o Canal do Panamá e com os Estados Unidos. No entanto, ele afirma que as más condições

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2: 8 e 7.

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2: 8 e 19.

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11: 8:43.